0: industrial, atividades espaciais e esportes.
1: Os documentos foram assinados durante a visita do presidente sul-coreano Lee Jae-myung ao Brasil.
0: Os dois países vão fortalecer a cooperação em atividades espaciais pacíficas, biocombustíveis e energia limpa, intercâmbio entre universidades e atletas e incentivo à pesquisa e inovação.
1: Brasil e Coreia do Sul também retomaram as negociações para um acordo comercial entre o país asiático e o Mercosul.
0: Em 2025, o intercâmbio comercial entre os dois países chegou a 11 bilhões de dólares. O Brasil também abriga a maior comunidade coreana na América Latina.
1: A campanha Julho Verde chama a atenção para a importância do diagnóstico precoce do câncer de cabeça e pescoço.
0: Feridas na boca que não cicatrizam, rouquidão persistente e caroços no pescoço são alguns dos sinais que não devem ser ignorados.
1: Saiba como prevenir a doença na reportagem.
2: Uma ferida na boca que não cicatriza, rouquidão prolongada ou um caroço no pescoço. Sintomas que muitas vezes são ignorados, mas que podem ser sinais de alerta para o câncer de cabeça e pescoço. Foi o que aconteceu com a aposentada Karina Oliveira Souto, de Brasília. Hoje, em tratamento, ela transforma a própria experiência em um alerta para que outras pessoas não adiem a procura por atendimento.
3: O câncer não espera. Hoje, quanto mais você descobrir esse diagnóstico mais rápido, melhor sua chance de cura.
2: Segundo o INCA, o Instituto Nacional de Câncer, o Brasil deve registrar mais de 780 mil novos casos de câncer por ano até 2028. Desse total, cerca de 40 mil serão de câncer de cabeça e pescoço. O problema é que a maioria ainda é diagnosticada tardiamente. E é justamente para mudar essa realidade que a campanha Julho Verde reforça um alerta. Identificar os sintomas cedo pode aumentar as chances de cura. O câncer de cabeça e pescoço reúne tumores que atingem regiões como boca, garganta, laringe, nariz, tireoide e pele da face e do pescoço. Entre os principais fatores de risco estão o tabagismo, o consumo de bebidas alcoólicas e a infecção persistente pelo HPV. Quando descoberto precocemente, as chances de sucesso do tratamento aumentam e o risco de sequelas diminui, explica Isabela Costa Santos, chefe e substituta do setor de cirurgia de cabeça e pescoço do INCA.
4: É importante a gente entender que quanto mais cedo essa doença é diagnosticada, melhores são os resultados. Em qualquer lugar do mundo, se você pode tratar um tumor no estágio inicial, nós estamos falando de índices de cura muito melhores, né? E altos.
2: A prevenção passa por hábitos saudáveis, alimentação equilibrada, higiene bucal, prática de atividade física, proteção contra o sol e vacinação contra o HPV, oferecida pelo SUS para crianças e adolescentes na faixa indicada pelo Programa Nacional de Imunizações. E a vacinação é um grande aliado no combate à doença, destaca o secretário de Atenção Especializada à Saúde do Ministério da Saúde, Mozart Júlio Tabosa Salles.
5: Então, a vacinação contra HPV é fundamental para a prevenção do câncer de cabeça e pescoço, fundamental das doenças laringeais. Precisamos trabalhar isso e fazer de maneira muito efetiva. E isso é fundamental. O Brasil já tem hoje 82, 83% de cobertura entre as meninas, cerca de 60%, um pouco mais, um pouco menos, entre os meninos. Precisamos subir mais o patamar de cobertura entre os homens para que a gente possa chegar naquilo que é ideal.
2: Ao perceber sintomas persistentes, como feridas na boca que não cicatrizam, rouquidão prolongada, dificuldade para engolir ou caroços no pescoço, a orientação é procurar a unidade básica de saúde mais próxima. Se houver necessidade, o paciente é encaminhado para exames e atendimento especializado. Reportagem Pablo Mundim.
0: E o Ministério da Saúde publicou portaria que define os 18 medicamentos oncológicos considerados de altíssimo custo para oferta no Sistema Único de Saúde.
1: A relação abrange fármacos para tratamento de diversos tipos de câncer, como o de mama, pulmão, gástrico, ovário, medula óssea e a leucemia.
0: A medida determina a forma como o medicamento será apresentado e os critérios analisados para definição de altíssimo custo.
1: A estratégia prioriza a economia em escala e a garantia de acesso aos medicamentos já incorporados pela Comissão Nacional de Incorporação de Tecnologias no Sistema Único de Saúde.
0: Julho é um mês com datas importantes para a luta racial no Brasil.
1: No último sábado, dia 25, foi comemorado o Dia Internacional da Mulher Negra, Latino-Americana e Caribenha.
0: E no dia 20, o Estatuto da Igualdade Racial completou 16 anos.
1: O Estatuto estabeleceu em lei uma série de diretrizes para a condução das políticas públicas de combate ao racismo e de redução das desigualdades raciais no país.
0: E hoje nós conversamos mais cedo com a secretária executiva do Ministério da Igualdade Racial, Bárbara Oliveira Souza, sobre esse marco. Vamos acompanhar.
1: Olá, secretária, bem-vinda à Voz do Brasil. Olha, a gente queria começar então falando do Estatuto da Igualdade Racial, que está completando 16 anos, e queria que a senhora trouxesse para a gente então quais são os principais avanços desde a criação da lei, o que, que ela trouxe aí de inovação.
6: Não, perfeito. Bom, o Estatuto da Igualdade Racial é uma grande conquista nossa, né? Que está completando agora em julho 16 anos de vigência. Então, com muita alegria, Mariana Jungmann e Luciano Seixas, nós do Ministério da Igualdade Racial agradecemos muito por esse convite para dialogar sobre esse marco fundamental para a política de igualdade racial do Brasil. E o Estatuto, ele fez um processo de trazer como responsabilidade para o Estado brasileiro a obrigação de enfrentar o racismo nas suas políticas, nas suas ações. E conseguiu construir base sólida para que a gente tivesse um processo de amadurecimento das ações afirmativas nas universidades e na educação superior, como hoje temos, e temos diversos avanços, né, a partir dessa lei. Como temos também as ações afirmativas nos concursos públicos, que também tem gerado muito resultado, além de políticas públicas transversais na saúde, na educação, na cultura, no trabalho e na moradia, para, de fato, superar o racismo estrutural e promover a igualdade racial no Brasil, que é algo tão central. A gente tem alguns resultados, eu estava falando da lei de cotas, como, por exemplo, uma ampla presença hoje de estudantes negros e negras nas universidades. São mais de 4 milhões de estudantes que ocupam universidades públicas e privadas no Brasil. Isso é um avanço, a gente pensa os dados estatísticos em relação aos anos 2000, né? Quando apenas 2% da população negra estava na universidade.
0: Bom, secretária, a senhora citou aí as questões de cotas, vale para a educação, vale também para o trabalho. Na verdade, o Estatuto da Igualdade Racial reúne direitos em diversas áreas, né? Educação, trabalho, também saúde, na cultura. Na prática, como é que ele impacta a vida da população brasileira?
6: Não, perfeito. O Estatuto, ele orienta as políticas de igualdade racial e traz alguns aspectos que são centrais para a forma como a gente se organiza no governo federal e também em articulação com governos estaduais e municipais para implementar essa política. E traz alguns princípios, como, por exemplo, da transversalidade. Então, ele prevê essa articulação com os vários ministérios que executam ações voltadas para a igualdade racial e para a superação do racismo.
1: A gente está falando aí de 16 anos da construção dessa política. A senhora mencionou políticas afirmativas também, mas apesar disso a gente ainda continua precisando trabalhar em torno da redução das desigualdades raciais, né, que são uma realidade no país. Quais são os maiores desafios que a senhora considera para que os direitos previstos no Estatuto realmente se tornem uma realidade e se tornem presentes mesmo?
6: Essa pergunta, Mariana, agradeço muito. Eu acho que ela é chave para a gente avaliar o porquê que a política de igualdade racial ainda é muito importante no Brasil hoje. A gente tem avanços fundamentais em marcos legais, temos uma política nacional estruturada, temos o Sistema Nacional de Promoção da Igualdade Racial, que leva essa política para governos estaduais e municipais, mas uma conquista, inclusive, do Estatuto da Igualdade Racial, é ele quem cria o SUS, o nosso SUS da Igualdade Racial, que é o SINAPIR, e que hoje está presente nos 27 estados da federação e em quase 500 municípios. Vou começar por esse ponto, porque é um ponto que demonstra avanço, mas demonstra também desafio, né? Que é o foco da sua pergunta. E por que que é importante a gente avançar nisso? É fundamental que a gente busque incrementar e capilarizar cada vez mais essa política e avançar em mais estados e municípios. Está em curso foi julgada, né? E está em curso a elaboração da resposta a ela, a DPF Vidas Negras, a DPF 973, que obriga o governo federal a atualizar o segundo Plano Nacional de Promoção da Igualdade Racial. A gente vem trabalhando nisso ativamente e, obviamente, a gente vem também destacando a importância de que estados e municípios também sejam envolvidos nessa obrigação de fazer dessa ação, pela importância da gente federalizar essa política. Então, é um desafio que a gente ainda tem, temos um avanço importante, estamos nos 27 estados, mas precisamos, de fato, avançar e capilarizar essa política no Brasil. Outro ponto é que os dados socioeconômicos, de segurança pública, são muitas as dimensões que ainda demonstram que, mesmo tendo avançado muitíssimo, e de fato há na história, ao longo da história, um incremento importante na política de igualdade racial no Brasil, é possível a gente avaliar que ainda há muito o que fazer. E os dados que foram publicados recentemente do Fórum Brasileiro de Segurança Pública e do Atlas da Violência, por exemplo, pegando apenas um aspecto, demonstram a relevância da gente avançar na política de igualdade racial para enfrentar esse racismo que toca a vida das pessoas, que toca o cotidiano das pessoas. 83% das vítimas de morte decorrentes de intervenções policiais no Brasil são pessoas negras. E o jovem negro tem 3 vezes mais chance de ser vítima de homicídio no Brasil do que um jovem não negro. Então, essa inequidade tão presente nas famílias, nas mães, ela precisa ser enfrentada. E esse enfrentamento, ele também tem algo estruturante para guiar a nossa política de igualdade racial. O Estatuto da Igualdade Racial, ele fortalece isso e, obviamente, os dados socioeconômicos, sociais do Brasil, eles são um chamariz para a importância da gente priorizar de forma central a relevância da política de igualdade racial e do enfrentamento ao racismo na nossa atuação no Estado brasileiro.
0: Muito bem, nós conversamos com a secretária executiva do Ministério da Igualdade Racial, Bárbara Oliveira Souza. Muito obrigado, secretária, por sua presença aqui na Voz do Brasil.
6: Eu que agradeço, Luciano Seixas, agradeço muito, Mariana Jungmann, por esse espaço dedicado aqui ao Ministério da Igualdade Racial.
1: E é importante a gente destacar os principais canais de denúncia para crimes raciais no país.
0: Caso você viva ou presencie um ato de racismo ou injúria racial, é possível fazer a denúncia por meio do Disque 100, canal de direitos humanos do governo federal.
1: Ou pela plataforma Fala BR, que reúne as ouvidorias também do governo federal.
0: E é sempre bom lembrar que racismo é crime, portanto, pode ser denunciado em delegacias de polícia e para o Ministério Público.
1: E também responsáveis, vocês já repararam naquele selinho colorido que aparece antes dos desenhos, filmes e jogos de celular? Aquilo ali é a classificação indicativa, uma ajuda de ouro para você saber o que é seguro para a idade do seu filho.
0: Na hora de saber se um filme, desenho ou jogo eletrônico é recomendado para crianças e adolescentes, a classificação indicativa funciona como um instrumento para proteger os jovens de conteúdos impróprios em cada fase do desenvolvimento.
7: A dona de casa, Natália da Silva, tem 4 filhos. Durante o dia, eles estudam, brincam, praticam esportes e fazem atividades ao ar livre. E em alguns momentos, também assistem televisão. Natália conta que o acesso às telas é monitorado por ela, que observa cada conteúdo escolhido.
8: Filmes eu vejo antes, desenho eu costumo sentar para assistir com elas mesmo. Muitas vezes eles mesmos vêm e conversam com a gente sobre o que tem no desenho, sobre curiosidades que eles viram. Mas assim, sempre observando a classificação indicativa de filmes e desenhos.
7: Para orientar a Natália e outros pais na hora de escolher o que é apropriado para os filhos assistirem, existe a classificação indicativa. A informação estabelece a idade recomendada para programas, filmes e até mesmo eventos culturais exibidos em público. Como explica o coordenador de políticas de classificação indicativa audiovisual, Eduardo Nepomuceno.
9: A classificação indicativa é uma informação para as famílias a respeito dos conteúdos presentes nas obras audiovisuais, nos espetáculos públicos, nos streamings, nas TVs a cabo, TV por assinatura, no cinema e nos aplicativos e jogos.
7: A classificação indicativa leva em conta se a produção exibe cenas de violência, se há conteúdo sexual ou de nudez, ou se faz uso ou referência a drogas lícitas e ilícitas. Também observa se há linguagem ofensiva ou situações que possam causar medo ou forte impacto emocional. A partir da identificação desses elementos, é definida a faixa etária adequada para cada fase do desenvolvimento, como destaca o coordenador de políticas de classificação indicativa audiovisual, Eduardo Nepomuceno.
9: Cada um desses grandes eixos tem critérios específicos para cada faixa etária. Em razão desses conteúdos identificados, é que a gente consegue chegar numa faixa etária indicada para cada momento do desenvolvimento das crianças e dos adolescentes.
7: A classificação indicativa de obras audiovisuais funciona como um instrumento de proteção aos direitos de crianças e adolescentes. A neuropsicóloga Renata Nunes destaca como a indicação da idade tem a ver com a compreensão da criança em certas fases da infância.
10: Elas são orientadas por essas fases do desenvolvimento, para que ela não tenha acesso a conteúdos que ela ainda não está pronta emocionalmente. Mas isso tudo não precisa ser inflexível. Os pais precisam entender quem são seus filhos.
7: Para avaliar qual a classificação indicativa de uma obra do circuito comercial, é atribuída uma faixa etária. Além disso, há uma mensagem que diz os principais temas presentes na obra. Para vídeos disponíveis em plataformas de streaming, a própria plataforma realiza a autoclassificação seguindo os parâmetros estabelecidos. Reportagem, Márcia Fernandes.
1: Hoje, o Brasil conquistou um novo reconhecimento internacional para a cultura.
0: O Teatro Amazonas, em Manaus, e o Teatro da Paz, em Belém, passaram a integrar a lista do Patrimônio Mundial da Unesco.
1: Com isso, o país chega a 26 bens reconhecidos pela organização.
0: Os dois monumentos já eram tombados pelo Instituto do Patrimônio Histórico e Artístico Nacional, o IFAM, desde os anos 1960.
1: Conheça um pouco da história desses dois monumentos na reportagem de Luana Karen.
11: Foi durante o ciclo da borracha, período em que a extração do látex deu impulso para um grande crescimento econômico da região norte, que surgiram os teatros Amazonas, em Manaus, e da Paz, em Belém. Era fim do século XIX e a riqueza produzida pelo chamado ouro branco despertou nas elites da época o desejo de reproduzir no coração da maior floresta tropical do mundo o requinte das grandes capitais europeias. Teatro da Paz, em 1878. Inspirado na arquitetura neoclássica italiana, tornou-se símbolo da prosperidade da capital paraense, então principal porta de saída da borracha para o mundo. Quase duas décadas depois, em 1896, foi a vez do Teatro Amazonas abrir as portas em Manaus. De estilo renascentista, o edifício preserva até hoje parte da arquitetura e decoração originais. Embora inspirados na estética europeia, os dois monumentos incorporaram referências amazônicas, pinturas, madeiras nobres e elementos decorativos da região ajudam a contar a história do encontro entre a cultura local e as influências trazidas do outro lado do Atlântico. O compositor brasileiro Carlos Gomes chegou a se apresentar no Teatro da Paz, mas não conseguiu ver o Amazonas inaugurado. Morreu 3 meses antes, sendo homenageado na pintura que representa a ópera, no teto do Teatro Manauara. Aliás, marcados pelos concertos clássicos, apresentações de balé e óperas, os espaços também se abriram à cultura popular. Nomes como Milton Nascimento e Roger Waters passaram pelo Amazonas, que recebeu até uma visita inusitada em 1997 das Spice Girls, no auge da carreira. Agora, mais de um século depois de terem sido erguidos como símbolos da riqueza da borracha, os teatros da Amazônia ganharam um novo significado. o de patrimônio de toda a humanidade. O presidente do IFAM, o Instituto do Patrimônio Histórico e Artístico Nacional, Davidson Guzmão, destacou que a medida também é um reconhecimento da cultura produzida pela região amazônica.
12: A Amazônia, para além do paradigma do meio ambiente e do patrimônio natural, é também reconhecida pela sua produção cultural, pela sua produção artística e pelos circuitos culturais que os teatros engendram.
11: Os teatros Amazonas e da Paz foram tombados pelo IFAM na década de 1960. Agora passam a figurar juntos na lista do Patrimônio Mundial Cultural da Unesco, a Organização das Nações Unidas para a Educação, a Ciência e a Cultura, com o nome Teatros da Amazônia. Com isso, o Brasil passa a contar com 26 sítios inscritos na lista. Reportagem

0: Reportagem Luana Karen.
1: A Defesa Civil Nacional segue prestando apoio humanitário aos municípios do interior de São Paulo. A região foi atingida por fortes chuvas na última sexta-feira, dia 24.
2: No sábado, foi reconhecida a situação de emergência dos municípios de Taquaritinga, Ribeirão Preto e Dumont.
1: Com a medida, as prefeituras podem solicitar recursos federais para ações de socorro, assistência humanitária à população afetada e recuperação das áreas atingidas.
2: Foram realizadas também visitas aos municípios de Guariba e Dumont para levantamento dos danos.
1: O diretor do Departamento de Assistência Humanitária do Ministério da Integração e do Desenvolvimento Regional, Wesley de Almeida Felinto, deu detalhes da ação.
3: Conseguimos depois ao município de Guariba, o mais afetado da região, e sentamos com a Defesa Civil do município para iniciarmos o processo de reconhecimento federal e as orientações junto ao setor de engenharia e inspeções em campo para orientação quanto às ações de assistência humanitária, restabelecimento dos serviços essenciais e recuperação. Neste momento, a gente se encontra no município de Dumont, finalizando também o reconhecimento federal para posterior envio à Defesa Civil Estadual de São Paulo, e a equipe de engenharia está em campo, visitando ainda algumas áreas afetadas no município de Dumont.
2: E um alerta pelo celular informa se onde você vive corre algum risco de evento climático intenso, sejam chuvas ou incêndios.
1: Com esse aviso, é possível se prevenir contra desastres.
4: A Defesa Civil Nacional oferece um serviço gratuito para envio de alertas sobre situações de emergência diretamente ao celular. As mensagens podem avisar sobre chuvas intensas, alagamentos, deslizamentos de terra, incêndios florestais, tornados e outros riscos. O cadastro pode ser feito por SMS, WhatsApp ou Telegram. Para receber por mensagem, basta enviar o CEP da localidade de interesse para o número 40199. No WhatsApp, é necessário iniciar uma conversa com o número 61-2034-4611 e seguir as orientações do assistente virtual. No Telegram, basta procurar por Defesa Civil Alertas, enviar a mensagem Olá e concluir o cadastro. Também é possível receber avisos automaticamente pela TV por assinatura, pelos alertas públicos do Google e pela tecnologia Cell Broadcast, disponível em aparelhos compatíveis conectados às redes 4G e 5G. Nesses casos, não é necessário fazer cadastro. Natália Koslick, para a Voz do Brasil.
2: E essas foram as notícias do governo federal.
1: Fique agora com as notícias do Poder Judiciário e do Congresso Nacional. Boa noite.
2: Boa noite, bom fim, boa noite, até amanhã.
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7: Ministro aposentado Otávio Galotti é velado no Supremo Tribunal Federal com a presença de ministros, autoridades e familiares. TSE realiza a Semana Nacional do Sistema Eletrônico de Votação entre 3 e 9 de agosto. STJ decide que prazo de 90 dias para indenização em proteção veicular é válido. Boa noite, eu sou Marcela Luiza. O Supremo Tribunal Federal decretou luto oficial de 3 dias pelo falecimento do ministro aposentado Otávio Galotti, que morreu ontem, aos 95 anos. Nesta segunda-feira, houve o velório no Salão Branco do Tribunal, com a presença de ministros, autoridades e familiares. O presidente do STF, ministro Edson Fachin, destacou o papel de Galotti na magistratura brasileira.
8: Recordar o ministro Galotti. Não evocamos apenas o integrante da história deste tribunal. Evocamos uma determinada compreensão da magistratura, aquela que reconhece que autoridade moral precede a autoridade jurídica, que a legitimidade das decisões repousa antes de tudo na integridade daqueles que a proferem. A morte interrompe uma biografia, mas não alcança um legado. As decisões permanecem nos livros, os ensinamentos permanecem na memória de todos nós, o exemplo permanece nas instituições.
7: Nascido no Rio de Janeiro em 1930, Otávio Galotti formou-se em Direito em 1953. Foi integrante do STF entre 1984 e 2000, sendo presidente da Corte de 93 a 95. Também presidiu o Tribunal Superior Eleitoral entre 1994 e 1996 e teve papel relevante na consolidação da jurisprudência constitucional durante os primeiros anos de vigência da Constituição de 88. O sepultamento está marcado para amanhã, no Rio de Janeiro. Tribunal Superior Eleitoral realiza a primeira edição da Semana Nacional do Sistema Eletrônico de Votação, de 3 a 9 de agosto. RIMAC Souto.
9: O objetivo é aproximar a justiça eleitoral da sociedade e ampliar o conhecimento sobre o funcionamento, a segurança, a transparência e a auditabilidade da urna eletrônica. O lançamento da Semana Nacional do Sistema Eletrônico de Votação será feito pelo presidente do TSE, ministro Cássio Nunes Marques, durante a sessão plenária de abertura do segundo semestre forense de 2026, na próxima segunda-feira, dia 3 de agosto. A iniciativa envolve todos os tribunais regionais eleitorais do país, com ações como visitas a escolas, demonstrações da urna eletrônica, palestras, exposições e distribuições de materiais informativos oficiais sobre o processo eleitoral. A programação termina no domingo, dia 9 de agosto, com a Corrida pela Democracia, no Autódromo Nelson Piquet, em Brasília.
7: Para a terceira turma do STJ, é válida a cláusula de contratos de proteção patrimonial mutualista, que estabelece prazo de até 90 dias úteis para o pagamento de indenização após um prejuízo. Tiago Gomide.
10: Os ministros analisaram o caso de um associado de uma cooperativa de transportes de Goiás que teve veículo roubado e questionou a demora no pagamento da indenização. O colegiado entendeu que os contratos de proteção patrimonial mutualista têm características diferentes dos seguros tradicionais e, por isso, não se aplicam automaticamente às regras da SUSEP, que estabelecem um prazo de até 30 dias para seguradoras. Segundo o relator do caso, ministro Ricardo Villas Boas Cueva, a Lei Complementar 213 de 2025 passou a prever a fiscalização dessas operações pela SUSEP, mas ainda não há uma regulamentação específica para esse tipo de contrato.
7: Estão abertas as inscrições para o mutirão da 16ª Semana Nacional da Execução Trabalhista. Rocine Gomes.
11: Essa é uma forma mais radical de fazer com que a decisão judicial seja cumprida e que tudo o que é devido seja pago. Com o slogan Seu Direito por Inteiro, a iniciativa, marcada para o período de 14 a 18 de setembro em todo o Brasil, é um esforço concentrado para localizar bens de devedores, incentivar acordos e dar mais celeridade ao pagamento dos créditos trabalhistas. Para outras informações sobre a 16ª Semana Nacional da Execução Trabalhista, acesse csjt.jus.br.
7: 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Uma boa noite e até amanhã.
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2: Eu sou Paula Groba.
12: E eu sou Ricardo Nakaoka.
2: E estes são os destaques de hoje do Jornal do Senado, que começa agora.
12: Comissão de Relações Exteriores vai acompanhar medidas do governo contra a tarifaço dos Estados Unidos.
2: Nova lei permite venda de spray de pimenta para mulheres.
12: Senado aprova projetos para fortalecer a recuperação ambiental e a economia circular.
2: Boa noite.
12: Boa noite.
2: As novas tarifas impostas pelos Estados Unidos a produtos brasileiros acendeu um alerta no Senado.
12: A Comissão de Relações Exteriores quer avaliar a resposta do governo e possíveis medidas do Congresso. O tema será debatido pelo colegiado, que solicitou informações sobre as ações do Brasil diante desse novo cenário. Repórter Márcio Maturana.
13: O presidente da Comissão de Relações Exteriores, senador Nelsinho Tradi, do PSD de Mato Grosso do Sul, enviou um pedido de informações ao Ministério do Desenvolvimento, Indústria, Comércio e Serviços sobre a estratégia do Brasil em relação às novas tarifas de 25% impostas pelo presidente dos Estados Unidos, Donald Trump, sobre produtos brasileiros. Uma das perguntas é sobre a possível aplicação da Lei da Reciprocidade Econômica, aprovada pelo Congresso em 2025.
14: O Congresso aprovou essa legislação e agora cabe ao Senado acompanhar a sua implementação. Precisamos entender se os instrumentos criados são suficientes para enfrentar uma situação como essa e, se necessário, discutir aperfeiçoamentos. Sempre com base em critérios técnicos e na proteção da economia brasileira.
13: As novas tarifas de Trump alcançam 3 mil itens, o que significa 18% das exportações brasileiras para os Estados Unidos, segundo cálculos do Ministério do Desenvolvimento. Isso corresponde a 37,6 bilhões de reais, com base nas exportações de 2024, antes dos primeiros tarifaços. No mesmo dia em que começou o novo tarifaço, 22 de julho, o presidente Lula assinou uma medida provisória criando o Plano Brasil Soberano 3, que abre 18 bilhões e meio de reais em linhas de crédito com juros subsidiados para exportadores. Também nessa data, Lula sancionou uma lei derivada de outra medida provisória que criou linhas de financiamento no Plano Brasil Soberano, com expansão apresentada pelo Congresso Nacional para setores estratégicos. O objetivo do pedido de informações, segundo Nelsinho Tradi, é oferecer aos senadores informações técnicas para eventuais iniciativas legislativas.
14: A Comissão de Relações Exteriores não substitui o Executivo na condução da política comercial, mas pode contribuir para a construção de soluções e acompanhar a atuação do governo. Foi isso que fizemos desde o início.
13: No dia 4 de agosto, o grupo de trabalho criado pela Comissão de Relações Exteriores vai discutir novos mercados para as exportações brasileiras com representantes do governo e do setor privado, priorizando questões sobre proteínas de origem animal.
2: A proposta, que cria medidas de apoio às empresas brasileiras afetadas pelo tarifaço dos Estados Unidos, é uma das 32 medidas provisórias que aguardam votação no Congresso. Na próxima semana, o Congresso Nacional retoma os trabalhos e, entre as propostas pendentes, estão também a que prevê subsídios para combustíveis e a chamada taxa das blusinhas, que alterou as regras de tributação das compras internacionais de pequeno valor. As medidas provisórias têm efeito imediato, mas precisam ser aprovadas pelo Congresso para virar em lei. Se não forem votadas em até 120 dias, perdem a validade.
12: Também aguarda análise o novo Desenrola Brasil, voltado à renegociação de dívidas de pessoas físicas, microempresas e estudantes. O programa permite que devedores com renda mensal de até R$ 8.105 refinanciem dívidas de até R$ 15.000 por banco, com juros de até 1,99% ao mês. Para o senador Paulo Paim, do PT do Rio Grande do Sul, a iniciativa contribui para a recuperação da economia e o alívio do orçamento das famílias. A medida provisória ainda depende da instalação da comissão mista para começar a ser analisada e depois seguir para a Câmara e o Senado.
15: Trata-se de uma medida concreta que oferece condições reais para que as pessoas saiam do sufoco financeiro. É uma forma de devolver dignidade a quem mais precisa, aliviando o orçamento das famílias e permitindo que voltem a planejar suas vidas com mais segurança.
2: Mulheres vítimas de violência passam a ter uma nova forma de autodefesa prevista em lei. Foi sancionada a norma que autoriza a venda de spray de pimenta para uso civil feminino, com regras para a compra e a utilização da substância.
12: A lei foi sancionada em meio ao aumento de casos de violência contra a mulher no país. Repórter Patrícia Oliveira.
16: A nova lei sancionada pelo presidente Lula permite a comercialização, aquisição e posse do spray de pimenta para a defesa pessoal das mulheres com mais de 18 anos. Esse spray provoca ardência intensa nos olhos, na pele e nas mucosas e assim pode conter temporariamente o agressor. O uso dessa substância até então era restrito às forças de segurança pública e às forças armadas. O estabelecimento que comercializar o spray deverá manter o registro da venda e a identificação da compradora pelo prazo de 5 anos. O senador Laércio Oliveira, do Progressistas de Sergipe, foi o relator do projeto aprovado no Senado que deu origem à lei. Para ele, a nova lei vai ajudar na proteção da integridade física, psicológica e sexual das mulheres.
17: Essas práticas de feminicídio que a gente tem ouvido todos os dias nos deixam atônitos e muito preocupados, e a gente precisa criar mecanismos de segurança, de proteção da própria mulher.
16: Um regulamento deverá definir as especificações técnicas do spray, os limites de capacidade da embalagem, a concentração da substância e os padrões de segurança do conteúdo.
2: E a Comissão de Direitos Humanos aprovou uma recomendação ao Ministério da Saúde para agilizar o atendimento de crianças com fissura lábio-palatina pelo SUS. A proposta prevê que o tratamento especializado comece em até 30 dias após o diagnóstico.
12: A indicação recomenda o prazo máximo de 1 mês entre o diagnóstico e o início do tratamento. A fissura lábio-palatina atinge 1 em cada 650 recém-nascidos no Brasil e pode comprometer a alimentação, a fala e a audição. A senadora Damares Alves, do Republicanos do Distrito Federal, destacou que o atendimento precoce reduz complicações. O tratamento inclui cirurgias e acompanhamento multiprofissional. A recomendação segue agora para análise do Ministério da Saúde.
2: Reciclagem de baterias de carros elétricos e restauração de seringais da Amazônia. Esses foram alguns dos temas de projetos aprovados na Comissão de Meio Ambiente nesse primeiro semestre.
12: Um projeto que aumenta a pena para maus tratos a animais também foi aprovado pelo colegiado. Repórter César Mendes.
18: Recuperação florestal, economia circular e agricultura regenerativa foram temas de projetos aprovados na Comissão de Meio Ambiente. Relator da proposta que cria a Política Nacional de Revitalização dos Seringais Amazônicos, agora em análise na Comissão de Agricultura, o senador Beto Faro, do PT do Pará, disse que o declínio da atividade seringueira trouxe degradação ambiental.
19: O projeto oferece uma resposta a esses desafios ao incentivar a recuperação e revitalização dos seringais nativos.
18: Já o projeto que estabelece regras para a reciclagem e rastreabilidade de baterias de veículos elétricos e híbridos é do senador Jacques Wagner, do PT da Bahia, mas o texto aprovado foi o do substitutivo do senador Confúcio Moura, do MDB de Rondônia.
20: A Política Nacional de Circularidade de Baterias é fundamental para acompanhar a evolução da mobilidade elétrica.
18: Também foram aprovadas pelo colegiado as Políticas Nacionais de Fomento à Agricultura Regenerativa, do senador Sérgio Petecão, do PSD do Acre, e de Desenvolvimento Sustentável da Pesca, do senador Alessandro Vieira, do MDB de Sergipe, além do aumento da pena para maus-tratos a animais, proposta pelo senador Confúcio Moura.
2: E o Brasil passou a proibir a produção e a comercialização de alimentos obtidos por meio da alimentação forçada de animais. A lei, sancionada pelo presidente Lula, entra em vigor em 180 dias e atinge principalmente o foie gras, produzido a partir do fígado de patos e gansos submetidos à ingestão forçada de alimentos.
12: A norma teve origem em um projeto do senador Eduardo Girão, do Novo do Ceará. Quem descumprir a lei estará sujeito às penalidades previstas na Lei de Crimes Ambientais, como detenção, multa e sanções administrativas. Com edição de Paula Groba e trabalhos técnicos de Eliseu Caires, o Jornal do Senado fica por aqui. Acompanhe agora as notícias da Câmara dos Deputados. Boa noite.
2: Boa noite e até amanhã.
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22: Câmara pode tornar imprescritível crime sexual contra menores de 12 anos.
23: Proposta amplia a bolsa permanência do ProUni para alunos de meio período.
22: Deputados obrigam elaboração do plano de assistência social a cada década.
24: Boa noite.
0: A Câmara aprovou proposta que obriga o governo a elaborar o plano de assistência social a cada 10 anos. A repórter Maria Neves tem mais detalhes sobre o texto que já foi encaminhado ao Senado.
1: A Comissão de Constituição e Justiça da Câmara dos Deputados aprovou o projeto que obriga o Poder Executivo a elaborar periodicamente o Plano Decenal de Assistência Social. Pelo texto da deputada Laura Carneiro, do PSD do Rio de Janeiro, a cada 10 anos o poder público deve prever metas e estratégias para melhorar o atendimento à população mais vulnerável. Laura Carneiro explica que o país conta atualmente com um plano de assistência com vigência entre 2016 e 2026. No entanto, ao contrário do que ocorre na educação, a elaboração do planejamento decenal ainda não é obrigatória por lei. Na opinião da parlamentar, estabelecer metas e diretrizes claras é fundamental para garantir a estabilidade das políticas de assistência social.
3: Em última análise, o mais importante é manter os programas de assistência social. Já é uma prática recomendada pela LOAS e agora a gente vai torná-la obrigatória. Esse plano decenal vai fortalecer as políticas públicas e evitar que a gente tenha qualquer tipo de retrocesso quando se avança numa política que atingiu aquelas determinadas metas.
1: A proposta aprovada determina que as metas do Plano Decenal de Assistência Social sejam elaboradas com base nos dados oficiais do Sistema Único de Assistência Social. Ainda de acordo com o texto, o Conselho Nacional de Assistência Social será responsável por aprovar e acompanhar os resultados do planejamento em conjunto com o governo federal. Da Rádio Câmara de Brasília, Maria Neves.
21: Comissões.
4: Presidente da Comissão de Previdência, Assistência Social, Infância, Adolescência e Família, Bruno Ganem, do Podemos de São Paulo, faz um balanço positivo dos trabalhos do colegiado. Para ele, a estratégia de priorizar projetos de consenso permitiu destravar votações e acelerar a análise de propostas.
24: Em comum acordo entre todos os membros, a gente buscou priorizar as pautas consensuais e tem sido uma experiência muito bem sucedida. Quero, inclusive, parabenizar todos os membros pela forma com que permitiram que a gente buscasse esses projetos de consenso, e o que a gente descobriu é que são centenas de projetos que todo mundo é favorável, mas por uma ou outra razão acaba ficando parado, porque a gente perde muito tempo olhando aquilo que não é consenso.
0: Bruno Ganem afirma que a comissão está perto de zerar a fila de projetos consensuais, muitos deles voltados à proteção de crianças e adolescentes. O deputado também destaca avanços na pauta previdenciária a partir da construção de convergências entre os parlamentares.
21: Educação.
4: Avança na Câmara projeto que amplia a bolsa permanência do ProUni para estudantes de meio período. O texto foi aprovado na Comissão de Educação, como informa a repórter Júlia Lopes.
25: Estudantes matriculados em cursos de meio período poderão passar a ter acesso à bolsa permanência do programa Universidade para Todos, o ProUni. O projeto do deputado Túlio Gadelha, do PSD de Pernambuco, foi aprovado na Comissão de Educação da Câmara dos Deputados. Atualmente, a legislação prevê o benefício apenas para estudantes de cursos presenciais em período integral, com carga horária mínima de 6 horas diárias. Na prática, a proposta retira o critério de carga horária mínima do curso de graduação para a concessão da bolsa. O programa Bolsa Permanência é um auxílio financeiro mensal destinado a estudantes de graduação em situação de vulnerabilidade socioeconômica. O objetivo é evitar a evasão universitária, ajudando no pagamento de despesas como moradia, alimentação e transporte. O valor atual da bolsa é de R$ 700 e atende bolsistas do ProUni com renda familiar por pessoa de até um salário mínimo e meio. O relator da proposta, deputado Pedro Kizai, do PT de Santa Catarina, também incluiu no texto aprovado que o Ministério da Educação poderá exigir frequência e aprovação dos estudantes para a garantia do benefício.
26: Nós deixamos aberto e claro na lei que o Ministério da Educação vai exigir frequência, aprovação. Por quê? Porque se ele está recebendo dinheiro público do ProUni e mais uma bolsa permanência, ele agora precisa o quê? Dar conta do recado, como a gente diz. Dar conta, estudar, frequentar, aprovar e se profissionalizar.
25: A proposta que amplia o acesso à Bolsa Permanência para estudantes de graduação em cursos de meio período segue agora para análise na Comissão de Finanças e Tributação da Câmara dos Deputados. Da Rádio Câmara de Brasília, Júlia Lopes.
0: Rafael Brito, do MDB de Alagoas, defende a ampliação do programa Pé de Meia para todos os estudantes do ensino médio da rede pública, sem restrições de renda. O deputado argumenta que a permanência na escola é um desafio que vai além da condição socioeconômica das famílias.
4: Rafael Brito afirma que a experiência do programa Cartão Escola 10 em Alagoas inspirou o Pé de Meia e contribuiu para reduzir a reprovação e a evasão escolar. Ele acredita que a universalização do benefício

0: fortalece a educação e incentiva mais jovens a concluírem o ensino médio.
1: E quando a gente criou aqui em Alagoas, a gente criou o programa de forma universal. Todo aluno que está matriculado no ensino médio das escolas públicas de Alagoas recebe o cartão Escola 10, o que fez com que a nossa taxa de reprovação caísse, o que fez com que o percentual de estudantes em atraso caísse e o que fez principalmente com que Alagoas pudesse praticamente dobrar o número de concluintes no ensino médio por ano. Antes de existir o programa, em Alagoas se formavam aproximadamente 26 mil estudantes e no ano passado se formaram 47 mil estudantes.
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3: Saúde.
4: A Comissão de Saúde aprovou a exigência de desfibriladores em locais de grande circulação. A repórter Sofia Peçanha traz mais informações sobre a proposta.
2: A Comissão de Saúde aprovou o projeto que torna obrigatória a presença de desfibriladores externos automáticos em locais de grande concentração de pessoas, ambulâncias e veículos de resgate em todo o país. O desfibrilador serve para aplicar choques elétricos controlados que ajudam a restabelecer o ritmo normal do coração em caso de parada cardiorrespiratória. O texto aprovado reúne 11 propostas que tratavam da instalação de desfibriladores em diferentes locais. Por isso, o relator, o deputado doutor Luiz Ovando, do PP do Mato Grosso do Sul, optou por estabelecer critérios mais objetivos para definir os locais obrigados a disponibilizar os equipamentos. A medida valerá para eventos artísticos, esportivos e comerciais com circulação superior a 1.000 pessoas por dia, além de aeroportos, portos, rodoviárias e estações ferroviárias. O texto também inclui trens, aeronaves e embarcações com capacidade para 500 ou mais passageiros, academias com pelo menos 1.000 alunos matriculados e ainda ambulâncias e veículos de resgate. Durante a votação na comissão, o deputado Luiz Ovando, que é cardiologista, destacou que a presença dos equipamentos pode ser decisiva em casos de parada cardíaca.
5: Sua disponibilização será fundamental para permitir a rápida intervenção em casos da parada cardíaca, o que aumenta as chances de sobrevivência da vítima. A presença do aparelho, combinado com o treinamento do pessoal para seu uso, pode salvar vidas.
2: Pelo projeto, os responsáveis pelos estabelecimentos deverão adquirir os aparelhos, garantir sua manutenção e disponibilizar profissionais capacitados para realizar manobras de reanimação cardiopulmonar e operar o equipamento. Além disso, os desfibriladores deverão permanecer acessíveis durante todo o período de funcionamento dos locais que recebem público. Em caso de descumprimento, o texto prevê advertência na primeira autuação, multa de R$5.000 e possibilidade de interdição do estabelecimento. A multa poderá ser dobrada em caso de reincidência. O projeto que torna obrigatória a disponibilização de desfibriladores cardíacos em locais de grande concentração de pessoas será analisado pela Comissão de Constituição e Justiça. Da Rádio Câmara de Brasília, Sofia Peçanha.
3: Desenvolvimento Regional.
0: Maria do Rosário, do PT, defende a aprovação de projeto de sua autoria que cria regiões de insegurança hídrica no Rio Grande do Sul. Ela argumenta que a metade sul do estado enfrenta secas recorrentes com falta de água potável para a população e para a agricultura familiar.
6: Para resolver essa situação de cada ano novos decretos de emergência, nós queremos que a metade sul do Rio Grande do Sul, onde a seca tem se instalado a cada ano, ela seja declarada como uma área de insegurança hídrica. Essa proposta, ela vem de acordo com os objetivos do Milênio das Nações Unidas, que diz que a segurança hídrica é um dos princípios para garantia da qualidade de vida. E a prevenção exige a gente atuar sobre as mudanças climáticas de forma a termos infraestrutura adequada na capital, Porto Alegre, nas grandes cidades e nas pequenas também.
4: Maria do Rosário elogia o esforço do governo federal no socorro ao Rio Grande do Sul, especialmente após as enchentes que atingiram o estado em janeiro de 2024. Ela também defende investimentos em infraestrutura, defesa civil e recuperação ambiental contra os impactos das mudanças climáticas.
0: Projeto de Zé Silva, do União de Minas Gerais, proíbe a reconstituição de leite em pó importado para a produção de alimentos para o consumo humano. Segundo o deputado, a ideia é proteger mais de 1 milhão de produtores rurais que enfrentam uma queda no preço do leite.
3: O produtor não precisa de favor do Congresso Nacional, não precisa de favor do governo, ele precisa de respeito. E esse respeito é a aprovação do meu projeto, que já temos já um efeito prático no Paraná. Já foi proibido por uma lei estadual e já no primeiro mês reduziu a importação da metade de leite que o Paraná importava. Então está claro que é preciso aprovar esse projeto.
4: Zé Silva argumenta que a proposta pretende reduzir os impactos da importação de leite em pó sobre a cadeia produtiva nacional. O projeto já foi aprovado na Comissão de Agricultura e aguarda análise na Comissão de Constituição e Justiça.
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8: Justiça.
0: Comissão aprova aumento de pena para responsáveis legais nos casos de homicídio contra menores com deficiência. A repórter Silvia Munhato tem mais detalhes da medida.
9: A Comissão de Defesa dos Direitos das Pessoas com Deficiência aprovou o projeto que aumenta a pena para pais, mães ou responsáveis legais que praticarem homicídio contra crianças e adolescentes com deficiência. O relator na comissão, deputado Márcio Anaiser, do Solidariedade do Maranhão, defendeu a mudança.
10: Justifica-se a opção pela instituição de uma circunstância qualificadora por serem os pais e responsáveis aqueles com maior obrigação de zelar pela proteção e pelo desenvolvimento de crianças e adolescentes com deficiência.
9: O deputado especificou que a pena será de 12 a 30 anos de reclusão, acrescida de duas causas de aumento, um terço até a metade pela deficiência e dois terços pela autoridade do agente. O projeto que aumenta a pena de responsáveis legais que praticam homicídio contra crianças e adolescentes deverá ser analisado agora pela Comissão de Previdência, Assistência Social, Infância, Adolescência e Família. Da Rádio Câmara de Brasília, Silvia Munhato.
8: Transportes.
4: Kim Kataguiri, do Missão de São Paulo, é um dos autores da proposta que limita a alíquota máxima do IPVA a 1% do valor do veículo. O objetivo, segundo o deputado, é tentar tornar a carga tributária mais justa.
11: Então, o governador, a Assembleia Legislativa, vai poder decidir entre 0% a 1% do valor venal do veículo e a principal base de cálculo passa a ser o peso do veículo e o seu impacto ambiental. A gente se espelhou na legislação do Japão, de alguns países europeus e de alguns estados dos Estados Unidos, que consideram que o peso ele é uma forma justa de se calcular o tributo sobre o veículo, porque quanto mais pesado o veículo, maior o impacto dele sobre o asfalto, maior a necessidade de manutenção das vias.
0: A proposta de Kim Kataguiri prevê compensar a redução da arrecadação com cortes de despesas do poder público, como a limitação de gastos dos legislativos e de publicidade institucional. Para o deputado, a medida aumenta a receita pública sem criar mais impostos.
8: Segurança Pública.
4: Avança na Câmara a proposta que torna imprescritíveis crimes sexuais contra menores de 12 anos.
0: Conheça detalhes da matéria na reportagem de Paula Bittar.
12: A Comissão de Constituição e Justiça da Câmara aprovou a proposta de emenda à Constituição que torna crimes sexuais cometidos contra menores de 12 anos de idade imprescritíveis. Hoje, por exemplo, o crime de estupro de vulnerável prescreve em 20 anos e a contagem para a prescrição começa a partir dos 18 anos da vítima, a não ser que a ação penal já tenha sido iniciada em data anterior. A relatora na comissão, deputada Júlia Zanatta, do PL de Santa Catarina, avaliou que a proposta fortalece a dignidade e a integridade sexual das crianças. Ela também citou um caso recente para defender a importância da medida.
13: Uma notícia muito triste vinda do Ceará. Uma bebê de 10 meses morreu porque foi estuprada por dois homens, um de 22 anos. e me surpreende estupro

0: inclusão de 10 a 18 anos. Esse projeto já pode seguir para análise do Senado, a menos que haja recurso para votação antes pelo plenário da Câmara. Da Rádio Câmara, de Brasília, Paula Bittar.
1: Meio Ambiente.
2: Projeto de Felipe Beccari, do Podemos de São Paulo, aumenta a pena para crimes de maus tratos contra animais cometidos com o objetivo de divulgação em plataformas digitais. A proposta busca combater desafios e competições que incentivam esse tipo de violência na internet.
3: A gente vem com esse projeto para poder dar uma contra-resposta, dar uma resposta imediata, né, dizendo que essa crueldade, que com o fim de diversão, com o fim de competição nas plataformas digitais, ela tem que ser freada urgentemente. Né? Então, isso foge daquele habitual dos maus-tratos na rua, nas denúncias que a gente atende. Então, esse projeto vem ampliar, dobrar a pena praticamente para quem comete o maus-tratos com esse fim. Não porque queria cometer maus-tratos ou porque não gosto do animal, mas simplesmente por uma gincana.
4: A pena atual para maus-tratos a animais pode chegar a 5 anos de prisão. Com a aprovação do projeto, quem cometer o crime com o objetivo de divulgar em plataformas digitais pode ter a pena praticamente dobrada. Felipe Beccari alerta que a prática tem crescido de forma silenciosa, especialmente durante a madrugada.
2: Termina agora o Jornal Câmara dos Deputados, produzido pela Rádio Câmara, com trabalhos técnicos de Wellington Teles e apresentação de Val Monteiro e Márcio Aquilissardi. Uma boa noite para você.
4: Você fica agora com as notícias do Tribunal de Contas da União. Boa noite.
1: Minuto do TCU.
5: O Tribunal de Contas da União avaliou como universidades e institutos federais organizam a área de tecnologia da informação. A auditoria analisou se o modelo adotado garante o funcionamento dos sistemas que apoiam atividades como ensino, pesquisa e gestão. O trabalho identificou problemas como falta de integração entre as instituições, compras feitas de forma isolada e carência de profissionais especializados. A fiscalização também identificou dificuldades para acompanhar os gastos com tecnologia. Para o TCU, as falhas podem aumentar os custos e reduzir a eficiência dos serviços. O tribunal recomendou medidas para ampliar e melhorar o planejamento da área de tecnologia da informação nas instituições. Saiba mais em tcu.gov.br.
1: 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Boa noite.

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0: Desculpa, ela não tá à venda, mas muito obrigado.
1: Muito obrigado, pai.
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0: Obrigado, Felipe Araújo.
1: Valeu, Henrique Juliano.
0: Que Deus abençoe muito você, viu? Prazer estar fazendo parte desse projeto do seu sonho, tá, meu filho?
1: Muito obrigado pelo carinho, pela amizade que nós temos. Muito obrigado por tudo. Tamo junto.
0: Tamo junto. Que Deus abençoe muito você, a sua carreira. Obrigado, Goiânia. Obrigado, Brasil. Beijo pra vocês. Com Deus, gente. Beijo.
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3: Ai, Natal.

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Alô, você, muito, muito bom dia. 5:01, chegamos. Estamos aí no dia 28 de julho, uma terça-feira ventosa aqui na Grande Pinhalzinho, também na região.

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0: Falar em inverno, tem clima de verão hoje, 21 graus. Umidade relativa do ar é de 73%. Estamos chegando na lua cheia. 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
0: Bora, 5:03. É raiz, é sertão, é do sertão para as grandes cidades. Teve um começo e a história continua. Irmãs Barbosa, bom dia.

0: Ouvimos aí o Teodoro Sampaio com um passe livre, também as irmãs Barbosa, Caminheiro, 5:11, hora certa. O meu compadre Jair Bresciani já na lida, dona Tere também, né, gente? Qual é o recado aí, compadre velho?
1: Que daí? Hã? Como é que tu tá, meu compadre velho? Que manhã de penha, patrulha.
0: Olha aí, ó.
1: Tomando aquele espumado, né? Capricha. Me contaram que tu quer ir pescar no Pantanal.
0: Ah, tá.
1: E daí, compadre? Você vai me convidar? Aí eu vou junto. Para nós bichar umas. Toca pra nós aí, compadre.
0: Ah.
1: Apartamento vazio só pra escutar. Tá bom, bicho, velho? Tamo junto aí.
0: Olha. Meu compadre, você ter falado que nós ia pescar. Acho que vai demorar um pouco, tá? Vai demorar. Depois vamos rodar o apartamento vazio também. Bora. Um abração pra vocês aí. Olha, algumas informações para o nosso querido ouvinte. Pesquisa mostra que a desconfiança na inteligência artificial fortalece a credibilidade do rádio. Um estudo internacional aponta a resistência ao uso da IA na produção de notícias e destaca diferenças entre países e perfis demográficos. Também, na informação, a temporal derruba a torre de transmissão do sistema Clube de Comunicação em Ribeirão Preto. Emissoras de rádio estão temporariamente fora do ar após queda da estrutura. E o tempo estava severo ontem, né? No Rio Grande do Sul. Muitos municípios tiveram aí granizo, a força do vento e a quantidade de chuvas também. E a meteorologia prevê que esta previsão é severa, ainda vai ganhar força nas próximas horas e principalmente o volume de chuvas. Santa Catarina é o segundo estado do Brasil com maior presença de rádio nos domicílios. Uma pesquisa do IBGE mostra um crescimento de 99 mil residências com aparelho de rádio. Isso pesquisa feita ano passado. E a tendência é só aumentar. Então, o rádio é realmente presença marcante. Também a Caerte vai promover debate com candidatos ao governo de Santa Catarina. Pré-candidatos começam a confirmar participação. O governador Jorginho Melo é o primeiro deles.

0: Na informação também, a reforma tributária exige adaptação de produtores rurais e profissionais da contabilidade. Justiça Eleitoral abre prazo para solicitação do voto em trânsito. Pedido é rápido e pode ser feito pela internet ou nos cartórios e o prazo termina no dia 20 de agosto.
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0: 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Agora tem Chiquinho de Bordoneio descendo pra fronteira, tia. Buenos dias. O sinal vai marcar a hora certa. 5:15.

0: sinal 5:18.
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3: Panorama Agrícola para 28 de julho de 2026, terça-feira.
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0: A Epagre, sua parceira, produza mais e melhor. Acompanhe as informações.
3: Terça-feira de lua crescente, hoje, 28 de julho de 2026. No ar para você, o Panorama Agrícola. Na mesa de som está o Eduardo Maier. O ditado de hoje é: nem tanto ao mar, nem tanto à terra. Nesta terça-feira você confere inovação com carne de coelho no Meio Oeste, encontro regional de apicultores em Nova Trento e começa hoje em Fraiburgo o encontro nacional sobre fruticultura de clima temperado. Quer participar do Panorama Agrícola? Envie e-mail com sugestão de pauta para panoramaagricola@epagre.sc.gov.br ou ligue 48-3665-5359. 2 importantes eventos técnicos começam hoje em Fraiburgo, no Parque da Maçã, no Meio Oeste Catarinense. É o 19º Encontro Nacional sobre Fruticultura de Clima Temperado, o Infrute, e o 3º Seminário Estadual de Olericultura, o Senco. Esses eventos têm como objetivo a difusão do conhecimento técnico das cadeias produtivas de frutas e de hortaliças, além de fortalecer redes de contatos e de negócios e estimular o turismo na região. O tema central do evento é a valorização da ciência brasileira para a produção de frutas e hortaliças, em busca de uma produção cada vez mais competitiva, aderente às boas práticas de produção. Hoje, amanhã e quinta-feira, em Frute e Senco, em Fraiburgo, no Meio Oeste Catarinense. Estamos anunciando para você também a Agroponte, em Criciúma, com feira da agricultura familiar e negócios. A partir do dia 12 de agosto, de 12 a 16 de agosto, Agroponte em Criciúma. E também em agosto, de 18 a 20 de agosto, acontece no CAV Udesc de Lages o 4º Workshop de Ciência e Inovação em Pecuária, WorkPEC 2026, um evento técnico-científico de abrangência estadual. O tema: em defesa da pecuária, produzir com responsabilidade e conhecimento. Esse evento, o WorkPEC, tem como objetivo promover a integração entre pesquisa, extensão rural, ensino e setor produtivo, fortalecendo a pecuária de corte de Santa Catarina por meio da difusão de conhecimentos científicos, tecnológicos e de inovação.
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3: O noticiário de hoje do Panorama Agrícola vem na voz do coordenador de apicultura e meliponicultura da Regional na Grande Florianópolis, Maurício Antoniucci. Ele fala sobre o encontro regional em Nova Trento no dia 8 de agosto.
5: Então, agora no mês de agosto, nós teremos no dia 8, segundo sábado de agosto, no município de Nova Trento, o 13º Encontro Regional de Apicultores e Meliponicultores da Grande Florianópolis. É um evento que o ano passado foi realizado em Major Gersino, contou com um bom público. Esse ano a gente espera em torno de 250, 300 pessoas participando. Reúne apicultores e meliponicultores da região, dos 20 municípios da regional da Epagre e também de outras regiões que procuram, que buscam o evento. A parte da manhã vai contar com palestras técnicas e voltadas para as duas atividades, para as duas cadeias produtivas, e à tarde vão ocorrer 4 oficinas práticas também sobre apicultura e meliponicultura. Então, no segundo semestre vai haver algumas opções para apicultores e meliponicultores, né? Está planejado para acontecer no Vale do Tijucas um curso de apicultura em 2 etapas e um curso de meliponicultura também em 2 etapas. concentrados nos meses de setembro a novembro.
3: Esse é o engenheiro agrônomo Maurício Antoniucci.
4: Confira a entrevista de hoje.
3: Na entrevista de hoje, o produtor Felipe Tonini fala da inovação com frigorífico de coelhos no município de Ouro, no meio-oeste de Santa Catarina. Um empreendimento associado à Cooper Nostra, Cooperativa Regional dos Agricultores Familiares. Acompanhe.
6: É, assim, a gente começou com o frigorífico faz mais de 15 anos, né? Frigorífico de frango. A princípio a gente prestava serviço no abate de coelho para um grupo de criadores, né? E então eles pararam de abater lá e a gente começou a vender coelho, né? Carnear e a gente com a própria produção a vender. E foi uma ideia, foi indo, a gente estava com o frigorífico estadual, né? E a ideia foi amadurecendo para buscar mais mercados, como Santa Catarina era meio pequeno a venda. Aí com a ideia de expandir foi em busca do CISB a princípio. Mas como surgiu a ideia do selo arte, então a gente adquiriu o selo arte ali, né? Graças a Deus, ano passado a gente conseguiu o selo arte ali e expandiu as vendas, né? Hoje a gente já tá conseguindo mandar pro Rio Grande, né? Já tem vendedores lá no Rio Grande, que atende a região do Rio Grande, Paraná, São Paulo. Hoje a gente tá vendendo, né? Inovou bastante a propriedade aí, modificou, né? A gente trabalhava na agricultura e criou o frigorífico para uma renda extra também na propriedade rural da família.
3: Coelhos Ouro, tá ligado à Cooper Nostra,
6: é
3: isso?
6: Isso aí, Coelhos Ouro trabalha com o CNPJ da cooperativa da Cooper Nostra lá de Ouro, né? Onde tem vários produtores, né? Não é só de coelho, tem queijos também agora que recentemente conseguiu selo artes, tem embutidos. Então é uma cooperativa, né? De pequenos produtores rurais aí que fundou a cooperativa e tá funcionando muito bem.
3: E na sua propriedade, o que que você tem?
6: A gente trabalha então com o frigorífico, né? Tem abate coelhos, frango, três tipos de frango: frango caipira para sopa e o frango misto. E a gente também trabalha na agricultura, né? Com gado de leite e lavoura.
3: No caso dos frangos e do coelho, tem produção também própria?
6: Não, hoje a gente terceirizou tudo, né? Eu criava coelho, mas daí conforme a demanda e o serviço a gente não dava mais conta. Então a gente montou um planejamento ali, uma forma de criação que eu tinha e passei para os produtores. Então hoje estamos com uma média de mais de 20 produtores que adquiriram minha forma de criação para poder estar entregando os coelhos para a gente. O mesmo modelo, mesmo sabor, mesma qualidade da carne.
3: Quantos coelhos são abatidos por mês?
6: Hoje a gente está uma média de 900 a 1.000 animais por mês aí, agora, esse ano.
3: Dá para descrever no rádio aí o sabor da carne de coelho?
6: Ela é uma carne magra, assim, né? Tipo, com sabor comparado com frango quase, né? Mas ela é um sabor único, né? Na verdade, né? Depende do tempero que se fazer, da forma, é uma carne muito, muito saborosa, sim, pode-se dizer.
3: Vale a pena investir?
6: Vale, vale. E além de ser saborosa, é muito saudável, né? Pouco colesterol, bastante proteína. É uma carne muito, muito aprovada pelos médicos, né? Pela saúde humana.
3: Felipe, você falou antes em planejamento. Qual é a importância do planejamento para o agricultor, para o produtor rural?
6: Ela veio assim uma forma de dar um incentivo na renda familiar, né? Porque você consegue criar ela, um coelho, em pequeno espaço, tendo um rendimento bom, né? Uma renda extra. Então, nas pequenas propriedades, os agricultores estão adquirindo essa ideia, né? De ter uma renda extra criando o coelho.
3: Uma segunda ou terceira alternativa, né?
6: E isso mesmo, a alternativa que auxilia a renda, né? Da agricultura, porque hoje você trabalhar só com uma coisa é meio difícil na agricultura, né? Você tem que ter dois ou três produções aí para compensar um pouco, né?
3: Diversificação.
6: Isso mesmo.
3: No seu frigorífico abate naturalmente mais aves que coelho?
6: É, praticamente a mesma coisa, assim, em torno de mesma demanda, assim, de aves e coelhos, né?
3: 1.000 aves por mês?
6: Isso, varia, né? Tem mês que a gente abate mais aves, menos coelhos, tem mês que a gente abate mais coelhos, menos aves, né?
3: Coelho vende, então, para Santa Catarina e Rio Grande do Sul?
6: Isso, hoje eu vendo Santa Catarina e daí tem o representante que vende aí, que vem que é do Rio Grande, né? A S Carnes Especiais aí, ele atende a região do Rio Grande, Paraná, São Paulo, já estamos indo para Minas Gerais também aí, estamos expandindo os negócios.
3: Essa é a entrevista de hoje com o produtor Felipe Tonini.
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0: no sinal 5:28.

0: Foi o Daniel cantando Caipirinha, preferência aí do Elemar e da Clarice Runoff, linha São Carlos do Brasil, pessoal, na lida. 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
0: 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Que show do bailão.

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0: 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Uma explosão de energia. 5:35. Acompanhe também as mensagens dos nossos demais anunciantes, já voltamos.
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3: No dia 28 de julho, comemoramos o Dia do Produtor Rural. 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
7: Opa, esta é a ZYD296, canal 265. Estamos dando 48 de comunicação, atravessando gerações, atendendo ouvinte, agradecendo a parceria, audiência. 5:41. Alô, meu compadre Jair Brecena, alô, comadre Teira, alô, todo mundo que adora os modão de banda. Chegando a banda legal, Apartamento Vazio. Bom dia.
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0: Apartamento vazio, a banda legal. E quem gosta de acordar dançando nessa é prato cheio. Dá empurrão na mesa, escadinha. Sai da frente, chegando. Acerte, a hora do sinal, 5h44.
1: E aí, como foi a prova do Detran?
2: E aí?
1: Passou ou não?
2: Fui reprovado, eu acho. Caiu lá o que é baliza. Sei lá o que é baliza. Você sabe o que é baliza?
1: Baliza é quando eu quero ir pro bar beber e eu não tenho dinheiro.
2: Nada, viu? Baliza não é isso, não.
1: É claro que é. Como é que eu vou pro baliza?
0: Faz sentido você? As ideias, né, gente? É, cada figura que me aparece. Mandar um bom dia também para Elizabeth Schuch em Nova Erechim. Todo mundo ligadinho, obrigado. Boa sorte, Vale Gás, Enio Gás, Vanete Renda e Pinhalzinho também na sintonia, boa sorte. A Marceli Bot, linha Coxilha, pessoal ligado. E é carga de gás, gente. Que presentão, Enio Gás. Hoje no finalzinho da tarde, é só o Brasil. 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
2: Ô, seu Mirtão, essa erva verdona aí, ó, que marca, hein?
3: Ah, essa é nossa exclusiva. Erva Semedão. Ainda não conheço melhor. Essa é a melhor do mundo, gente. E esse ano tá dando em grande quantidade. Tô feliz aí. É. 7 para 6, a hora certa.
4: Bom dia, amigo. Tudo certo?
3: Tudo bem.
4: Tony aqui, Cardoso, aqui do Pioneiro.
3: Opa.
4: Eu quero participar do sorteio. Me coloque no sorteio. Tô escutando teu programa. Porque levando cedo sempre.
3: Aí, ó.
4: Pega, né?
3: Uhum.
4: Mais um dia você pega.
3: Isso aí.
4: E quero desejar pra você aí, pra sua família, pros ouvintes, uma ótima terça-feira aí, uma ótima semana. Que Deus abençoe vocês aí. Tá bom? Um abraço aí, tudo de bom pra você aí.
3: Amém, amigo Antônio Cardoso. Um abraço, bom trabalho aí. Obrigado sempre pela companhia. 6 para 6. Chegando no grupo Renascença na manhã. E o chasque do patrão, buenos dias.

0: E a preferência do ouvinte, a gente trouxe Sinuelo Pampiano, Campo e Canto. E teve também Grupo Renascença, Chasque do Patrão. 6:20. Acompanhe agora o informativo da FECO Agro, o programa Agronegócio hoje, unindo o campo e a cidade para a informação. Em 12 minutos a gente volta. Até já!
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0: Seis horas, um minuto e meio, temperatura 22 graus.
4: Chapecó no Oeste Catarinense promove no próximo sábado o maior evento da comunicação de Santa Catarina. Plano Safra 26-27 frustra e preocupa desempenho do próximo ciclo, diz Frente Parlamentar da Agropecuária. Essas e outras notícias logo após a nossa mensagem cooperativista.
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8 de julho 2026. E essas são as notícias. A grandeza de uma ideia não está apenas nos números, mas também no impacto gerado para a sociedade. Esse é o caso do projeto da Ailos Cooperativa Unilos, um Pix, uma árvore, um cooperado, uma árvore, que superou a marca de 37 mil mudas de árvores doadas em 5 anos. Levando-se em consideração um espaçamento médio de 3 a 2 metros entre as árvores, o número alcançado é suficiente para reflorestar cerca de 22 hectares ou até 25 campos oficiais de futebol. A ação reforça o compromisso ambiental da Ailos Cooperativa Unilos para a transformação da natureza e está alinhada às iniciativas da ONU, Organização das Nações Unidas, para a Agenda 2030, que inclui proteger o meio ambiente e o clima, frisou Mariana da Rosa, da área de relacionamento com o cooperado da Ailos Cooperativa Unilos. Criado em 2020, esse projeto consiste na doação de uma muda de árvore a cada novo cooperado e a nova chave Pix cadastrada. Entidades como Fundação Cambirela do Meio Ambiente, de Palhoça, Santa Catarina, e a Fundação Municipal do Meio Ambiente de Florianópolis, Floran, ficam encarregadas de fazer a reposição da natureza. Somente no ano passado, mais de 6.400 mudas nativas, incluindo frutíferas, foram doadas pela cooperativa. Para este ano, mais de 2.300 mudas serão distribuídas em breve. Com 28 anos, a Ailos Cooperativa Unilos tem atuação na Grande Florianópolis, com mais de 20 mil cooperados e superando 374 milhões de reais em ativos. São 7 unidades de atendimento nas cidades de Florianópolis, São José, Palhoça e Biguaçu. Além de soluções financeiras, está ativa na contribuição dos Objetivos de Desenvolvimento Sustentável da ONU. Será no próximo sábado, dia 1 de agosto, em Chapecó, na Casa do Chefe Eventos, o 17º Encontro da Imprensa Catarinense, considerado o maior evento da comunicação de Santa Catarina. O evento é organizado pela Associação Catarinense de Imprensa, Casa do Jornalista e da Agência MB Comunicação. Participarão cerca de 550 profissionais de todas as áreas de comunicação, entre jornalistas, radialistas, radiodifusores, publicitários, relações públicas, mídias, docentes, colunistas, influenciadores digitais, cinegrafistas, técnicos, empresários e proprietários de meios de comunicação. A presidente da ACI, Débora Almada, e o coordenador do evento, Marcos Bedin, informam que na ocasião serão homenageados os profissionais com 50 anos de atividades na área de comunicação. Além do radialista Inácio Roden, de Itapiranga, serão homenageados os jornalistas Luiz Meneguin, do Grupo ND, e Ivan Ramos, da Fecoagro, que também completam 50 anos de atuação na área. O encontro consistirá de solenidade com homenagens, palestra e almoço de fraternização, reunindo profissionais de todas as regiões catarinenses. Totalmente patrocinado por empresas e instituições parceiras e sem custos para os participantes, o Encontro da Imprensa tornou-se o maior acontecimento da área comunicacional em Santa Catarina, porque integra profissionais e empresários do setor em uma grande confraternização. Conta com o apoio das principais entidades representativas da comunicação no estado de Santa Catarina, entre elas, Associação Catarinense Emissoras de Rádio e Televisão, ACAERT, Associação dos Jornais do Interior de Santa Catarina, ADJORI, Associação dos Diários do Interior, ADI, Sindicato das Empresas Proprietárias de Jornais e Revistas, Sindijor, Sindicato das Agências de Propaganda, Sinapro, Sindicato dos Jornalistas de Santa Catarina, SJSC, Associação dos Cronistas Esportivos de Santa Catarina, ASESC, Associação dos Portais de Notícias e Jornais Digitais de Santa Catarina, APJ e Clube da Imprensa de Chapecó. Nesta edição, contará com a participação musical do saxofonista chapecoense Anderson Amaral. O instrumentista levará ao palco um repertório marcado pelo jazz e pela música brasileira. Sistema Faesc Senar promoveu em parceria com a Superintendência e as gerências do Instituto Nacional do Seguro Social, INSS, uma capacitação sobre legislação previdenciária e benefícios rurais. Realizado em Florianópolis, o treinamento reuniu 53 profissionais de sindicatos rurais das regiões Sul, Planalto Serrano, Vale do Itajaí e Planalto Norte. A programação teve como objetivo atualizar os participantes sobre normas, procedimentos administrativos e critérios para concessão de benefícios da Previdência Social. Uma segunda edição está programada para a próxima semana e contemplará profissionais dos sindicatos rurais das regiões Oeste, Meio-Oeste e Extremo-Oeste. A assessora jurídica sindical da FAESC, Andréia Barbieri Zanluc, destacou que a iniciativa aprimora a atuação técnica dos profissionais responsáveis pelo atendimento a segurados especiais, contribuintes individuais e produtores rurais. Ela disse: trabalhamos os conceitos, os requisitos e toda a legislação previdenciária aplicável ao meio rural. Esse conhecimento faz diferença no momento de orientar o associado e conduzir corretamente cada demanda, com mais segurança e precisão. Segundo ainda Andréia Zanluc, a atualização também amplia o suporte
suporte prestado pela Federação da Agricultura aos sindicatos rurais, aperfeiçoa o atendimento nas bases e facilita o acesso dos produtores aos direitos previdenciários com maior agilidade, segurança jurídica e eficiência na condução dos processos. Na abertura do encontro, o presidente do sistema FAESC-SENAR, José Zeferino Pedroso, afirmou que a qualificação das equipes integra a estratégia.

0: da entidade para ampliar a capacidade de atuação dos sindicatos rurais. Ele disse: como presidente da federação, sempre tive como prioridade fortalecer os nossos sindicatos rurais. Promovemos essa capacitação em parceria com o INSS há 22 anos e mantemos o compromisso de reunir pelo menos uma vez por ano as equipes para atualização técnica. O servidor do INSS e palestrante João Paulo Silvestre destacou que as frequentes alterações nas normas previdenciárias exigem atualização permanente e atenção aos procedimentos administrativos. Ele afirmou: o tema previdenciário é complexo e exige conhecimento técnico. Nossa missão é compartilhar essas informações para que mais pessoas tenham acesso pleno aos seus direitos. A programação abordou os fundamentos legais da Previdência Social e os procedimentos necessários para a concessão de benefícios no meio rural. Entre os assuntos apresentados estiveram a identificação e enquadramento dos segurados, as contribuições previdenciárias existentes sobre a atividade rural, além dos benefícios previdenciários rurais e seus requisitos legais. O treinamento também contemplou temas como a análise documental e a formação de prova material, a utilização de bases governamentais para a comprovação da atividade rural, o Cadastro da Agricultura Familiar DAP-CAF, o Cadastro Nacional de Informações Sociais CNIS, a certidão de tempo de contribuição, a elaboração de petições administrativas previdenciárias, a construção da linha do tempo de vida previdenciária do segurado, entre outros aspectos da legislação previdenciária e dos benefícios destinados ao público rural. E a seguir, logo depois da nossa mensagem cooperativista, nossa última notícia. Aguardem.
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0: E agora atenção para a última notícia. A repercussão sobre o anúncio dos planos Safra 26-27 continuam. Entidades do setor agropecuário avaliam que o atual plano preocupa, uma vez que o volume e as condições de financiamento da maior parte dos recursos foram considerados insuficientes diante das dificuldades enfrentadas no campo. O plano Safra prevê 610,3 bilhões de reais, sendo 525,1 bilhões destinados à agricultura empresarial e outros 85 bilhões e 200 bilhões de reais à agricultura familiar. Apesar do governo apresentar um montante como recorde, o valor não acompanha sequer a inflação do período em comparação com a safra anterior, quando foram anunciados 594,4 bilhões de reais. Além disso, o executivo incluiu no anúncio 38 bilhões e meio de reais provenientes de fontes que não eram contabilizados nos planos anteriores, o que ampliou artificialmente o valor total divulgado. Tivemos um plano safra que não tem nada de recorde. É um plano que vem sem resolver o endividamento rural, questão fundamental para que os produtores tenham acesso ao crédito disponibilizado para a próxima safra, destacou a vice-presidente da Frente Parlamentar da Agropecuária no Congresso Nacional, senadora Tereza Cristina, do Mato Grosso do Sul. Mesmo com números nominais maiores, uma das principais preocupações está nos recursos destinados ao custeio. O montante caiu 7,18% nesta temporada, alcançando 384,9 bilhões de reais. As operações de custeio financiam despesas diretamente relacionadas ao plantio, como sementes, fertilizantes defensivos e outros insumos. A redução desses recursos pode limitar a capacidade de investimento dos produtores e afetar o ritmo de plantio do próximo ciclo. O cenário é agravado ainda pela inadimplência no campo. Dados do Banco Central e do Serasa Experian apontam que o indicador alcançou níveis recordes. Na avaliação de especialistas, o avanço do endividamento tende a tornar mais rigorosos os critérios adotados pelas instituições financeiras diante do aumento do risco de operações. Outro ponto de atenção são as taxas de juros. De forma geral, as reduções variaram entre 0,5% e 1,5%. Mesmo assim, diante da queda nos preços das commodities e da compressão das margens de rentabilidade, os juros permanecem elevados e algumas linhas chegam a 12,5% ao ano. O deputado Alceu Moreira, do Rio Grande do Sul, coordenador institucional da Frente Parlamentar da Agropecuária, disse: eu lamento dizer, mas o plano safra que está no mercado com bilhões de reais é inacessível para a grande maioria dos produtores. O maior custo do plano safra está justamente na equalização das taxas de juros, cujo orçamento apresentou crescimento superior a 35%. Como resultado, o custo do crédito rural permanece elevado justamente em um momento de compreensão das margens de rentabilidade dos produtores, concluiu o deputado Alceu Moreira. 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
4: Voltamos, 6:12, informações atuais e importantes através da FECO Agro. E hoje, 28 de julho, é o dia que nós comemoramos o dia do agricultor. A agricultura que tem uma história que remonta-se no tempo da colonização, dia do colono. Nós tivemos aí um momento agricultável, né? Passamos ao dia do agricultor, por exemplo, ou melhor, a denominação de agricultor. Chegamos ao empresário rural. O que importa é a sua essência e essa gente não para, né? Tudo no seu tempo, do nosso carinho. Everaldo Leal canta pra nós no ritmo do agro. Um abraço, queridos.

0: Que letra, hein? O Everaldo Leal cantou pra gente no ritmo do agro. E é por aí, né? A gente que conhece um pouquinho, porque nosso berço também é da roça. Claro que em outros tempos, né? Mas eu sempre digo, a atividade ela é assim, ela não para, ela requer 24 horas, 7 dias, 31 do mês, 366 até ano bissexto, até um dia mais, né? É. Então sempre aqui vai o nosso carinho, nossa gratidão e admiração por esta brava gente. Acertando a hora no sinal, são 6:15. É a hora certa.
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1: E já estamos na empolgação. 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
0: Eu não sei vocês, mas eu tô indo pra bodega, tá?
2: Não gostei nem um pouquinho, mostrei pra mãe e a mãe mandou bloquear você.
3: Tão contente agora? Ô, meu vizinho Rudy Batiste, como é que tá aí, guri? Quase inaugurando a Combater, aliás, Suprecasa. Parabéns, vizinhança. Um abraço. A Márcia Cima mandou bom dia participar do sorteio, tomando o primeiro remédio, 6 da manhã, que no caso é o chimarrãozinho, né? Obrigado, Márcia. Obrigado pela audiência também.
4: Bom dia, Milton.
3: Bom dia.
4: Do Maria Terezinha. Eu queria participar do sorteio do gás. Se for atendido, obrigado. Um abraço.
3: Valeu, dona Inês Bernardo. Claro, participando. O gás hoje está mandando ver, né, a carga de gás aí pra galera. Mas que tal o Enio, velho?
5: Bom dia, Milton.
3: Bom dia.
5: Eduardo Frasnelli. Como é que era participar do sorteio do Vale Gás? E um bom dia pra ti também. Tudo de bom.
3: Obrigado, tá. Obrigado, Frasnelli. Retribuímos aí também boa sorte. É um presentão, né?
6: Bom dia, Milton. Maria Lourdes Pinhalzinho. Quero participar do sorteio do Enio Gás. Se for atendido, agradeço. Ótimo dia pra nós.
3: Amém, isso aí. Boa sorte, dona Maria.
7: Bom dia, Milton. Eu sou a Vilma Rodrigues aqui do bairro Bela Vista. Eu queria participar do sorteio do Vale Gás, do Enio. Muito obrigado, se for boa. Muito obrigado se for atendida e uma ótima terça-feira para todos nós.
3: Amém. Enio Gás, sorteio às 18 no Som Brasil. Enquanto não chega o sorteio, precisou de gás, vai por mim. Vai a dica. Enio Gás 988-19-1423. Tenha sempre esse contato aí no primeiro e na tua lista do celular.
8: Bom dia, sou Elaine Richter da Rosa. Quero participar do sorteio do Vale Gás, do Vinho Gás. E peço uma música bem boa pro Braulino. Toma, tomando um chimarrão.
3: Olha aí, valeu, dona Elaine, valeu, Braulino. Um abração pra vocês aí. Rosa Pituco também na sintonia. Milton Vale Gás, Vinho Gás, ótima terça, abençoada, amém. Elias Pinheiro mandou o retrato, tá o combo hoje, né? Mate, pito, hoje veio tudo, né, Elias? Hã? Que você me conta, como é que tá o mundo aí? 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Olá, Camila.
9: A previsão do tempo para esta terça-feira é uma terça-feira em que toda a região do oeste catarinense ainda fica sob efeito de forte aquecimento. O tempo é firme a maior parte do dia, com sol, elevação nas temperaturas que devem beirar a casa dos 29 graus. Os ventos sopram do quadrante norte, trazendo maior aquecimento e também ficando mais ventoso, com rajadas de 30 a 40 km por hora na maior parte do dia. A gente tem a expectativa que a área de instabilidade avance do Rio Grande do Sul em direção às proximidades dos dois estados, ou seja, nas áreas de divisa do Rio Grande do Sul e Santa Catarina. Portanto, de Pinhalzinho para Sul, há condição para algumas pancadas de chuva que podem vir associadas a trovoadas e com risco de temporais. Esses temporais têm uma maior probabilidade de ocorrência na quarta-feira, sobretudo no período da madrugada e manhã. Portanto, hoje, no período da tarde, devido ao intenso calor, poderemos ter alguns temporais em função dessa combinação, né, que é justamente do calor e das instabilidades que estarão no Rio Grande do Sul. E na quarta-feira, essas nuvens carregadas do estado gaúcho avançam para Santa Catarina. Por isso, na madrugada e manhã de quarta, também teremos alerta. Em princípio, o calor persiste nos demais dias da semana. A gente segue com sol e calor também na quinta e na sexta-feira. Camila Cardoso, especialmente para você, ouvinte aqui da RCO.
3: Obrigado, Camila. Bom dia, bom trabalho. Na Grande Pinhalzinho região, tempo firme, ventoso já, né? Temperatura na marca de 20 graus, umidade relativa do ar 69%. Estamos sob influência da lua crescente, que entra amanhã, dia 29, às 11h37, na lua cheia. Aliás, falar em clima e chuva, eu não sei, certamente muita gente acompanhou a região de Nometoque, Rio Grande do Sul, ontem. Nossa, muitas cidades do Rio Grande do Sul foram duramente atingidas. É vendaval, granizo, é chuva, inundações, realmente tempo extremamente severo. 6h24, previsão do tempo nesse horário na Rádio Centro-Oeste. 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
2: Opa, esse é a ZYV296, canal 265. Prazerosamente, ano 48 de comunicação, atravessando gerações, agradecendo sua companhia. 628, 28 de julho, terça-feira, dia do agricultor. Primeiro veio o dia do colono, veio a colonização, depois veio a agricultura. Hoje tem o empresário rural, mas a essência continua. 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Eu vou ter que chamar daqui a pouco alguém, eu não tô conseguindo tirar aquele... Está escutando aquele barulhinho do computador, sempre pro ar? Já lidei, mas não tô conseguindo, é minha área. Vou chamar o nosso Ivan Carlos, né? Da Itriax, nosso TI. Aí já resolve tudo, esse é Taura, né? 6h29 agora.

0: Acertando a hora no sinal, 6h33. 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
1: Seu cachorro, tu tá onde, praga?
0: Mas, que é isso? Mas, vai saber, deixa pra depois, nós vamos ver. Não saberia dizer nada no momento, não saberia dizer. Vamos ver quem mais mandou recado. Darcy Albani, um abraço, boa sorte no sorteio. A Marli Rendo, Maria Terezinha, obrigado. De Juvencio, a Kelly, Luana, Alcídio, Beatriz Schuster. Mandaram junto um retrato aqui de um vivente. Schuster, onde é que tá arrumou esse daí? Ai, ai. Francisca Brizola, Milton, homenagear a nossa nora Solange Tonato, que hoje está de aniversário. Tudo de maravilhoso na sua vida. Ela é uma nora muito querida pela nossa família. Feliz aniversário, Solange Tonato. Da sogra, a dona Francisca Brizola e toda a família. Felicidades. Direto para a mesa do compadre Jair Bresciani da Tere, lá no Alto Cambuim. Caramba. Pô. Deixa eu me recompor, Guigum. Viu, compadre? Só pra lembrar, a foto já veio, tá? Então, se convidar pros ingredientes aí, tomou. Desde onde sem tomar café? Marinette Sulzbacher, Linha Riqueza, obrigado, boa sorte. Vital Carniel, azamatindo no máximo.
2: Bom dia, seu Milton.
0: Bom dia.
2: Tudo bom, certo?
0: Graças a Deus.
2: Tudo na paz?
0: Amém.
2: Vital Carniel. Também quero participar do... Tô participando do programa, mas também quero participar do sorteio do gás. Uhum. Aê, seu Mirto, me inclua no sorteio aí. Vamos que vamos. Uma ótima terça-feira para todos nós. Um grande abraço. Valeu, guri.
0: Obrigado pelo guri, Vital Carniel.
3: Ô, seu Mirtão, essa erva verdona aí, ó, que marca, hein?
0: Ah, essa nossa aqui é a melhor do mundo, a melhor da face da terra, né? Essa aí é a Semedão. E esse ano tá dando em grande quantidade, tá coisa mais linda. Semedão, a melhor da face da terra. Bom dia, Malu Triquez, obrigado. Diva Gubiani, sorteio do Vale Gás, grande fraterno abraço, amém. Olga Triquez na sintonia, obrigado. Glaudir Cornélios, bom dia. Jacir Riva, Milton Bodnoide, sorteio. Ao Jair Bresciani e a Tere, meus compadres, a mandar, que podemos ir pra lá. Boia tá garantida, aí que é bonito. E aí, vamos moecando agora. Aí já vamos aproveitar, vamos tomar uma guarapa, né? Lamber o tacho, bah, eu me lembro. A gente morava no interior, né? Pá, era dia de jada e frio, nos fazia melado. Mas a par de boa depois era lamber o tacho, né? Pá, fala sério, que saudade isso. Olha, algumas informações que são importantes também nessa data, ou especialmente dia do agricultor. Ó, reforma tributária exige a adaptação de produtores rurais e profissionais da contabilidade. A Vanessa Carini, que é nossa colega da Rede de Notícias Caerte, ela traz no detalhe essa informação.
4: A reforma tributária já começa a mudar a rotina do agronegócio e exige a atenção de produtores rurais e profissionais da contabilidade. Entre os principais desafios estão as novas obrigações fiscais, os impactos nos custos e a necessidade de adaptação durante o período de transição. o vice-presidente técnico do Conselho Regional de Contabilidade de Santa Catarina, Roberto Aurélio Merlo, explica que as mudanças devem afetar toda a cadeia produtiva.
5: Há uma preocupação muito grande, porque é uma mudança significativa que envolve os produtores e todo o seu negócio. O agro está bastante afetado com a reforma tributária. Muito, usando as palavras do presidente José Zeferino Pedroso, do sistema FAESC-SENAR, muita burocracia. E isso preocupa, porque é algo muito diferente do que se faz hoje. Renato Conchon deu um show de conhecimento, de didática, um assunto complexo passado de uma maneira simples. Então, o nosso objetivo foi alcançar os produtores rurais, convidamos os sindicatos dos produtores rurais, associações, federações, todo o sistema envolvido no agronegócio, para que nós pudéssemos alcançar quem vai ser efetivamente afetado nessa mudança significativa, que são os produtores rurais. O seu relacionamento com a indústria, com as cooperativas, o sistema todo do agro e os aspectos que interferem no seu dia a dia, na comercialização dos seus produtos. Muitas situações específicas, tivemos a oportunidade de fazer ao vivo com perguntas muito pertinentes, todas elas respondidas de uma maneira muito assertiva pelo Renato, muitas situações específicas que foram trazidas para o debate, e nós alcançamos plenamente esse objetivo, que era de fazer com que o produtor rural entenda quais são os mecanismos que envolve a partir de agora. Lembrando que este evento fica gravado no canal do YouTube do CRC de Santa Catarina, e nós convidamos a todos a prestigiar.
4: De Florianópolis para a Rede de Notícias Acaerte, Vanessa Carini.
0: Ok, tá aí então a informação da nossa colega da Rede de Notícias Acaerte. E olha outra informação também: café e carne bovina ficaram fora do tarifaço dos Estados Unidos. São produtos estratégicos para o mercado americano, então escaparam da nova taxação sobre importações brasileiras. Fiquem ligados a todo momento em 100.9 FM. Mais informações também no site rco.com.br. 6:40 agora.
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0: Em Pinhalzinho, 6:42, nota de falecimento. As famílias Berger e Taufer comunicam com um profundo pesar o falecimento de Lúcio Armando Berger, aos 91 anos, ocorrido hoje no Hospital Padre Avenino Garbim, em Modelo. O corpo será velado a partir das 8 horas na Capela Mortuária Municipal de Modelo. Atos de fé, hoje, às 17 horas, com celebração de corpo presente, logo após sepultamento no Cemitério Municipal de Modelo. As famílias Berger e Taufer comunicaram com um profundo pesar o falecimento de Lúcio Armando Berger, aos 91 anos. As famílias enlutadas, nossas condolências. Serviços fúnebres a cargo da Funerária Chu, de Modelo.
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0: Nós queremos, de coração, em nome da dona Zélia e também do Iradi Taufer, a Zélia que é filha do seu Lúcio, né? E o Iradi Genro, então em nome de vocês, queridos, externar a vocês e a todos os familiares e amigos nossos sentimentos pelo passamento do seu Lúcio. Deus o acolha, descanse em paz, e a nossa prece de conforto e superação por todos os familiares.
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0: No sinal, 6:55.
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0: Opa, opa, esta é a ZYV296, canal 265. Ano 48 de comunicação, atravessando gerações, 6:45, temperatura 21 graus. Terça-feira, 28 de julho, chegou. Para você que se ligou agora, boas-vindas. Para você que está com a gente, 24 horas, né, rádio. Alexa, chama. Tranquilo, o Centro-Oeste está em todas as plataformas. 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
15: Aí é que eu tô lá.
0: Deixa eu mandar um abraço também pra minha irmã Marlene, também meu sobrinho Rosemar. Deve estar acordando, será que já estão botando bem na estrada, hã? Obrigado pelo carinho, pela acolhida e boa viagem, tá, queridos? 6:50 agora. 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

0: É moda boa, hein? Milionário e o saudoso José Rico, mas imortal, inesquecível. Quem disse que eu esqueci? 6:50, não se atrase. Bom dia, dona Aldacir da Silva, nossa vizinha. Boa sorte também no sorteio do Vale Gás, Zênio Gás. Obrigado pela companhia fiel, a Margarete de Andrade, que de Pinhalzinho também na sintonia. Enio Gás, hoje tem carga, pensa num presentão, hein? E o presente que não acumula alguém, vai levar, não sou o Brasil. 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Enio Gás, aí é qualidade, é pontualidade. Bom dia, meu amigo, também o Edson José Leonard. Ô, Edson, um abraço, querido, pra você e pra toda a família também. Boa sorte, tá? Muito obrigado pelo carinho, pela companhia fiel. A Maritânia Bassoli de Nova Erechim também está na sintonia, obrigado. A Paula Cristina Nardi, Enio Gás, valeu, galera, boa sorte. A Sueli Bot, saudades de região, obrigado. Boa sorte pra todo mundo, hein?
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6: Bom dia, Milton, tudo bem? É o Deto aqui do bairro Panorama, né? Hoje tô um pouquinho melhor da minha voz.
2: Opa,
6: que
2: bom.
6: Mas também quero participar do sorteio do gás.
2: Uhum.
6: E se tiver mais prêmio aí da programação da RCO também, se possível, me colocar no sorteio. E vamos em frente com a proteção de Deus, agradecendo e agradecendo.
2: Isso aí.
6: Abençoado dia a todos.
2: Quanto mais se agradece, mais gente recebe, né? Obrigado, a dona Odete Trito, obrigado. Enio Gás, de Ercília Maciel de Souza, região de Águas Frias. Alô, galera aí da capital do Abraço e região. Brigadão, 6:55 agora.
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12: Seu cachorro. Tu tá onde, praga?
13: Para com isso, Maria. Vai saber. Hoje já pediu acho que 3 aí, né? Hoje tá empolgado. Ela quer saber. 2 para 7. Ô, Rudy Batista e meu vizinho, a família tão mateando, né? Pessoal da Combater se preparando para a inauguração, estamos convidados, obrigado, viu? A nossa vizinha lá são fortes.
14: E a energia? Pela paz e pelo amor.
13: Bom dia também para Rosane Malman. Uma linda terça-feira para todos nós. Amém. E tem presentão, vai ligar a gentileza de Enio Gás. Obrigado a todos pelo carinho, pela companhia, pelas participações. Muito obrigado, Deus. A gente se encontra por aí. Ana Castela, Minha Herança. Essa moda tem uma letra incrível. Obrigado de coração.

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1: 7:02.
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Olá, muito bom dia para você, sejam todos bem-vindos, 7 horas 8 minutos, manhã de terça-feira, hoje 28 de julho de 2026,

0: Estamos ao vivo aqui no Radar, na Centro-Oeste FM, nessa manhã, chegando para trazer a boa informação a você que se liga com a gente, você que já está conectado, sintonizado, seja qual for a sua sintonia ou sua conexão, né, através do rádio tradicional, através dos rádios mais modernos, seja a sua conexão através da internet, no YouTube, no Facebook, no rco.com.br, na Alexa, no aplicativo da RCO. Enfim, em todas as plataformas, a gente chega por aqui para trazer informação com credibilidade para você, as primeiras e principais informações do dia. Milton José já trouxe, claro, sempre muita informação para você. Agora a gente chega para complementar, trazer mais detalhes a quem se liga com a gente em Pinhalzinho e em toda a região. Eu sou o Felipe Eduardo e nessa manhã estarei ao lado de Henrique Paulo, trazendo todos os destaques para você. A gente vai falar das festividades do município de Maravilha, que ontem completou 68 anos. Vamos falar bastante de política por aqui, também de relações internacionais. Mas Henrique Paulo, além disso, tem outros fatos que também movimentam a região. Seja bem-vindo. Bom dia.
1: Bom dia, Felipe, e também a todos que nos acompanham na programação do Radar desta terça-feira, que tenhamos um ótimo dia. A gente traz aqui também as informações com relação ao trânsito, o trabalho dos serviços de emergência. Ontem, uma mulher de 38 anos sofreu um infarto agudo do miocárdio e acabou sendo transferida de helicóptero do município de União do Oeste para o Hospital Regional do Oeste, em Chapecó. Uma transferência, um voo que durou aproximadamente 12 minutos e nós traremos detalhes na sequência aqui do nosso programa. Também com relação a outras situações, principalmente a chuva que vem atingindo novamente o estado do Rio Grande do Sul em Não Me Toque. A cidade ontem foi devastada por um forte temporal registrado tanto na área urbana quanto rural. Não Me Toque, que é conhecida nacionalmente pela forte produção agrícola, e teve por lá uma tempestade ontem, além de outras cidades gaúchas que foram atingidas também pelo mau tempo. A gente vai trazer essas e outras informações na sequência aqui do nosso programa de hoje, Felipe, também contando com a participação e a audiência dos nossos ouvintes, a quem nos ouve em 100.9 FM e também nos assistem através das redes sociais. Seguimos juntos por aqui.
0: Com certeza, sempre junto com você. Inclusive, você pode sempre participar aqui da nossa programação, 33666200. Manda para cá o teu recado, participa com a gente. Sempre é importante ter você junto com a gente aqui na nossa aqui na nossa programação. A voz já tá querendo incomodar logo cedo, né? Tô querendo imitar o Temer naquela vez lá no discurso dele, rapaz. Mas brincadeiras à parte, como a gente já disse, em multiplataformas para que você possa nos acompanhar. 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Mas agora são 7:12, 7:12 da manhã dessa terça-feira. A gente vai dar o pontapé inicial nas nossas informações por aqui. Hoje, a partir das 8 horas, inclusive, tem entrevista com o deputado estadual Mauro de Nadal, do MDB, que estará aqui nos nossos estúdios. Mas agora a gente fala do município de Maravilha, que ontem completou seus 68 anos de emancipação política administrativa. Ontem já havia deixado por aqui os nossos parabéns. Em nome do prefeito Vinícius, mais uma vez, parabenizar o município, que vem crescendo a passos largos também, com muitas obras. Inclusive, sábado, o prefeito Vinícius Ventura estará no programa Espaço Aberto, aqui na nossa programação. Mas ontem a gente esteve por lá, eu e o colega Gilmar Bortese, e também conversei com o prefeito Vinícius, que fala um pouco mais sobre essas festividades, sobre essas comemorações e também o desenvolvimento do município.
2: Muito bem, falamos diretamente do município de Maravilha, que nesta segunda-feira comemora seus 68 anos de emancipação política administrativa. Estamos aqui com o prefeito Vinícius Ventura. Prefeito, um dia para se comemorar a história de Maravilha. Um momento especial preparado para a comunidade.
3: Com certeza. Hoje é o grande ápice, né, das festividades, é um ano que sem dúvida o município tem muito a comemorar, mas toda a comunidade junta também. É, a gente veio desde o baile da Escolha das Soberanas aí fazendo grandes comemorações e hoje culmina então na festa do município. Então é o dia todo reservado para as festividades, para a comunidade agradecer essa história e pensar no seu futuro também.
2: Prefeito, e como é que está esse desenvolvimento de Maravilha? Hoje você é à frente do município já há 2 anos. Como é que está sendo ver o município crescer? O senhor que também já foi vereador.
3: Bem, Maravilha por si só é um município pujante, é um município de gente empreendedora, trabalhadora. Desde que nós assumimos aqui no início do ano passado, a gente conseguiu acompanhar uma escalada da economia, da segurança, das grandes obras de infraestrutura, obras que vão dar condição da cidade atender essa população que cresce em torno de 1.000 pessoas por ano, seja de quem vem morar aqui ou de quem nasce aqui. Então é uma taxa de crescimento vertiginosa que nós precisamos estar preparados, não só com estruturas, mas também com uma cultura de gente que vai fazer parte da cidade, que precisa aqui se sentir acolhida, ter serviço de qualidade, e é por isso que a gente trabalha aqui.
2: Prefeito, para a gente findar, para quem é de Maravilha já conhece bem o município, mas para quem é dos municípios ao redor, sempre conheceu Maravilha como a cidade das crianças, mas também agora tem o slogan do progresso e do futuro. Se tiver que fazer um resuminho básico, como é que você resumiria Maravilha?
3: Bem, Maravilha é o lar, é mais do que uma cidade, é mais do que uma casa, é um lar que acolhe as pessoas, que desde 1949 tem recebido bem quem é imigrante, tem recebido bem quem vem para cá com vontade de somar. E nós temos uma rede de serviço público que também pensa essa cidade desde a mobilidade, das oportunidades de habitação, o pleno emprego. Então é uma rede que funciona junto e que torna Maravilha uma cidade que as pessoas gostam de viver.
2: Prefeito, em nome da Rádio Centro-Oeste, em nome do senhor, parabenizar Maravilha pelos seus 68 anos, desejar um crescimento próspero e sempre a gente próximo também de vocês, divulgando todo esse trabalho realizado.
3: Obrigado à equipe da Rádio Centro-Oeste, sempre muito prestativa aqui conosco, e sejam bem-vindos ao início dos 68 anos de Maravilha. Obrigado.
0: Tá aí o prefeito Vinícius Ventura, portanto, conversando com a gente em destaque. Vamos destacar mais o município, reforçando no próximo sábado no Espaço Aberto, mas professor Ricardo Niquete, Vossa Senhoria, que dá aula lá em Maravilha também, passa por lá para São Miguel do Oeste. O município vem crescendo, desenvolvendo e aparecendo mais no cenário estadual e regional também. Bom dia.
4: Bom dia a todos, né? Ainda que não é 67, seria...
0: 67,
4: né? Exato. Que bobagem, tá. Mas, falando sobre Maravilha, especificamente Maravilha, teve uma renovação política muito grande, né? O prefeito é jovem, tem, eu acho que é um dos vereadores mais jovens também no estado, né? Então, Maravilha ela se renovou politicamente. E hoje, Maravilha, ela... Cara, eu adoro Pinhãozinho, falo bem de Pinhãozinho em todo lugar que a gente vai. Só que Maravilha, eu acho que ela está se estruturando para ser uma cidade cada vez melhor para eles. Tanto em relação à saúde, em relação a esse processo das perimetrais. Tem um projeto esportivo também. Cara, com o futsal, acho que é até um pouco mais difícil, né? Mas tem um projeto esportivo lá com...
0: Tem o Paradesporto também lá.
4: Com o Eduardo, que é uma coisa bem interessante, né? Com o Douglas, no Paradesporto. Ela tem se estruturado cada vez mais para ser uma cidade que vai ser polo micro-regional. Então, esse é um lugar que a gente fica muito feliz por Maravilha, mas a gente tem um pouco de inveja, porque a gente quer, de alguma forma, o nosso primeiro parâmetro de cidade... É a Maravilha, né? Pra gente...
0: É a rivalidade,
4: exato.
0: No bom sentido, né?
4: Só que eu acho que eles estão... Cara, é uma cidade que tem uma certa... Eles sempre foram maiores, né? Mas a gente tem uma certa... A gente fica sempre olhando pra ela como um parâmetro, né?
0: E deixa eu te pedir, tu não acha que são dois municípios muito parecidos, mas muito diferentes ao mesmo tempo?
4: Nossa, é uma frase... Impacta, forte de pensar.
0: Às 7h18 da manhã é forte, né?
4: Só que eu acho assim, se nós vamos olhar historicamente... A Maravilha centraliza uma região um pouco maior que a nossa, né? Tem mais municípios ao redor, né? Então, mas a gente teria que... É diferente porque tem uma dinâmica industrial diferente da nossa. Nós temos uma dinâmica industrial um pouco, acho, mais diversificada, que maravilha.
0: E eu acho que até o perfil da população é um pouco diferente.
4: É, não, tu tá super certo. Só que eles têm uma coisa que, pra nós, é um calcanhar daquele nosso. Eles têm um comércio e uma a saúde mais pujante que a nossa, né? Porque eu acho que em termos industriais, eu acho que Pinhãozinho é uma cidade muito forte, né? Só que Maravilha tem essa construção em relação ao comércio e serviços, principalmente serviços de saúde, eu acho que eles são um pouco mais bem estruturados. Mas nós também temos mais universidades, nós também temos mais... As nossas escolas são diferentes, então são cidades diferentes, mas ao mesmo tempo cidades parecidas, né?
1: Maravilha, ficou conhecida como a cidade das crianças, porque até fazendo uma pesquisa breve aqui, pelo grande número justamente de crianças nas ruas e em desfiles escolares desde a década de 1950.
4: Não, mas tu sabe por que Maravilha teve esse nome, né? Não, essa alcunha? Por causa que eles, nos anos 70, eles fizeram uma reportagem, e nessa reportagem mostrava que Maravilha tinha muitas crianças. Acho que foi uma reportagem pro Fantástico. E aí isso ficou. Porque eu acho que proporcionalmente, eu não sei se Maravilha tem mais ou menos criança do que tipo Pinhalzinho ou São Miguel do Oeste. Só que isso ficou, e Maravilha adotou esse sistema para ela. Então ela reforça isso. Tá lá no pórtico, tá no jeito de falar, no slogan. Então, tipo assim, isso é uma coisa que eles vivem bastante isso. Mas eu não sei se proporcionalmente tem esse dado ainda. Mas ficou, né? Nos anos 70, acho que era. Eles contam essa história que eles fizeram uma reportagem no Fantástico e aí eles encamparam essa ideia.
1: Na década de 70, pela alta taxa de natalidade. É. Por isso que ficou conhecida como a cidade das crianças.
0: E, querendo ou não, era um dos centros maiores que tinha, as pessoas iam nascer em Maravilha.
4: Cara, eu não sei se essa história. Depois tá o Bruno Aranha, se estiver nos escutando, o pessoal que está escutando nós, a gente pode ser... que Maravilha teve um processo nos anos 70 também, 60, 70, que é muito, muito maluco. Teve muita gente que foi pro garimpo, sabe, fazer serra pelada. E aí isso também tinha uma certa... é um pouco diferente da nossa estrutura histórica. Não sei se aqui o pessoal também foi ou não, mas eu sei que lá tem uma associação de ex-garimpeiros, que é uma coisa assim que eu acho... na minha estrutura assim de vida, eu nunca tinha conhecido alguém que tinha ido para um garimpo, né? E aí um dia nós estava lá e os dando aula para o Nietzsche na época, e o pessoal falou: não, eu fui para o garimpo, eu fui para a Serra Pelada, que é uma coisa assim também que conta a história um pouco do Brasil, mas é algo que tem Maravilha, né?
1: Exatamente. E seguindo aqui com as notícias, então, depois se o Bruno Aranha estiver nos acompanhando, pode nos mandar mais informações.
0: E
1: também,
0: ele vem amanhã aqui, né?
1: Aí ele vem, isso. Falar de outras informações históricas também. E agora de política, porque a Justiça Eleitoral de Santa Catarina determinou em uma decisão liminar a suspensão da divulgação de uma pesquisa de intenção de voto para o governo do Estado e para o Senado nas eleições deste ano. A decisão foi assinada pelo desembargador eleitoral, o Jaime Machado Júnior, atendendo a uma representação apresentada pelo PSD catarinense, que apontou possíveis irregularidades no registro do levantamento. Segundo a decisão, a pesquisa apresentou inconsistências consideradas graves, entre elas a falta de identificação de uma das localidades onde as entrevistas teriam sido realizadas e a omissão de informações obrigatórias sobre a metodologia e a coleta de dados. Para o magistrado, as falhas comprometeram a transparência do levantamento e impedem que partidos políticos, então candidatos e o Ministério Público Eleitoral, exerçam a fiscalização prevista na legislação. A liminar determina a retirada imediata de qualquer divulgação da pesquisa, incluindo publicações em sites, redes sociais, vídeos, cards e reportagens que reproduzam os resultados. O prazo para remoção é de 24 horas, sob pena de multa diária de R$5.000 em caso de descumprimento. A suspensão vale até o julgamento definitivo do processo pela Justiça Eleitoral.
4: Eu acho que isso é importantíssimo, porque agora nós estamos caminhando, vai se avolumar mais a política, vai falar mais. Cara, e nada pior do que essas pesquisas muito diferentes uma da outra.
0: Mas aí, não, o que eu me indigna, sabe o que é? Não importa se é pra B ou se é pra C. Isso não me interessa, não estamos debatendo aqui. Mas 2026, nós estamos em 28 de julho de 2026. Toda a tecnologia e modernidade que você tem e de conexão e tudo mais. Você vai lá e me coloca numa pesquisa localidade não identificada. Não dá. Me desculpa. Quem faz as pesquisas pode ser as pessoas mais inteligentes do mundo. Não dá pra fazer isso. Ou então...
4: Dá margem pra gente duvidar dela, né?
0: Dá margem pra gente duvidar e vou além. Se isso for algo de um partido pedindo, não tô aqui acusando que algum partido esteja fazendo isso, mas, sabe, de querer... vamos colocar assim, assado pra beneficiar ou pra mostrar um número positivo. Pior ainda... Porque isso não cabe mais, parece aquela velha política que tu tem que falar bem de mim, mal do outro, pra demonstrar força, porque eu tô bem na pesquisa, o outro não tá, pelo amor de Deus, gente. Tá, mas
4: vamos, cara, a gente poderia fazer uma campanha política sem pesquisa? Poderia. Tipo, né, não tem relação. Mas eu acho que se a gente vai conviver com pesquisas, hoje em dia tem uma regra, né? E tantos dias antes não ter pesquisa, tudo. Então acho que a gente tem que ter as pesquisas sérias, né? Mesmo que a gente saiba que historicamente as pesquisas erram, né? Erram não. Elas não conseguem aferir 100% o que o eleitor tá vendo, mas mesmo as mais sérias e mais idôneas erram, tu imagina uma pesquisa que não tem localidade identificada, então a chance disso ser algo...
0: E o quanto que isso causa desinformação ao povo.
4: E pode influenciar. Eu sei que tem muita gente que não vota por pesquisa, vota porque tem convicção, mas muita gente vota porque...
0: Para não perder o voto.
4: Exato. Que é uma frase assim, muito maluca. É tipo assim, para alguém entender isso, porque não. Então, se tu vota e perde, tu perde. Não, tu vota naquilo que tu acha.
0: Correto.
4: Que tu acha mais certo para fazer. Mas eu acho que isso teria que ser combatido bastante, porque o estrago que ele faz para as campanhas é muito grande.
0: E quantas já foram derrubadas aqui em Santa Catarina? Várias, inclusive teve uma que teve a pesquisa que tinha gente do Maranhão lá na...
1: Inúmeras,
0: uma localidade no Maranhão, participando da pesquisa.
4: Ah, mas aí, com todo o respeito ao Maranhão, né? Um abraço lá ao pessoal do Maranhão, mas tipo assim...
0: Sempre nos ouvem.
4: Mas quem que vai, tipo assim, como é que os caras vão misturar alho com... são coisas assim que... São difíceis, ó. E outra, nós temos uma dificuldade histórica de pesquisa, que é como medir a intenção de voto para senador quando tem dois votos, cara. É muito difícil. E aí, porque aí tem que somar e tudo, tem toda uma coisa difícil.
0: E inclusive foi pro Senado que deu impacto também, porque o Antídio Lunelli aparecia nas intenções de voto, mas não aparecia nas opções de rejeição. Aí faltava essa informação também dentro da pesquisa. Mas
4: fizeram com a moda.
0: Não, pegaram papel, caneta aqui, vão no papel e caneta aqui na mão, né?
1: Até porque as pesquisas têm essa questão, como vocês mencionaram, de induzir ao voto, de certa forma. Né? Então, dúvida, a pessoa que... Sempre a pessoa que está na frente ou que tem ali a intenção mais forte, no caso de uma pesquisa eleitoral, é mais delicado esses dois lados, né?
4: E como tu aborda a pessoa, né? Tipo assim, o jeito que tu fala também influencia, porque estamos falando de... A gente é humano, né? A gente, de alguma forma, e as pessoas não querem dar muito tempo para fazer pesquisa.
0: Tu já foi pesquisado alguma vez?
4: Eu nunca fui entrevistado. Tu já foi?
0: Eu acho que já numa municipal, cara. Eu não consigo ter certeza.
4: Lá em Nova Itabiraba?
0: Lá em Nova Itabiraba.
1: Nova Itabiraba. Pra quem você não votaria, pra quem você votaria?
0: Eu não lembro certo, mas...
4: mas eu acho que pra eleição municipal das nossas, ninguém pede pra quem tu não vota. Será que pede rejeição também?
0: Na rejeição, o pessoal não foca muito na rejeição.
1: Talvez antes de começar ali para largar os nomes dela.
0: Muito depende como que é feito, porque há várias metodologias de pesquisa, formas diferentes, cada instituto trabalha de uma forma diferente, então é muito variável.
4: Não é que eu não dou muita credibilidade e tudo, mas tem que ter sempre um pé atrás com as pesquisas sérias. Tu imagina essas que não são, né? Então a gente tem que tomar que elas circulem cada vez menos.
0: Mas vamos seguir o barco por aqui, trazendo mais notícias a você ligado com a gente. O Partido Novo oficializou a candidatura de Romeu Zema à presidência da República. A confirmação ocorreu durante a Convenção Nacional da Legenda, que foi realizada em Brasília. O ex-governador de Minas Gerais será o representante do partido na disputa pelo Palácio do Planalto e deve defender durante a campanha propostas ligadas ao equilíbrio das contas públicas, redução do tamanho do Estado e incentivo à iniciativa privada. O Novo ainda não definiu o nome que ocupará a vaga de vice-presidente na chapa. A escolha deve ocorrer nas próximas semanas, dentro das articulações políticas para a formação da candidatura. E o Zema, professor Ricardo Niquete, além dessas pautas que eu citei, ele disse que ele é contra o PT, não fez críticas contra o Flávio Bolsonaro, porque disse que o que ele tinha para falar do Flávio Bolsonaro ele já falou. e se coloca também como opção, como terceira via, assim como o Ronaldo Caiado e o Rafa, não é Renan Santos, né?
4: Que é o outro do gurizão. Do MBL, né? Não isso. Sei qual que é o partido dele. É, o Zema, eu acho que ele faz isso porque ele sabe que talvez ele, num mundo onde não tivesse a esquerda, acho que tão viável, ele seria uma pessoa que ia dividir votos com o Flávio Bolsonaro. Só que tem esse processo de ser viável, né? Então, a grande questão do Zema, e eu acho que também vale pro Caiado, é como tu vai convencer as pessoas a votarem no projeto e não só como anti-PT, né? Porque a grande questão, será que as pessoas votam só pro PT não ganhar? E aí ele vai se tornar uma pessoa que não é tão viável.
0: Lembrando que em Minas Gerais a briga dele era contra o PT, né? Inclusive, eu acho que ele ganha do PT as eleições.
4: É, e o Novo tem uma proposta, como já fala, né, diferente e tudo, e ele é mais alinhado a um sistema mais liberal. Acho que o que o Novo, a marca do Novo em termos políticos, é uma relação diferente com esse mundo econômico sendo um mundo diferente de ver o tamanho do Estado, né? Então, eu acho que esse aí ele vai se alinhar de alguma forma ao projeto mais à direita, mas acho que o Novo ele tem uma proposta diferente em termos econômicos, que esse talvez seja a marca. Só que o Zema, a grande dificuldade do Zema é como se posicionar como algo viável. Eu tô falando isso de novo porque eu acho que nós falamos antiga, faz pouco, sobre vou perder o voto, vou ganhar o voto. Cara, brasileiro, em termos de presidente da República, isso é mais forte ainda, né? Porque em termos regionais ainda, isso é... Cara, tem alguns estados que tem mais...
0: E tu ainda conhece o pessoal, né?
4: E nós temos muita história de governador que começou muito baixo e depois se elegeu em vários estados do Brasil. Não é uma coisa tão incomum. É mais difícil, é. Mas presidente, cara, a última eleição que teve um candidato que nasceu, ficou muito baixo e ganhou, foi o Collor lá atrás, porque o resto, geralmente, os candidatos, eles já saem pareados, e aí um vai pra cima, outro vai pra baixo, mas é aquilo, né? Das últimas 5, 6 eleições, não tem muita avaliação, né?
1: Não muda, assim, essa da liderança pro terceiro, pro quarto lugar.
0: É, dois primeiros que saem, tu já sabe que é
4: exato,
0: aquilo, né?
4: Exato, então, sei lá... Agora eu vou falar assim, talvez seja uma preguiça do eleitoral do eleitor em relação ao presidente da República, né?
0: Mas a gente fazer uma pergunta política, tanto o Flávio Bolsonaro quanto o Romeu Zema faz a convenção sem anunciar o vice. Não passa um ar de desorganização ou de ainda não sabemos quem é o ideal?
4: Isso é... Cara, o Ramo pode ter outras ideias, que ele tem uma outra visão, mas eu acho que isso é uma questão de fragilidade, né? Pô, tu tem que se mostrar... Cara, se tu em julho, final de julho, tu não tem o candidato, mostra que o teu projeto... Não é que tu é fraco, mas tu diz assim, tu não conseguiu articular o melhor nome. Porque se tu tivesse um nome muito bom, tu tinha anunciado antes,
0: né? Exatamente, lembrando que é só até dia 5 de agosto as convenções também, né?
4: É. E no caso do Zema... Eu acho que vai ser chapa pura, tá? Então não tem tanta dificuldade. Mas no caso do Flávio Bolsonaro, ele aventou até o próprio Zema, né? Porque se o Zema, agora falando assim hipoteticamente, fosse candidato a vice do Flávio Bolsonaro, seria um baita de um peso, né? No mínimo, o Zema vai fazer... Ele vai ter ele não vai fazer tipo 1% dos votos, ele vai fazer muito mais do que isso.
0: Porque aí tem aquela questão que Minas Gerais também sempre é um balanço.
4: Claro. Né?
0: Quem ganha em Minas Gerais geralmente se elege, porque é um estado muito grande... Né? E tá entre aquele meio, que é o pessoal do Sul, Sudeste, São Paulo, e Rio de Janeiro, e o pessoal do Nordeste.
4: É. E aí, no caso, tanto o Caiado quanto o Zema são governadores populares, né? Não são governadores que... São governadores que fizeram 8 anos de mandato, cara, agora é 7 anos.
0: 7 anos e meio.
4: É, e são pessoas extremamente populares nos seus estados, né? Claro que um estado não é... O Brasil é gigantesco, né? Mas no caso Minas Gerais, eu acho que é o terceiro... O segundo estado com mais número de votantes do Brasil, né? Então, não é algo desprezível, não.
1: E ainda falando sobre o cenário político, o MDB decidiu não disputar a presidência da República nas eleições de 2026. A decisão foi aprovada durante uma convenção nacional realizada ontem e representa uma mudança na estratégia da legenda para o pleito. Além de abrir mão de uma candidatura própria, o partido também optou por não declarar apoio oficial a nenhum candidato presidenciável. Os diretórios estaduais terão autonomia para definir alianças conforme a realidade política de cada estado. Segundo a direção nacional, a medida busca preservar a unidade interna do partido diante da polarização política e concentrar esforços na eleição de governadores, deputados e senadores, fortalecendo a presença do MDB no Congresso Nacional a partir de 2027. Destacando também que a última candidata a presidente foi a Simone Tebet na eleição passada, que concorreu então pela sigla.
0: Quantos governadores, não, quantos presidentes o MDB já teve, professor Ricardo Niquete?
4: Não lembro, mas já teve vários.
0: José Sarney
4: teve. O Itamar Franco. Cara, que foi vice depois o Temer, que foi vice depois.
0: Ó, presidente, se você jogar lá no tio Google, né? Tancredo Neves, que foi eleito, mas faleceu antes da posse. José Sarney e Michel Temer. Que é o...
4: Não, mas coloca ali, o Itamar Franco do MDB.
0: Segundo o partido que mais governou o Brasil, segundo ou terceiro...
4: Tá, coisa de gente velha que vai corrigir o Google. Mas vai o Itamar lá. Franco, pode botar aí. Itamar Franco era do MDB. Na época era PMDB.
0: Tá bom, vai fazendo
4: seu comentário. Não, eu quero que tu veja ali, bicho, velho, pra não... agora, o MDB, o PMDB é um partido lendário, né? Um partido extremamente...
0: Tá certo, PMDB.
4: Era, né?
0: Eleição foi eleito como vice no PRN.
4: Foi vice do Collor, né? Aí o Collor foi impeachmentado.
0: Aí rompimento e retorno ao PMDB.
4: E nele, no caso especificamente, ele foi importantíssimo porque ele fez o plano real, né? O Fernando Henrique depois vai ganhar... Porque ele que colocou o Fernando Henrique como ministro da economia e depois ele fez o plano real. Então ele era uma pessoa... Eu acho que um dos maiores presidentes que nós tivemos foi o Itamar Franco, né? Tá, mas voltando à vaca fria do MDB, a questão do MDB maior é que o MDB, tipo assim, ele é conhecido como ele ter esse centrão mais fluido. Porque o MDB tem alas dentro do MDB que são mais próximas à esquerda, tem alas que são muito mais próximas à direita, então tem áreas que são mais pragmáticas, né? Eu vou lá, o Renan, Calheiros e tudo. Então o MDB é um partido que é, tipo assim, é... de alguma forma a cara do Brasil. Mas não do Brasil assim, no sentido que nós estamos vendo hoje, mas esse Brasil que ele é miscigenado, né? Não é um partido que tem uma mesma identidade em todos mais os estados. E isso algumas pessoas vão criticar e outras formas a gente vai elogiar, porque é um partido que, entre aspas, teve uma presença. Tu vai falar das eleições, eu acho que foi a eleição de 89, ou a própria primeira eleição do Fernando Henrique. Cara, o MDB foi o partido que mais elegeu governadores do Brasil. Ele já foi por muito tempo o partido que tinha mais prefeitos, né? Então é um partido que tem uma ramificação nacional muito grande. Claro que nos últimos, sei lá, 8 anos pra cá, 10 anos pra cá, tá perdendo espaço porque os dois polos estão cada vez mais... Tipo assim, o centro do Brasil tá encolhendo. E com isso também encolhe um pouco o MDB, né?
0: Mas daí tu pensa comigo que o MDB faz essa jogada, deixa seus estados livres para os seus devidos apoios, né? E escolher, inclusive daqui a pouquinho o Mauro de Nadal vai estar aqui com a gente. A gente pode falar um pouco mais sobre esse posicionamento também aqui em Santa Catarina. Mas a gente vem falando, o Fabiano vem comentando também há muito tempo, da questão que 2030 é uma eleição diferente, né? Que provavelmente a gente não vai mais ter Lula e nem Bolsonaro na urna. E se o MDB se fortalece agora no Congresso Nacional, nos estados, pode ser que chegue mais forte para as eleições de 2030 e busque, né, retomar esse processo. Claro que do dia para a noite também não é, às vezes não vai mais do que uma eleição. Mas a gente deixou de ver partidos como o MDB, o próprio Progressista, ter um destaque a nível nacional. Hoje, eles estão mais preocupados com estar forte no Congresso do que ter uma disputa a presidente da República.
4: É, mas aí são nomes, né? A gente ainda tem muito... nomes são importantes, né? Eu vou dizer assim, a direita tem uma renovação, né? Tanto agora o Flávio, que é uma pessoa mais jovem, mas tem renovação interna, né? Tem o Nicolas, tem vários outros candidatos à direita. Tem o próprio governador de São Paulo, o Tarcísio, então tem vários nomes. A esquerda tem menos nomes, tem o Haddad, mas tem lá o Eduardo Campos e todos. O MDB, nessa figura, ele não tem um nome tão forte nacional, assim. Porque o MDB, como é mais pulverizado, não tem um grande nome. E os nomes que o MDB tem, geralmente, são nomes que representam uma ala deles de uma forma maior, né? Então, eles têm um pouco de dificuldade. Mas eu, agora falando em termos políticos, como adivinho, né? Como o cara que vai prever o futuro e vai errar, o MDB, provavelmente, em 2030, ele vai ser candidato a vice, alguma coisa de algum. Porque tu não tem como desprezar o MDB nessa conta eleitoral para uma eleição que vai ser uma eleição diferente do que a gente espera de 2026, né?
0: Exatamente. E falando em eleições de 2026, professor Ricardo Niquete, o TSE vai realizar no dia 17 de agosto uma nova reunião com embaixadores e representantes de organismos internacionais para apresentar o funcionamento das urnas eletrônicas e reforçar a transparência nas eleições de 2026. A iniciativa ocorre após novos questionamentos sobre a segurança do sistema de votação. Segundo o TSE, o encontro servirá para demonstrar como funcionam as auditorias, os testes públicos de segurança e os mecanismos de fiscalização que envolvem partidos políticos, Ministério Público, Polícia Federal e outras instituições. A Justiça Eleitoral também voltou a esclarecer que as urnas eletrônicas brasileiras não possuem qualquer ligação com a empresa Smartmatic. E reafirmou que todo o seu sistema é desenvolvido e controlado pelo próprio TSE. Além da reunião com os diplomatas, o processo eleitoral deste ano contará com a presença de missões internacionais de observação que irão acompanhar a votação e contribuir para a transparência e credibilidade das eleições.
4: Isso acontece em todos os lugares, né? Sempre tem representantes internacionais em todas as eleições. Isso não é uma novidade, né? Então isso acontece. Cara, as urnas do Brasil, elas são seguras, né? Então, tipo, essa fala com os embaixadores é muito mais pra falar pros Estados Unidos, né? Principalmente porque é o único que contesta. E tem umas lendas que os caras fazem. Agora estão dizendo que a Venezuela influenciou a eleição americana. Cara, com todo o respeito à Venezuela, ela não consegue...
0: É tipo nós.
4: Mas, nossa, tipo, tem umas coisas assim que nós temos que ter um mínimo de... Cara, a Venezuela não consegue organizar ela própria. Agora, a eleição da Venezuela, elas aí podem ter rolo. Agora, ela influenciar a eleição americana, tipo, aí eu acho que é um pouquinho exagerado. Mas eu acho que o Brasil vai colocar isso pra... E quando acontece o resultado da eleição no Brasil, os outros países têm que reconhecer esse lugar, né? A gente vive numa comunidade internacional, então a gente precisa de reconhecimento dos outros países, por isso que fazem isso, né? Pra gente reconhecer as eleições como lícitas, né? Como aconteceu agora no Peru, como aconteceu, acho que agora assumiu, né, o presidente da Colômbia. Então quando acontece uma eleição, os outros países reconhecem o resultado do pleito, né? Então isso é importante. Mas eu acho que nesse caso não tem muito. Internamente, eu não sei se, eu vivo na minha bolha também, mas não se fala mais tanto de urna, se fala ainda bastante.
0: Deu uma diminuída, né?
4: Deu uma diminuída, né? E aí, se por acaso o pessoal que não acredita em urna tem que votar no deputado, e ele tem que fazer durante os 4 anos, não na véspera da eleição, né? Porque senão fica ruim também pra nós, porque parece que, né, quando vai parir a criança, quer saber quem que é o pai, né? Não, podemos fazer antes, né, o processo, né? Porque senão fica muito difícil, tipo, faltam os mesmos assuntos, como fala minha avó, né? Parece que vira a fita e toca a mesma, né? Tipo, sempre o mesmo assunto, aí fica chato, né?
1: E mais informações aqui, porque o presidente Lula, ele afirmou ontem que o Brasil pretende ampliar as relações comerciais com a Coreia do Sul e fortalecer a parceria entre os dois países. A declaração ocorreu durante compromissos da agenda internacional do governo. Lula destacou o potencial de cooperação entre áreas como tecnologia, indústria e investimentos, defendendo uma aproximação maior com países asiáticos como estratégia para ampliar mercados para produtos brasileiros. Durante a fala, o presidente também fez críticas a movimentos considerados extremistas e afirmou que é necessário combater discursos de ódio e ações que ameacem a democracia. Lula reforçou a defesa das instituições e da convivência democrática. A declaração ocorre em meio a um cenário de tensão diplomática na região após novos episódios envolvendo relações internacionais do Brasil e críticas de líderes estrangeiros ao governo brasileiro.
4: No caso, está falando do Milei, né? Tá, mas em termos, agora que hoje nós vamos ter entrevista com o Nadal, né? O pessoal, quando ele está aí, é presidente da Assembleia, eles foram, né, para Coreia, Japão, China, lembra? Então, acho que são coisas importantes, né? São países, eu acho que o Oeste Asiático lá, cada vez mais, o leste asiático, cada vez é um lugar mais importante, né? Japão, Coreia, Taiwan, China, aquela região do mundo é uma região que é muito, muito próspera e nós temos que, de alguma forma, estar conectado a esses processos, né? A Coreia do Sul, ela tem um processo educacional bem interessante, né? E tem um processo tecnológico também muito, muito interessante. Então, tomara que essas coisas se aproximem. Eles têm também o BTS, né?
0: BTS.
4: É, tem...
0: Tu é fã, né?
4: Nossa, muito. Domingo de manhã, eu acordo... E escuto, como é que é? K-pop, né?
0: Isso aí.
1: Melodia para os ouvidos, né?
4: É. Não, mas eu sabe que esses dias os meus alunos colocaram, mas eles... Não é algo assim, é um popzinho, não. Exato. É algo assim, não é algo tão... Não é algo tão terrível assim, né? Não, pelo menos que o que eu escutei não é...
0: Traduzindo, tu gosta, pronto.
4: Não gosto, não. Aí já é demais, mas eu sou ignorante, não escuto, né? Mas em termos...
0: Tu reconhece que tu é um grosso?
4: Não, isso aí...
0: Como já diria a música gaúcha?
4: É, não, eu sou rústico. É, pra não dizer grosseiro, né? Mas em termos... A Coreia é um país importantíssimo e acho que essas ligações é importante. Claro que essas falas do presidente e tudo, acho que... Tudo que o presidente falar agora... Nós temos que colocar um peso porque tem a ver com a eleição, né? Então a gente tem que também colocar um pé atrás porque são falas que tem esse cunho eleitoral. Não tem como desassociar uma coisa da outra.
2: Gente, vamos passar agora com a previsão do tempo para você ligado com a gente, chegando no oferecimento da Única Centro Odontológico. 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E oferece por aqui a previsão do tempo que nos leva até a Camila Cardoso. Camila, nos conte qual é a previsão do tempo. Tá chegando a chuva aqui no Oeste Catarinense, não tá? Nos fale um pouco mais. Seja bem-vinda, bom dia.
5: Tudo bem, Felipe? Bom dia a você, bom dia a todos. Sim, temos expectativa de chuvas para o Oeste Catarinense, mas principalmente para a próxima madrugada. Nesse momento, agora, nesse começo de terça-feira, a gente tem algumas áreas de instabilidade que seguem atuando no estado do Rio Grande do Sul. Por isso, nós aqui no Grande Oeste ficamos numa área de ar mais aquecido, justamente esse fluxo de ar quente que alimenta as nuvens que estão no estado vizinho. E a gente deve ter uma terça-feira com períodos de sol e temperaturas que podem chegar a casa de 28 graus. Para aqueles municípios de Pinhalzinho, em direção à divisa com o estado do Rio Grande do Sul, ou seja, quanto mais próximo ao estado gaúcho, pode até surgir alguma outra pancada de chuva em função do calor e da proximidade dessas instabilidades, mas tudo muito esparso e isolado. De fato, boa parte da terça-feira é aproveitável. Fique-se, porém, para os municípios entre Pinhalzinho em direção à divisa com o estado do Rio Grande do Sul. Na próxima noite madrugada, essas nuvens que estão no Rio Grande do Sul, elas vão avançar para Santa Catarina. Então as instabilidades devem chegar na próxima madrugada e nas primeiras horas da quarta-feira para nós aqui no oeste do estado. Haverá condições para chuva, ela pode sim vir associada a trovoadas e também com risco de temporais na próxima madrugada, início da manhã da quarta-feira. Então, a nossa janela mais favorável às chuvas é justamente na próxima madrugada e começo da quarta-feira. Ao longo da própria quarta-feira, as nuvens vão se dissipando e a gente já vai tendo melhorias no tempo. Então, se a gente tiver um nível de alerta, eu considero que a próxima madrugada, início da quarta, é um período aí em que a gente tem que ficar mais atento. Assim que as nuvens se afastar, o sol retorna na quinta, na sexta, inclusive com o retorno do calor e dos ventos de norte ali na sexta e no próximo sábado.
2: Camila, perguntinha, Oeste Catarinense precisa se preocupar que toda aquela chuvarada que está dando no Rio Grande do Sul venha para cá ou não vai chegar com toda essa força aqui na gente?
5: Em princípio não chega com toda essa força e não deve chegar também, Felipe, com esse grau de severidade, porque realmente o Rio Grande do Sul, para quem ainda não acompanhou, viveu uma segunda-feira muito complicada. Hoje, terça-feira, é um dia de muito alerta para o estado do Rio Grande do Sul. A gente sim pode ter temporais na próxima madrugada, com chuva, trovoadas, rajadas de vento, mas em termos de volumes pluviométricos, a gente não deve ser comparável ao estado do Rio Grande do Sul. As áreas centrais do estado, a região dos vales, Alto Jacuí, noroeste do estado, ali gaúcho, estão numa situação bastante complicada, não deve ser comparável para nós. Mas, claro, se tiver nuvem com descargas elétricas na madrugada, ou seja, raios, trovoadas, aí a gente tem que ficar atento, porque pode ter algum temporal, mas não vai trazer volumes comparados ao que estão sendo observados no Rio Grande do Sul, e o grau de severidade dessas tempestades não é comparável também. Afinal de contas, o Rio Grande do Sul, desde ontem, está num quadro realmente bem delicado.
0: Perfeito, Camila. Obrigado pelas informações, um ótimo dia para você e até amanhã.
5: É.
0: Tá aí a Camila Cardoso trazendo pra gente a previsão do tempo aqui na 100.9. Gente, bora pro intervalo, já já tem segurança, trânsito, esporte e muito mais pra você. Não sai daí que já já a gente volta.

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1: Agora é 7h49.
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Muito bem, essa é a Centro-Oeste FM. Obrigado pela sua companhia, sua audiência. Você que está ligado, sintonizado com a gente. Eu sou o Felipe Eduardo e estou ao lado de Henrique Paulo, trazendo as principais informações do dia para você aqui na 100.9 FM. 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

0: 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Que por aqui, junto com a Jaco, oferece a segurança pública, e Henrique Paulo começa trazendo informações pra gente sobre casos que envolvem a Polícia Civil. Henrique Paulo tem os detalhes.
1: Uma montagem feita com o uso da inteligência artificial virou motivo de preocupação. Adolescentes foram vítimas de criminosos que usaram da tecnologia para fabricar uma foto, mesmo as vítimas nunca terem feito a imagem.
2: A primeira abordagem dizia então que o adolescente teria tido uma foto sua vazada na Dark Web. Uma foto que teria sido criada com inteligência artificial. Né? Então essas adolescentes, com medo, perguntavam como é que se fazia para retirar então essa foto da rede, né? Após então entrava esse homem que se passava por uma mulher, por uma jovem mulher, e se oferecia então para auxiliar na retirada dessa foto. E segundo, então, o criminoso, para poder retirar essa foto, teria que ser criada uma nova foto na mesma posição e da mesma forma, com a adolescente nua, mas ela teria que, além de tirar a roupa ainda, fazer algumas poses que, segundo o criminoso, era daquela forma que as fotos teriam sido criadas e vazadas. E ali, então, começava a conversa. O criminoso, então, ameaçava que se essa adolescente não fizesse as fotos conforme ele orientava, essas fotos poderiam vazar. As adolescentes, então, apavoradas, enfim, com medo, acabavam e acreditando que estavam conversando com outra mulher, com uma mulher jovem que estava ajudando, então elas acabavam realizando, então, fazendo essas fotos, na maioria das vezes até sem conversar com as mães, sem conversar com nenhum familiar, né? Toda essa investigação começou com uma adolescente aqui de Pinhalzinho. Posterior à prisão, então, desse homem, a gente conseguiu identificar outras vítimas em Pinhalzinho. Então, foram diversas vítimas, né? Aí já nos procuraram, além de Maravilha, Dionísio Cerqueira também, que já foi possível identificar vítimas em outras regiões, né? Então, um criminoso que vinha atuando tanto na região no estado de Santa Catarina e Paraná, fazendo diversas vítimas, né? É importante destacar que esse homem, ele vai ser indiciado. Aqui comigo já foi possível identificar 4 vítimas pelos crimes previstos nos artigos 241 do ECA, mas ele também será indiciado por estupros, né? São condutas graves. A gente consegue verificar nos celulares que foram apreendidos com ele diversas conversas, né? Conversas com adolescentes que estavam com muito medo, estavam constrangidas, e ele, ao todo momento, ameaçando e constrangendo as meninas, dizendo que se elas não fizessem aquilo que ele pedia, que aquelas fotos seriam divulgadas, né? Fotos que elas nem teriam tirado. Os adolescentes ficam muito tempo com o celular, com as telas, né? Esse criminoso está preso, mas há diversos outros criminosos, pedófilos, espalhados pelo Brasil afora, e que conversam com seus filhos, que os filhos tenham confiança de, quando forem abordados com qualquer tipo de situação, solicitando fotos, vídeos, solicitando qualquer informação sensível, que procure o pai, procure a mãe, procure a avó, tio, enfim, qualquer pessoa da família, para evitar esse tipo de situação.
1: Esse é então o delegado Éder Matti comentando com relação ao uso da inteligência artificial para a prática criminosa também. Então as famílias devem ficar atentas com relação a isso também. Outras informações aqui no sábado, mas a situação foi divulgada ontem pela Polícia Militar, onde uma moradora de Pinhalzinho acabou sendo agredida durante uma tentativa de roubo que aconteceu aqui na cidade. Segundo informações da Polícia Militar, esse suspeito teria entrado no imóvel utilizando uma faca. Ele ainda tinha luvas e usava uma touca balaclava para identificar, no caso, para dificultar a sua identificação. Também o imóvel foi encontrado totalmente revirado pelos policiais militares, mas nada foi levado. Durante buscas nas proximidades, a Polícia Militar tentou localizar o suspeito, porém ele não foi encontrado. Outras informações aqui, uma mulher de 38 anos foi transferida de helicóptero na tarde de ontem, após sofrer um infarto agudo do miocárdio em União do Oeste. A aeronave do Saerfron foi chamada para realizar o transporte da paciente até Chapecó, no Hospital Regional do Oeste, unidade de referência para esse tipo de atendimento. Conforme as equipes envolvidas, o voo durou aproximadamente 12 minutos. O rápido deslocamento foi considerado essencial para garantir que a paciente recebesse atendimento especializado no menor tempo possível. Um homem de 55 anos disse à Polícia Militar que acabou sofrendo pela quarta vez agressões da companheira de 33 anos no município de São Domingos. A PM foi chamada após uma denúncia de que a mulher estaria agredindo o companheiro. Quando os policiais chegaram ao local, encontraram ele com ferimentos na região do rosto. Com receio de novas ocorrências como essa, ele decidiu registrar um BO. A moradora também apresentava alguns ferimentos e os dois foram levados para atendimento médico. No estado do Rio Grande do Sul, a Polícia Civil do estado gaúcho impediu um assalto a banco em Ivoti, na região metropolitana de Porto Alegre. Um grupo de assaltantes tentava arrombar o cofre do banco utilizando caixas de papelão para bloquear a visão das câmeras e de quem passava em frente ao local. Durante a ação, três homens foram presos em flagrante e um adolescente de 16 foi apreendido enquanto estavam na agência bancária para efetuar o corte do cofre. O grupo ainda é suspeito de envolvimento em um ataque recente na cidade de Itapiranga. Os policiais viram ao longo do sábado os criminosos inspecionando o local e descobriram uma estrutura montada na lateral do imóvel com papelões para bloquear a visão de quem passava. Segundo a polícia, quando o grupo se preparava para acessar a sala do cofre, as equipes táticas fecharam o cerco. Eles tentaram fugir, mas foram imobilizados. Fato que ocorreu então em Ivoti, no estado do Rio Grande do Sul. Lembrando que também houve durante o dia de ontem um forte temporal que atingiu várias cidades. Ao menos 500 residências foram atingidas devido à chuva com granizo e ventos de mais de 85 km por hora. Entre os municípios mais afetados está Não Me Toque, também conhecida nacionalmente pela forte produção agrícola. Também ruas foram alagadas devido à força do mau tempo no estado gaúcho, também no dia de ontem, na segunda-feira. Então, que teve, além de alagamentos, árvores foram arrancadas, derrubadas e também a presença de granizo por plantações, então, no estado do Rio Grande do Sul. Felipe, seriam essas as principais informações do trânsito, da segurança pública, e agora a gente passa com o momento do esporte.
3: Vamos falar de esporte então, Henrique Paulo, trazendo para vocês as principais informações aqui na 100.9 FM. Olha, hoje sem grandes jogos, tá? Não tem muita movimentação. O Internacional joga amanhã contra o Flamengo, o Inter que vem numa crise danada, né? Não que o Grêmio esteja muito melhor do que o Internacional, mas a situação do Inter preocupa e muito o torcedor colorado, porque agora pega Flamengo, depois tem dois jogos contra o Corinthians e depois já tem o Palmeiras. Ou seja, a sequência do Internacional, gente, é terrível, né? Já a Chapecoense folga nesse meio de semana. O Verdão do Oeste não tem jogo devido que teria a sua partida contra o Vasco da Gama. O Vasco tem duelo da Copa Sul-Americana, o jogo foi adiado. Já o Grêmio joga quinta-feira, o Grêmio tem o duelo de volta contra o Bolívar, quintas, 19 horas, na Arena do Grêmio, tá? E aí o Grêmio precisa vencer, já que perdeu o seu primeiro jogo lá na altitude boliviana pelo placar de
0: 3-2. Agora precisa reverter esse placar, buscando aí essa redenção para seguir vivo na Sul-Americana.

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10: A chegada do El Niño pode trazer novos desafios ao agronegócio brasileiro a partir do segundo semestre. Segundo especialistas, a irregularidade das chuvas pode atrasar o plantio da soja e reduzir o período disponível para o cultivo do milho safrinha. No sul do país, o excesso de chuva também ameaça lavouras de soja, trigo e arroz. Já na pecuária, a possível redução da qualidade das pastagens pode aumentar a necessidade de ração e elevar os custos de produção. Os especialistas afirmam que ainda é cedo para calcular eventuais perdas, mas alertam que uma produção menor poderá encarecer grãos, carnes e outros alimentos para o consumidor.
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0: Muito bem, essa é a Centro-Oeste FM. Obrigado pela sua companhia, pela sua audiência. Você que tá ligado com a gente aqui na Centro-Oeste. Obrigado pra você que tá aí ligado com o rádio. Você que tá no YouTube, quem tá no Facebook, você que tá no rco.com.br, em todas as plataformas. Agradecendo sempre a sua companhia, a sua audiência aqui na nossa programação. 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E a gente está recebendo por aqui nossos estúdios, neste momento, o deputado estadual Mauro de Nadal, ele que é do MDB, que é do município vizinho de Cunhaporã, para bater um papo com a gente, falar um pouco sobre política, falar um pouco sobre os trabalhos que vêm sendo realizados. E já vou começar pedindo Cunhaporã 100%, deputado. Seja bem-vindo. Bom dia.
1: Bom dia, Henrique Paulo. Cumprimentar todas as pessoas que estão nos ouvindo nesse momento. Dizer que é sempre uma satisfação, uma alegria enorme estar aqui na emissora ou conversar através dos canais da Rádio Centro-Oeste, né? Com todo o nosso oeste do estado de Santa Catarina, né? A gente que tem aí uma relação de amizade já construída a longa data, né? O Fabiano Rambo, nosso grande amigo também de muitas jornadas, então estar aqui é como se eu estivesse em casa, ou seja, em Cunhaporã. Cunhaporã 100%, né? Cunhaporã, falando um pouquinho sobre a nossa cidade, né? Hoje nós estamos lá com acesso asfaltado ligando Cunhataí, Cunhaporã, Cunhaporã até Iraceminha, né? Ou seja, Cunhaporã até o município que desmembrou do município de Cunhaporã, porque Iraceminha pertencia a Cunhaporã e desmembrou dois mandatos antes de eu ser prefeito, três aliás, né? Valdemar Lunques foi o primeiro mandato em que Iraceminha já era município, depois foi o Hermes Barbeiro e o Astir, e aí eu cheguei como prefeito, né? O quarto mandato do desmembramento, e hoje conseguimos ligar tudo isso, né? Através de asfalto, através de recursos que eu viabilizei, a prefeitura executou a obra numa boa parceria aí, num repasse feito, né? Através de uma triangulação com o governo do estado, que foi no período que eu estava como presidente da Assembleia Legislativa.
0: Então já vou te emendar outra pergunta, porque ontem eu fui a Maravilha e a gente passa no acesso, ontem estava eu e o Gilmar indo para lá, e a gente disse como ficou bonito. A gente nem falou de facilidade, mas de bonito, de beleza. Para quem transitava na BR-282, ali com o trevo que ia para sentido Cunhaporã, tu chegava ali, tinha um trocamento importante, mas não era bonito, era difícil, né? E hoje a gente vê um local que ficou bonito, chama atenção. Inclusive, a gente falava que outros trechos da BR-282 merecem algo como ali, mas foi algo que você encampou, Mauro. Como é que é ver hoje esse resultado, agora na prática, trazendo fluidez no trânsito e também até embelezando o local?
1: Olha, na verdade, eu vivo aquele momento ali desde os meus tempos de criança. Porque quando foi feito a BR-158, a gente morava no interior do município de Caibi, na linha São Jorge. E naquele tempo, quando a empresa se instalou para fazer esta rodovia, era Ferreira Guedes, né? Estava recrutando pessoas que tinham caminhões, né? Quem tinha caminhão para contratar para poder ajudar a fazer a obra. E o meu pai acabou comprando um caminhão naquela época, né? Financiando um caminhão, um Chevroletzão verde, e aí puxava asfalto, né? E aí depois de pronto aquela 158, foi inaugurada a 158, e o meu pai sempre falava, olha, essa rodovia aqui, né? Ela segue até o Paraná, só que pro lado de lá da 282 ainda é estrada de chão. Mas ela está no projeto do governo federal para sair até o Paraná, é a continuidade da 158, né? Então a gente veio ouvindo isso ao longo de toda a nossa história, da nossa existência, mas aquele trevo ali sempre chamava a nossa atenção, aquilo era uma inquietação, porque inúmeros acidentes, né? Eu perdi muitos amigos ali nesse entroncamento, principalmente no inverno, né? Que no inverno não tem muita visibilidade, porque não tinha iluminação, a neblina tapava todo aquele trevo, o pessoal que vinha do Rio Grande do Sul, quando se deparava, estava contra o paredão, que era no outro lado, um paredão de terra, né? E aí, botei na cabeça que nós iríamos fazer a diferença para melhorar aquilo, e quando o prefeito fizemos um grande abaixo-sinado, levamos a Brasília esse abaixo-sinado para modificar esse trevo, transformar ele mais seguro. Nós pedimos uma rótula, que já para nós era suficiente, uma rótula iluminada. Juntamos quase 8.000 assinaturas com a Porém Maravilha, entregamos pro superintendente do DENIT em Brasília, que era um superintendente aqui da nossa região, saí de lá faceiro, agora vai acontecer isso lá em 2003, né? E para nossa surpresa não aconteceu nada, ficou tudo igual até pouco tempo atrás. Então quando cheguei na presidência da Assembleia, coloquei isso como uma grande meta. Agora é o momento, vamos fazer uma boa parceria, vamos realizar esta obra, porque o recurso nós temos da economia da Assembleia. Vamos destinar isso para esta obra, porque ela é uma obra de cunho regional. Ela não é uma obra para beneficiar o deputado Mauro de Nadal, é para beneficiar todo o desenvolvimento de uma grande região. E aí fizemos isso, né? O que demorou um pouco naquela época, porque o recurso estava disponível em 2021, na minha primeira passagem pela presidência. O que demorou? O DENIT, à época, foi muito moroso. O município de Maravilha pedia as autorizações para executar essa obra e o DENIT ficou encarregado de organizar essa parte do projeto em parceria com a prefeitura, e o DENIT não fazia coisa andar. Tanto é que a autorização foi dada no final do ano, né? No final do ano de 2022. Em novembro ou dezembro, aí já não tinha mais tempo, aquele recurso já estava numa troca de governo, aquele recurso já foi. Aí, para felicidade nossa, virei presidente novamente em 2023 e 24, e hoje a obra está aí, já inaugurada. O recurso saiu da Assembleia, foi o governo do Estado, que somente fez o repasse para Maravilha. Maravilha executou a obra, começou lá com o prefeito Sandro, depois seguiu agora com o prefeito Vinícius.
0: Que bacana. E falando em Maravilha, recentemente o senhor fez um encontro regional para falar do autismo, né? Inclusive com a presença do Gerry, o filho dele, o meu xará Felipe, né? Falando um pouquinho mais sobre o autismo, que é também algo que o senhor encampou dentro do seu trabalho. Quero que o senhor fale por que escolher esse tema, essa pauta, para defender também dentro da LESC e no nosso estado.
1: O Felipe e o Gerry são dois grandes amigos, né? Que estão nos ajudando muito nesta causa. E o Felipe até como um grande exemplo, né, de superação, de busca do conhecimento, de trabalho realizado pela família no desenvolvimento do filho, né? Nós iniciamos ainda em 2012, quando eu estava no meu primeiro mandato como deputado estadual, né? Recebi algumas famílias representadas pelas Mães Azuis, né? Mulheres lá em casa, lá em Cunhaporã, e me trouxeram esta demanda. Era um assunto que eu não conhecia profundamente, né? A gente ouvia falar, mas a gente não tinha o conhecimento da causa, né? E a partir daí houve um grande despertar dentro do momento em que eu fui provocado por elas para abraçar esse tema junto ao parlamento catarinense e desenvolvermos algumas ações para levar um pouco mais de oportunidade, não somente para o autista, mas para a família também. Porque só quem vive isso dentro do seio familiar sabe o quanto exige dedicação dos familiares, né? E naquele momento elas me pediram simplesmente uma carteirinha, um documento para identificar a família autista, para que eles pudessem ter uma certa preferência numa fila de supermercado, numa fila de farmácia, numa fila de banco, né? Para serem atendidos preferencialmente. Por quê? Por que essa preferência? Porque a gente não sabe como é que vai ser a reação de uma pessoa autista, frente à aglomeração de pessoas, frente a barulho, a luminosidade, tudo isso influencia, né? Muitas vezes a gente chega lá no mercado e vê uma criança lá no chão esperneando e gritando e chorando e a mãe no lado olhando e você acha que aquilo é birra, aquilo faltou umas palmadas, né? É a primeira impressão que a gente tem. Então o documento de identificação, o cordão que vai no pescoço da criança, já mostra a referência de que ali tem que ter um tratamento diferenciado, um tratamento especial, porque essas reações, elas acabam constrangendo o familiar. Então, no momento que a gente agiliza essa passagem deles por esses ambientes públicos, você está dando um pouquinho mais de dignidade, né? Você está dando um pouquinho mais de qualidade de vida para a família, né? Então, a carteirinha foi o pontapé inicial de todo o processo. Depois disso, nós fizemos mais uma lei, que é a lei do laudo permanente, né? Até pouco tempo atrás, a cada 6 meses, 1 ano, a pessoa tinha que levar o filho autista ou o filho com síndrome de Down na frente de um médico, para o médico atestar que a pessoa tem síndrome de Down, atestar novamente que a pessoa tem autista. Pois, essas duas deficiências, necessidades especiais, elas vão acompanhar a pessoa a vida inteira. Por que é que eu tenho que pagar uma consulta a cada 6 meses, a cada 1 ano, para o médico dizer isso para mim poder buscar os benefícios sociais oferecidos pelo governo federal, pelo governo do estado? Isso é inconcebível. Então, agora a nossa lei classificou isso como laudo permanente. O médico atestou uma vez, serve para a vida toda. E essa lei de Santa Catarina já é um exemplo nacional, já foi copiado por outros estados, a nossa federação. Criamos também a lei sobre o autismo, que trata do dia especial de cinema para as famílias e pessoas com autismo ou com necessidades especiais. E agora protocolamos um grande projeto. Esse projeto, eu digo que vai ser a menina dos olhos do processo de evolução, do aprendizado e da organização das nossas entidades. 0,5% do Fundo Social, este projeto prevê que sejam destinados para as AMAs, ou seja, para as associações de amigos dos autistas. Porque eles prestam um trabalho muito bom, eles contratam profissionais bons, só que quando chega outubro, novembro, dezembro, janeiro, fevereiro, eles têm dificuldade financeira para fazer os pagamentos. Por quê? Porque os convênios com as prefeituras acabam sendo rompidos para fechamento de ano, para início de novo ano, início de novo mandato. Então é sempre um grande dilema quando eles têm parceria com prefeituras, porque muitas prefeituras não têm essa parceria, né? Estou me alongando um pouquinho, mas o tema é interessante.
0: Fica à vontade.
1: Então, com este projeto, nós vamos ter um repasse todo o mês pingado na conta dessas entidades para elas manter as suas atividades. Ou seja, é um recurso de custeio. Da mesma forma como existiu a Lei Júlio Garcia, que prevê 1,5% do Fundo Social para as APAES e está dando certo e funciona bem, nós queremos agora implementar 0,5%, não retirar 1,5% da APAE. A APAE vai continuar recebendo 1,5%. Nós vamos retirar deste Fundo Social, que foi criado ainda no tempo do Luiz Henrique, 0,5% para atendimento exclusivo das associações de amigos dos autistas. Se nós conseguirmos passar esse projeto na Assembleia, e aí eu peço aí um apoio muito forte de todas as AMAs, né, do nosso estado de Santa Catarina, para que abracem esse projeto, para que conversem com os deputados de suas regiões para votarem favorável, nós vamos ter com certeza uma possibilidade de ajudar mais e preparar mais as AMAs para atender melhor as famílias, principalmente do autista.
2: E deputado, além de todos esses projetos, gostaria que você fizesse uma avaliação também da atuação na Alesc e quais demandas aqui na região oeste, por exemplo, ainda precisam de uma certa atenção.
1: Olha, o nosso mandato, falo somente deste último mandato, dá para caracterizar como um mandato muito bom, né? Nós estamos vivendo um dos melhores momentos em Santa Catarina. Nós tínhamos o momento das vacas magras, que eu costumo sempre separar, né? O momento das vacas magras, que foi até 31 de dezembro de 2018. Por que das vacas magras? Porque aqueles governos do passado, eles administravam com muito jogo de cintura, com malabarismo fora do padrão para conseguir dar conta da demanda do estado de Santa Catarina. Por quê? Porque não tinha recurso, não tinha dinheiro. Não tinha dinheiro. Então, olha, era uma maestria danada para poder atender todos os setores catarinenses, manter a economia em desenvolvimento, né? E todos os governadores fizeram a sua parte naquela dificuldade. 31 de dezembro de 2018 é o grande marco. A saída do governador Eduardo Pinho Moreira, na saída ele revoga todos os benefícios fiscais de Santa Catarina, já em comum acordo com o governo de transição, governo Carlos Moisés. o governo Carlos Moisés assume, manda o revisional de todos esses benefícios fiscais para a Assembleia. Criamos uma comissão especial, né, capitaneada pelo deputado Marcos Vieira, fiz parte desta comissão, foram 7 deputados, os mais experientes da casa à época, revisamos todos os benefícios fiscais. O governo Moisés já começou a dormir num colchão mais macio ao longo dos 4 anos. Tanto é que quando ele sai do governo, no final do seu mandato, ele deixa no caixa em torno de 3 bilhões e 700 milhões em caixa. E hoje o nosso caixa do governo de Santa Catarina está um negócio espetacular, né? Espetacular. Nós temos recurso aí para atender todas as demandas. O que está faltando é agilidade na máquina pública, né? Mas digo de quê? Recurso não falta a Santa Catarina para nós termos este governo, um governo de excelência. O que nós podemos fazer com esse recurso é fazer mais rápido. Então, esse mandato foi um mandato de muitas entregas, né? Nós entregamos bastante. A Assembleia Legislativa produziu muito ao longo deste ano. Na nossa passagem pela presidência, nós criamos as bancadas regionais, em número de 6, formalizamos essas bancadas, colocamos estrutura financeira para as bancadas poder atender as demandas. Aqui, Pinhalzinho é testemunha disso. Pinhalzinho, aqui tem participação minha, do deputado Fabiano, do deputado Marcos Vieira, porque nós sempre fizemos em conjunto os encaminhamentos para Pinhalzinho. Tem parceria para o hospital, tem parceria para o contorno viário de Pinhalzinho, que também é recurso que encaminhamos pelas bancadas. Ou seja, 25% daquilo que se economiza no ano na Assembleia Legislativa, que todos os anos a gente faz gestão, a gente economiza, esse recurso vai para as bancadas atender as suas demandas, proporcional ao número de deputados que cada bancada tem. Tá? Então, nós temos o nosso quinhão aqui do Oeste. Então, nós sentamos, nossa bancada senta, a bancada regional decide onde vai colocar o recurso. E, além disso, nós criamos mais uma grande ferramenta de aproximação do parlamento com o cidadão, que é o Alesc Itinerante. Nós levamos os 40 deputados para essas 5 regiões, porque o litoral já tem hoje a Assembleia Legislativa, através do Palácio, né? Barriga Verde. Mas nas outras 5 regiões, nós levamos os 40 deputados para ouvir as demandas daquela região. Ficamos 2 dias realizando sessões naquela região, atendendo imprensa, mas permitindo com que as entidades falem durante as sessões da Assembleia Legislativa. Por que as entidades? Porque as entidades representam determinadas categorias de toda a região. E elas trazem as demandas que se tornam conhecidas pelos 40 deputados, não somente pelos deputados da sua região. Então, esta grande aproximação fortalece o encaminhamento daquele pedido da região. Então, este é o grande avanço do processo do Alesc Itinerante. E, tanto é que deu certo que o deputado Júlio Garcia está dando continuidade ao Alesc Itinerante. Nós fomos convidados para um encontro sobre administração pública internacional, que aconteceu na Espanha ainda no ano passado, para falar sobre o Alesc Itinerante, porque foi algo diferente, algo feito de forma diferente, que deu certo, que está dando resultado, que aproxima e que também dá a transparência da atividade parlamentar.
0: E olha, eu vou dizer que eu sou um dos fãs da Alesc Itinerante, porque eu gosto de lá acompanhar, encontrar os amigos deputados para bater um papo. Já fomos em Chapecó, já fomos em São Miguel, inclusive há pedidos que futuramente venha para Pinhalzinho, né? Mas isso aí é assunto para o futuro. Antes de falar da sua atuação, tem algo que me chamou a atenção, deputado. Qual é o peso da Alesc dentro de Santa Catarina? E aí eu quero falar, explicar o porquê. Porque, obviamente, a gente tem a Alesc, é o poder legislativo. Mas a gente tem o poder executivo, que é quem executa. No entanto, a Alesc faz muito parte desse processo. Para que o poder executivo faça seu trabalho, tem a mão da Alesc nisso. Qual é o peso da Alesc dentro de tudo que vem sendo feito no Estado?
1: Olha, os pesos, eles são iguais. O que se diferencia são as atividades, né? Hoje, se nós colocarmos no tripé, na base, nós vamos encontrar os 3 poderes, né? O legislativo, o executivo e o judiciário. Então, os 3, eles têm a mesma importância dentro do cenário estadual, né? Por que que eu digo a importância? Porque cada um tem que desenvolver com excelência a sua atividade e a sua finalidade, principalmente. O que é que diferencia o executivo do legislativo? É que o executivo executa a obra. Mas o legislativo é o que sabe o que precisa em Santa Catarina. Por quê? Porque o legislativo está presente nas regiões mais distantes do estado, fazendo a sua representatividade e ouvindo as pessoas falarem sobre o que elas precisam. Então, a voz do legislativo é que acaba balizando as atividades fins, que são as executivas, que é o governo quem executa, ou seja, prestar saúde, educação, infraestrutura e todas as áreas, agricultura, é o executivo que faz, mas é o legislativo que dá o norte para esse processo todo, né? Então, a presença do legislativo dentro do cenário catarinense é algo que ajuda por demais o desenvolvimento. Se você só pegar um item, que é o item da revisão do benefício fiscal. Quando nós iniciamos a revisão do benefício fiscal, todo mundo falou, não, vamos quebrar empresas em Santa Catarina. Pelo contrário, nós aumentamos empresas, nós atraímos pessoas para Santa Catarina para conseguir dar conta de toda esta demanda de mão de obra que o estado catarinense tem. Cresceu o agronegócio, cresceu a indústria moveleira, todos os setores, eles acabaram tendo uma evolução muito grande neste período, né? Então, isso foi um olhar do legislativo, porque nós nos debruçamos na parte técnica organizacional. Então, quando a legislação chega, um projeto chega do governo, ou chega um projeto do Ministério Público, ou do Tribunal de Justiça, ou do Tribunal de Contas, nós temos a obrigação de fazermos toda aquele olhar minucioso para ver se essa lei vai ter um impacto importante na sociedade, porque o nosso papel enquanto homem público é nós facilitarmos a vida das pessoas. E às vezes a máquina pública vai ao inverso, a gente percebe que nós dificultamos cada vez mais a vida das pessoas, e esse não é o papel hoje do homem público. O nosso papel é facilitar a vida das pessoas. Então, o olhar nosso também, quando olhamos a legalidade, a regimentalidade de todo um projeto de lei que chega na Assembleia, nós temos que ver também o impacto social dessa matéria. O que é que ela vai beneficiar a sociedade? O que que a sociedade vai ganhar com isso? Então, o peso do parlamento é muito grande na vida das pessoas, posso dizer assim, a nível de Brasil, né? Começando pelos nossos municípios, né? A força dos nossos vereadores, o trabalho do vereador, o trabalho do deputado estadual, federal, dos próprios senadores da República. Por isso que é muito importante, né? Nós estamos num período aí de uma boa avaliação nas urnas, né? Ou seja, um momento de eleição. Muito importante que as pessoas vejam quem realmente conhece Santa Catarina, quem está sintonizado com Santa Catarina, porque isso é importante no momento de defender um projeto. Ideologia política, número de partido, isso não vai interessar depois durante os 4 anos. O que vai interessar é se a pessoa conhece Santa Catarina, se ela vive em Santa Catarina, que ela sabe onde fica Pinhalzinho, se ela sabe onde fica Saudades, Cunhataí, Cunhaporã. E sem se falar em outras regiões do estado catarinense. Então, o momento da escolha das pessoas que vão, a partir do ano que vem, comandar o Brasil e o nosso estado, é muito importante que ele seja feito com reflexões, com racionalidade, porque depois o impacto é a gente que sofre.
2: E, Mauro, tem um recado aqui do César Dunques, ele que faz um agradecimento a você também pelo Universidade Gratuita e o Fundesc, assim como os deputados aqui, o Fabiano da Luz e o Marcos Vieira. Acredito que essa união também faz a diferença, mencionando também que os alunos são bastante beneficiados, principalmente com esses projetos.
1: Vamos lá, quando o projeto chegou à Assembleia Legislativa, uma ideia brilhante do governador do estado, a gente não tira méritos de ninguém, de quem fez, muito pelo contrário, né? O projeto chega à Assembleia Legislativa, mas ele veio com um olhar mais voltado ao sistema CAF. E aí, quando nós começamos a fazer uma triagem do processo todo, nós percebemos de que mais de 70% dos nossos alunos catarinenses estavam no privado. Ou seja, estavam lá numa FAI Faculdades, né? Estavam numa Horus, estavam em tantas outras em Santa Catarina, mas que não estavam recebendo o mesmo tratamento do que o aluno que estava no sistema CAF. E aí nós chamamos o processo para discussão. Aí foram meses de boa conversa, de amadurecimento de todo esse cenário. Então, hoje nós temos universidade gratuita sendo extensiva a todos que estudam em Santa Catarina, né? Desde que preencham os requisitos. Tem algumas, como é que eu vou dizer assim, discordâncias com aquilo que é a legislação, mas aí já não é culpa do legislativo catarinense, não é culpa da Assembleia Legislativa, mas que precisa ser corrigido. Mas o Ministério Público está aí, está de olho, está acompanhando, está vendo onde é que tem essas distorções para tentarmos corrigir. Mas nós conseguimos fazer um projeto que atendesse todos os alunos de Santa Catarina. Então, esse foi o grande ganho ao longo de todo este período e creio que os próximos governos que sucederem, vai ser muito difícil um governo mexer nesse programa, porque ele foi muito bem elaborado, muito bem estudado lá na Assembleia Legislativa. Vale a iniciativa, destaco a iniciativa do governador do estado, né? Mas destaco também o nosso trabalho, o nosso olhar, o estudo que a gente fez em cima de tudo isso. E claro, sim, deputado Marcos Vieira foi muito importante, deputado Fabiano da Lúcia foi muito importante, como os demais deputados também foram importantes no momento dos estudos e, acima de tudo, no momento das discussões com o governo do estado, porque naquele momento o MDB estava participando do governo do estado, então nós tínhamos uma relação muito aberta, muito ampla, para poder discutir esses temas importantes com o governador e amadurecermos da melhor forma.
0: Deputado, a Alesc faz uma publicação ontem que chama atenção e entra no mesmo assunto que o senhor falava, da importância de conhecer os municípios, de ter representatividade, né? Aquela sobra que tem da Alesc de vir para as bancadas que tem mais deputados. Das 10 menores cidades com menos eleitores aqui no estado, a gente tem Santiago do Sul, Lajado Grande, Presidente Castelo Branco, Jardinópolis, São Miguel da Boa Vista, Flor do Sertão, Cunhataí, Bom Jesus do Oeste, tudo aqui na nossa região oeste, né?
1: 7 dos 10 aqui.
0: Tudo pequenininho aqui com a gente. Qual a importância de estar presente nesses pequenos municípios? Porque muitas vezes a gente olha para as grandes cidades, para os grandes centros, que é onde muita coisa acontece. Realmente, a gente tem hoje Joinville, Florianópolis, Jaraguá, propriamente Chapecó, né, que são cidades que chamam a atenção, mas qual a importância de atuar também nesses pequenos municípios?
1: Olha, para a gente poder falar disso, nós temos que voltar um pouquinho no tempo, né? E aí as pessoas que estão me acompanhando nesse momento vão lembrar, lá atrás, quando nós não tínhamos a emancipação, vamos pegar Santiago do Sul, vamos pegar Sul Brasil, vamos pegar Serra Alta, Santa Terezinha do Progresso, própria Flor do Sertão, né? São Miguel da Boa Vista, Tigrinhos, esses municípios mais perto da gente. Como é que era a vida das pessoas lá naqueles lugares, né? Era tudo muito difícil, tudo muito distante. Hoje, passaram-se vários anos dessas emancipações e se percebe de que foi dado a eles a oportunidade de um desenvolvimento. Nós temos um posto de saúde mais próximo das pessoas, nós temos uma escola mais próxima, nós temos até a patrola mais próxima do nosso agricultor lá no interior para atender essas demandas, né? E isso está permitindo ainda com que as pessoas fiquem no interior produzindo alimentos para o nosso Brasil. Por quê? Porque a gente consegue dar uma resposta mais rápida à necessidade dessas pessoas, né? Então, a redistribuição de renda, ela acontece mais equilibrada quando a gente transforma estas regiões em pequenos polos, como foi o caso das emancipações desses municípios, né? Então, eu percebo de que a importância é grande dos municípios pequenos para as pessoas que vivem lá. E para nós, aqui em Santa Catarina, cuja maior renda desses municípios é o Fundo de Participação dos Municípios, ou seja, o FPM, para nós foi muito importante a emancipação desses municípios, porque nós somos a quinta maior economia do Brasil. Mas o retorno nosso fica lá embaixo, 23º, 22º, no retorno. Se nós não tivéssemos esses municípios, nós teríamos menos retorno ainda. Então, nós estamos conseguindo fazer voltar um recurso aos nossos municípios para atender as nossas demandas, que é fruto do imposto de cada um de nós, dentro de toda esta caminhada, né? Aí tem aquelas pessoas que vão dizer, mas nós temos muito município no Brasil. Pois bem, eu acho que não. Porque se nós pegarmos a Alemanha, o tamanho da Alemanha deve ser, em território, igual o estado de Minas Gerais, eu imagino, né? Tem 11 mil municípios. Nós não temos 6 mil no Brasil, olha o tamanho do Brasil. Não temos 6 mil. Então, o que está errado? O modelo deles está errado? Aí você vai lá ver a qualidade de vida que eles têm nesses pequenos municípios, com a sua origem, a sua história, a sua cultura, o seu desenvolvimento, cada um com suas características, vivendo bem. E aí nós queremos agora entrar num processo de retrocesso? Eu vejo isso muito negativo para a sociedade brasileira, nós retomarmos essa discussão, né? Porque hoje o desenvolvimento está acontecendo graças também a essas oportunidades que a gente gerou nos pequenos municípios. Então, esse é o grande modelo, é o modelo de redistribuição de renda que chega na vida do cidadão, que é ele que precisa de decisões políticas importantes. E essa foi uma grande decisão.
0: Mauro, para a gente entrar mais no assunto político, né? Não que a gente não esteja falando de política, mas mais em tema de eleição, Por que o deputado Mauro de Nadal se coloca como pré-candidato mais uma vez?
1: Eu ainda entendo que nós temos muito a fazer, né? Pelo nosso S, pelo nosso estado de Santa Catarina. O amadurecimento desses quatro mandatos me deu um certo conhecimento que me permite discutir em pé de igualdade com políticos tradicionais, com políticos de cidades grandes, né? O fato de eu ter passado pela presidência também nos deu um certo amadurecimento maior dentro do cenário político, que nos dá mais segurança nesses encaminhamentos, né? Para vocês terem uma ideia, a nossa passagem pela presidência 2021, depois 2023, 2024, quanta ação e obra importante aconteceu aqui na nossa região. É só a gente começar a pôr no papel. Porque foi a vez primeira que uma liderança do extremo oeste ocupa a presidência da Assembleia Legislativa. Então nós conseguimos trazer um olhar diferente para a nossa região. Mas não conseguimos fazer tudo, nós temos uma deficiência muito grande. Vamos pegar aqui a 282. Não tem mais como se falar em 282 sem nós começarmos a trabalhar duplicação. Não tem como. Se você pegar, sair lá do município de Cunha Porã de São Miguel do Oeste à noite, você não faz 2 quilômetros com a luz alta de tanto veículo que vem e caminhões que vem. E ultimamente é muito grande, sabe, o trânsito, principalmente de caminhões. Isso é positivo, é sinal de desenvolvimento. Mas nós temos que encontrar alternativas para que esse desenvolvimento continue, para que a gente não estrangule a ponto como está sendo estrangulada a 101. Então temos que encontrar alternativas, né? É importante a duplicação? É importante a duplicação. Mas ela tem que caminhar em paralelo com as SCs que estão aqui nas laterais. Ali atrás, ainda no governo Moisés, foi iniciado um grande estudo para nós fazermos um processo de repassarmos essas rodovias para a iniciativa privada. É uma pena que durante este mandato isso não andou. Mas é algo a ter que ser enfrentado. E uma outra situação, nós temos que parar com esse discurso, o governo federal tem que olhar para Santa Catarina e tem que dar uma solução. Nós temos que parar do discurso da ferrovia, ela tem que ser prática, ela tem que acontecer. Nós já encontramos ferramentas das mais diversas para dizer sim, pode, sim, vai dar certo. O que que falta? Vontade política para isso acontecer. Nós temos os árabes com vontade de fazer investimento, nós temos os chineses com vontade de fazer investimento em Santa Catarina, mas aí nós ficamos presos na ideologia de A, B, C, no radicalismo político, e o que que acontece? As coisas não saem do papel, elas não acontecem. Por quê? Porque se pauta ideologia política e não se pauta aquilo que verdadeiramente a região e o estado precisa. Então eu vejo que eu tenho ainda muito para contribuir dentro desse cenário, e por isso que me coloquei à disposição da região. Isso não depende só de mim, depende de uma avaliação dos nossos líderes, né? E tenho escutado por todos os lugares que passo os líderes nossos pedindo para colocar o nome à disposição, para a gente fazermos mais um mandato em conjunto, porque o mandato eu não faço sozinho, eu faço junto com meus líderes de todos os municípios aqui da nossa grande região oeste do estado de Santa Catarina. E isso me dá muito mais segurança na hora do encaminhamento. Então, o que é que eu penso? Eu penso que posso fazer ainda muito mais pela região, pelo estado catarinense.
2: Deputado Mauro, falando um pouco sobre as eleições a nível estadual, qual é o posicionamento do partido, do MDB, com relação ao apoio aos candidatos que estão agora como nomes cotados à eleição desse ano?
1: Bom, vamos lá. Nós fomos retirados de um projeto. O MDB, que está presente nos 295 municípios de Santa Catarina, que pelo menos um vereador tem nos municípios catarinenses, foi retirado de um projeto, justamente já com o cunho ideológico. Foi retirado. Por quê? Porque uma boa parcela, e digo até que não seja essa vontade do governador, mas uma boa parcela do seu partido não gosta do MDB. E às vezes até pergunto, né, quantas entregas essas pessoas que falam mal do MDB deram a Santa Catarina e ao Brasil? Você vai encontrar muito pouco. Bem pouco. Né? Se você vai olhar o ranking de projetos de leis aprovados, você não vai encontrar quase nada. Mas não só projeto de leis, entregas mesmo, né? Resultado positivo na vida das pessoas, zero. Fomos retirados daquele projeto, pois bem, é da política isso, é da política. O que vale agora é o poder de articulação, o poder de aglomeração. E o que o MDB tem feito desde fevereiro desse ano, quando fomos retirados do projeto. Procurar um novo projeto político, conversar com pessoas que têm ideias basicamente iguais às do MDB, e foi o que nós fizemos. E estamos hoje numa boa construção, estamos com um pré-candidato na estrada, né? Estamos numa aproximação muito grande que deve se consolidar no domingo, dia 1º, que nós faremos todas as convenções juntas, MDB, PSD, União Progressista. Nossa convenção será na Assembleia Legislativa, cada qual em suas salas, né? Assim determinado. Mas percebemos de que opostos do passado estão se atraindo em um projeto para Santa Catarina e para o catarinense. E se isso está acontecendo, é sinal que alguma coisa não está certa, alguma coisa está errada. Por quê? Porque o que no passado era uma disputa política muito presente, como MDB e Arena, MDB e PDS, estão se juntando hoje em Santa Catarina, é porque algo não está certo em Santa Catarina e precisa ser melhorado. Se esse grupo está conseguindo juntar lideranças importantes e está com o apoio de 6 ex-governadores que fizeram história em seus governos em Santa Catarina, estão apoiando este novo projeto, é porque algo não está certo, que precisa ser melhorado. Então nós estamos montando um projeto novo e o MDB abraçou de corpo e alma esse projeto, está colocando 2 pré-candidatos, um a vice-governador do estado, junto com o João Rodrigues, que é o pré-candidato do PSD. Vamos colocar um candidato ao Senado da República, junto com União Progressista, né? Ou seja, o Antídio Lunelli do MDB e o Espiridião Amin do PP. O primeiro suplente do Espiridião Amin será do MDB, o primeiro suplente do Antídio Lunelli será do PP. Então estamos cruzando sangue, cruzando ideias, cruzando projetos, mas pensando no catarinense e num projeto para Santa Catarina. Então eu digo a vocês de que esse projeto para mim está sendo um projeto leve, bom para carregar, bom para comunicar, bom para levar para a sociedade, né? E eu estou muito otimista com esse projeto, eu vejo um futuro brilhante. Nós vamos ter uma eleição em 2 turnos em Santa Catarina, não existe como não ter 2 turnos. A única vez que tivemos eleição em 1º turno foi nas 2 eleições do Colombo, onde nós tínhamos já um modelo político implantado pelo saudoso Luiz Henrique da Silveira, governador do estado. Por quê? Porque Santa Catarina divide muito, principalmente quando a direita, centro-direita, tem candidaturas, né? E hoje nós temos candidaturas fortes, nós temos o João Rodrigues com uma identidade muito forte com a direita de Santa Catarina. Aliás, essa foi a história dele, né? Nunca teve com o pé lá no outro lado, sempre teve aqui, né? Nessa posição, nesse jeito de direita, né? Com um laço de aproximação muito grande com o ex-presidente Bolsonaro, que isso dá a ele uma musculatura muito grande em Santa Catarina, né? Aliás, o MDB no governo Bolsonaro sempre esteve presente, ocupando ministérios importantes também lá em Brasília, né? Então, aqui em Santa Catarina, o MDB tem esse perfil de centro-direita, então agregou bem dentro deste modelo que o João Rodrigues estava propondo, agregou bem dentro das ideias que o senador Espiridião Amin vem desenvolvendo ao longo de toda a sua vida como político, e a gente inova com o Antídio Lunelli, que é um empresário preparadíssimo para ocupar uma vaga de senador da República, foi prefeito 2 vezes de Jaraguá, uma pessoa centrada dentro daquilo que faz, né? Uma pessoa com história, uma pessoa que viveu desde o início da sua vida, que experimentou a dificuldade, mas também hoje vive aquilo que é a mágoa, a angústia do empresariado brasileiro e sabe onde é que está o gargalo para poder bater na tecla certa lá em Brasília e defender Santa Catarina. Então, se falar de experiência, se falar de preparo, não tenho dúvida que os 2 melhores senadores estão aqui conosco, né? Se falar de condições para governar, é só pegar e olhar Chapecó, vocês vão ver como as coisas lá acontecem numa velocidade muito grande. E aí o Chiodini, que é uma pessoa estrategicamente muito bem avaliada aqui em Santa Catarina, é o vice-presidente nacional do MDB, não é por acaso que uma pessoa chega a ocupar um cargo tão importante, é porque o seu desenvolvimento intelectual, o seu jeito de trabalhar é muito bom, é muito aprimorado para o modelo político moderno que nós estamos vivendo hoje. Então nós estamos apresentando uma grande opção a Santa Catarina, nas quais eu me coloco aí também como pré-candidato a deputado estadual.
0: Mauro, tem algo que chama a atenção e que talvez as pessoas querem entender um pouco do bastidor. Você cita essa experiência e aproximação entre PP e MDB, né? Que hoje estão na chapa junto com o PSD, o União Brasil, que está na federação com a União com Progressistas. Tivemos disputas históricas entre Luiz Henrique da Silveira e Espiridião Amin, né? 2 governadores históricos, 2 políticos, se não dos maiores do estado. Mas aqui, como é que está no bastidor essa junção? Você já comentou um pouquinho, mas dessa aproximação de MDB e PP, que historicamente foram adversários, que é diferente do que inimigo, mas Como é que está essa aproximação hoje, essa vivência dentro do mesmo projeto, de lados opostos, que sempre estiveram um de um lado, outro do outro, hoje no mesmo barco, na mesma andança? Como é que está o clima?
1: Olha, isso é da política, né? Isso é da política, e a política, ela não pode ser radicalizada. A política, a própria essência da palavra já diz que é a arte de você poder conversar, discutir temas, de você fazer os encaminhamentos, né? De você fazer as pessoas que têm ideias diferentes sentarem ao redor da mesma mesa e discutirem aquele tema e convergirem, né? Porque nós temos que encontrar resultado. É, nós temos que encontrar resultado, nós temos que ver a satisfação do cidadão, não é a satisfação do político, é do cidadão. Então é muito natural, né, com o tempo, que se estabeleça algumas discordâncias dentro de alguns determinados temas, que essa foi a boa política desenvolvida em Santa Catarina até pouco tempo atrás, né? Nós tínhamos a boa política, aquela política da conversa, que discutiam projetos, que discutiam situações, não discutiam pessoas. Hoje se discute pessoas. Hoje a gente não discute mais o que Santa Catarina precisa. Não, é fulano, é beltrano, é ciclano. Não, nós temos que voltar para a política. A política tem que voltar para a política. Então, o que que a gente vê hoje nesta aproximação MDB e PP? Um processo natural. Já estavam caminhando juntos lá em Brasília, quando o MDB estava junto no governo Bolsonaro, o PP também estava. Quando o MDB estava junto em outros governos, o PP também estava. Então, a gente sempre teve, a nível nacional, trabalhando lado a lado. Por que que não pode ser trabalhado aqui em Santa Catarina? Eu fiz um evento dias atrás, que foi um evento comemorativo aos 60 anos do MDB. Eu convidei os presidentes dos partidos para estarem lá, estava o presidente do PP naquele momento, o Espiridão Amin. E até fiz uma brincadeira com ele naquele momento, né? Por quê? Porque o primeiro impacto, quando a gente levou isso para a sociedade, foi: não, é difícil votar no 11. E o pessoal do 11, bah, votar no 15, não é fácil, né? Mas as coisas foram baixando, a poeira foi baixando. Eu fiz uma brincadeira com o Espiridão Amin, presidente do PP. Eu disse a ele: pois olha, Espiridão, eu me elegi. Eu nasci dentro de uma família MDB, sempre tive esse partido só. Me elegi duas vezes prefeito, ainda lá com 27 anos, primeiro mandato. Estou no quarto mandato de deputado estadual. Ajudei a eleger muitos prefeitos, vice-prefeitos, vereadores, né? Nesse estado de Santa Catarina, mas nunca imaginei que eu iria votar no 11 e votar no senhor para senador da República. E vou votar no 11. Ele olhou para mim e disse assim: e tu acha que um dia imaginei que eu ia votar no 15? Nunca passou pela minha cabeça também. Mas isso é da política. Essa é a arte da boa política. É o momento das pessoas conversarem, dialogarem e encontrarem o melhor caminho para o seu estado, seu município, o melhor caminho para as pessoas, né? Então a nossa junção hoje, ela está mais macia, está mais leve, as pessoas estão entendendo o recado, estão abraçando o processo. Porque isso não vem para fortalecer o MDB, o PSD do nosso governador, próximo governador e hoje pré-candidato João Rodrigues, não vem para fortalecer o 11 nem a União Brasil. Ela vem para fortalecer aquilo que é o essencial de Santa Catarina, que é a nossa gente. Então, se nós estamos hoje trabalhando em um projeto com várias mãos, várias ideias, vários partidos convergindo, com história já em Santa Catarina, é porque nós queremos o melhor para Santa Catarina e para o catarinense.
0: Mauro, para a gente finalizar, porque temos horário também, deixar o senhor seguir a agenda. O MDB ontem faz a sua convenção nacional, né? E opta por não estar na disputa da presidência da República, opta por não declarar apoio a nenhum dos pré-candidatos a presidente, deixar os estados livres dentro das suas cada uma demanda. E numa estratégia de fortalecer o Congresso Nacional. A gente comentava por aqui que o MDB olha lá na frente para fortalecer um 2030 que talvez a gente não tenha Lula nem Bolsonaro nas urnas. Como é que o Estado, como é que o senhor vê também esse posicionamento nacional do partido?
1: E nós tivemos que adotar uma saída estratégica, né? Primeiro, temos que partir de um princípio. O MDB não preparou ninguém para ser candidato a presidente da República. Nós não preparamos. Nós precisamos preparar essa pessoa. Mas a preparação de um candidato a presidente da República, ela passa primeiramente pelas nossas eleições municipais. Então, o nosso trabalho nas eleições deste ano é fortalecermos o Congresso Nacional e as nossas assembleias legislativas. Por isso que a decisão nacional, e eu sou o delegado na Convenção Nacional, tenho dois votos na Convenção, exerci meu direito democrático de votar nas ideias dentro do nosso partido ontem, definiu por liberar os estados para comporem da forma que mais fortalece o partido nos estados e nos permita a disputar e fazer mais cadeiras a nível nacional e a nível estadual, né? Claro que em muitos estados nós vamos ter candidato a governador, candidato a vice-governador, né? Que o MDB já tem caminhado para isso. Aqui em Santa Catarina nós preparamos 4, 5 candidatos a vice, mas não preparamos um candidato a governador, né? Tanto é que quando nós fomos retirados de um projeto, nós fomos retirados justamente porque nós não conseguimos mostrar a nossa força, porque não preparamos ninguém, estávamos em um projeto que não nos permitiu fazer uma caminhada para a preparação de uma candidatura, né? Por isso que nós estamos colocando vice. Vice, nós temos uma pessoa preparada para ser vice-governador do estado, né? Então, o nosso objetivo é justamente dar estas oportunidades para os estados trabalharem e nós fortalecermos o MDB. Com esta força vinda de Brasília e dos estados, nós trabalharmos com os olhos voltados para as próximas eleições municipais. Porque tudo indica que a próxima eleição municipal nós teremos um mandato de 6 anos. Porque já tramita no Congresso Nacional, já foi aprovado em uma das câmaras, a possibilidade de nós termos eleições gerais no Brasil a partir de 2034. O encontro de vereadores a presidente da República numa mesma urna, que é mais econômico para o Brasil e é um modelo que eu defendo já há muito tempo. Nós não temos mais como explicar para a sociedade que a cada 2 anos o Brasil tem que parar para eleger os seus governantes e parar com todas as atividades finalísticas, ou seja, convênios, obras, ações importantes por causa de um período de eleição. Afora o custo que tem uma eleição para ser realizada, né? Então nós temos que estar fortes para este próximo mandato, que deverá de ser o mandato de 6 anos. E aí sim, lá na frente, nós queremos apresentar um candidato a presidente da República. Então a gente vem caminhando dentro de uma estratégia de fortalecimento do MDB, e esse partido é um partido que, como se diz, o vinho quanto mais velho, melhor, né? E nós temos 60 anos de história, então tem muita experiência, muitas lideranças a nível nacional e estadual que estão contribuindo dentro deste cenário de pensamento estratégico para que lá na frente nós possamos apresentar à sociedade brasileira um candidato a presidente da República. Mas isso não se faz do dia para a noite, porque o MDB não vive de onda, o MDB vive de resultado. E resultado prático, você tem que fazer uma construção lenta dentro de um cenário político para encontrar esta liderança, para preparar essa liderança, para que essa liderança se sintonize com o jeito de pensar do nosso MDB e assim a gente consiga fazer uma boa eleição e quem sabe ter um presidente da República do MDB. Então esse é o nosso objetivo, nosso projeto, por isso decidimos que nós não estaremos em nenhuma coligação com candidato nem a vice-presidente, nem estaremos como um candidato a presidente nas eleições desse ano, dando essa liberdade aos nossos estados.
0: Mauro, Fabiano Ramos está te deixando um abraço, hoje não pôde estar presente aqui, mas deixando esse abraço ao senhor e também parabenizando pelo trabalho que vem sendo realizado na LESC, né? Parabenizando o senhor pelo trabalho como deputado, como representante aqui do Oeste Catarinense, e a gente deixa também aqui a Rádio Centro-Oeste sempre de portas abertas para eventuais entrevistas. Com certeza o papo poderia ser muito mais longo, mas a gente também tem agenda aí, a do senhor, tem a programação para tocar o barco aqui pela frente. Nosso muito obrigado pela disponibilidade, quando tiver por Pinhalzinho, apareça por aqui.
1: Olha, quem agradece sou eu, né? Eu que agradeço. Primeiro, é retribuir o abraço forte, né, do Fabiano Rambo, que, como disse no início da minha fala, um grande amigo de longa data, né? Dos tempos que eu ainda tinha cabelo, então a gente se conhece já faz muito tempo. Estudou e se formou junto com o Dayan, com o Adriano, que trabalham comigo já há muitos anos, né? O Dayan começou comigo lá na prefeitura e continua como jornalista, né? Então, aquele momento ali formou bons profissionais, né? Como tem formado o nosso jornalismo, os nossos meios de comunicações profissionais de excelência. E a Rádio Centro-Oeste tem esses profissionais presentes no seu dia a dia, que nos permitem chegar aos lares, né, de todo o catarinense através desses meios importantes de comunicação. Então, devo muito a vocês pelo carinho, pela forma imparcial com que vocês levam a nossa mensagem, o nosso jeito de pensar política aqui em Santa Catarina. Então, eu tenho muita gratidão a todos vocês, profissionais aqui da Rádio Centro-Oeste. Então, me resta agradecê-los, né, por esse momento, por mais essa entrevista, né? Aliás, de tantas que a gente já fez ao longo de toda esta caminhada. Estive aqui no momento que nós fizemos a conversão da M para FM, eu estive aqui no momento também aqui na rádio. Não pude participar do grande momento do Fabiano dias atrás lá em Florianópolis, onde estabeleceram um grande meio de comunicação em Santa Catarina, em virtude desta agenda política que agora também temos cobrado presença em vários pontos do estado de Santa Catarina. Mas eu devo a vocês esse momento em que a gente vive na política, porque se não fosse vocês vocês levar nossa mensagem, nós não chegaríamos na casa do cidadão catarinense. Então, muito obrigado a vocês todos e um abraço a todos que estão nos ouvindo nesse momento.
0: E a agenda agora segue?
1: Agora segue, o próximo município vai ser Cordilheira Alta, agora às 10, 11:30 para meio-dia em Xaxim e à tarde Xanxerê, depois nós voltamos a Chapecó, final da tarde já acompanho nossos pré-candidatos, né? Ao governo do estado que estarão em Chapecó já numa agenda aí de trabalho, já com os olhos voltados para a nossa convenção que acontece no final de semana, no sábado, lá em Florianópolis.
0: Com certeza.
1: Grande obrigado, abraço a todos.
0: Valeu, Henrique.
2: Valeu, pessoal, uma ótima terça-feira a todos e até amanhã.
0: Gente, colocando ponto final no nosso programa de hoje, agradecendo a sua companhia, a sua audiência, você que esteve ligado, sintonizado com a gente, está chegando o Gilmar Bortese e o Show da Manhã aqui na 100.9. Radar volta amanhã às 7 com mais uma entrevista para você aqui na nossa programação e sempre, claro, todas as informações. A todos um ótimo dia, um forte abraço, até a próxima. Tchau, tchau.

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5: 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Jogo de ida.

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10: Oi, gente, tô chegando. Bom dia. Como é que você tá? Tudo certo? Ó, tomara que sim, tá bom? Tá começando, gente, mais um Show da Manhã pra você que tá ouvindo, curtindo a 100.9 em alto e bom som. Oi, gente, sou Gilmar Bortese. A partir de agora te faço companhia, tá bom? Levando muita coisa boa pra você que tá ouvindo, curtindo a 100.9 em alto e bom som. 33666200. Liga pra cá, pede a tua, fica à vontade, tá certo? Tô junto levando muita coisa boa pra você de toda a região que tá ouvindo, curtindo a melhor sintonia do rádio. 33666200, nome completo. Liga, participa, fica à vontade, tá bom? O Show da Manhã tá começando pra você que tá ouvindo, curtindo a 100.9 em alto e bom som, tá certo? Vai ter muita coisa boa rolando por aqui na melhor sintonia do rádio e, é claro, vai ter muita coisa boa também pra você, tá bom? Tamo junto, gente! 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Tá começando, gente! 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É terça-feira, né? 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

0: Obrigado pela tua audiência maravilhosa. E fechamos mais uma pra você que tá ouvindo e curtindo a 5.9 em alto e bom som, tá certo? Liga, participa, fica à vontade. 3366-6200, nome completo, fica à vontade, pede a tua, indica pra quem tu quiser, tá bom, gente? Até às 11 da manhã, eu vou te fazendo companhia por aqui, levando muita coisa boa pra você que tá ouvindo, curtindo a 5.9 em alto e bom som. É toda a região na boa, ouvindo a melhor. Agora 9h15, bom dia. 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
0: Valeu, gente, obrigado pela tua audiência. Todo mundo tá ouvindo, curtindo a melhor, tá bom? 3366-6200, nome completo, fica à vontade, pede a tua, indica pra quem tu quiser, tá bom? Até, gente, às 11 tem o nosso show da manhã pra você da região toda, 28 de julho 2026. Bom dia, já vou atender todo mundo lá pelo nosso WhatsApp.

Nenhum de nós, para fechar mais uma de hoje. Bom dia. Obrigado pela tua audiência, todo mundo tá ouvindo, curtindo a 100.9, em alto e bom som, 3366-6200, liga pra cá, pede a tua, fica à vontade, tá bom? Tô junto contigo, levando o melhor som do FM pra você da região toda, e vale demais a tua participação, gente, tá valendo recarga de gás pra você que tá ouvindo melhor, tá bom? Valeu, Luiz Streiser, tá curtindo a gente, quem mais tá por aqui, na participação do 20, a Janete Ternos, a Sandra Renner Balenciffler também tá com a gente, valeu, obrigado pela audiência maravilhosa. Maravilhosa, tá bom? Todo mundo ouve, curte a melhor, 3366-6200. Obrigado pela audiência incrível, tá bom? Todo mundo tá na boa, curtindo a 5.9 em alto e bom som. Gente, obrigado pela tua companhia. Dilcinho, abrindo mais uma, vai mandando a tua.

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2: Valeu, gente. Todo mundo tá ouvindo, curtindo a 100.9. Obrigado pela tua audiência. Bom dia. 9:32.
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2: Valeu, gente, todo mundo tá ouvindo, bom dia. Uma terça-feira maravilhosa pra você.

0: Valeu, gente. Obrigado pela tua audiência. Todo mundo tá ouvindo. É a tua rádio Show do Intervalo. Bom dia. 15 faltando pras 10 agora.
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0: Gente, vagas de trabalho disponíveis para Pinhalzinho e também toda a região. Loja de materiais de construção contrata auxiliar administrativo para Nova Erechim, operador de caixa para Pinhalzinho e também, gente, coringa para setores de venda, cobrança e caixa. Currículos pelo 988040307. Fábrica contrata auxiliar de produção e técnico em segurança do trabalho. Contato no 988385017. Supermercado atacadista contrata estoquista. Ainda repositor e operador de loja. Currículos no 99947-0880. Vaga para atendente de loja, currículo no 98801-6181. Ainda indústria, contrata auxiliar de produção, soldador, almoxerife e operador de empilhadeira. Currículos no 99929-0094. Vaga para auxiliar de bordado e também auxiliar de produção em fábrica de uniformes. Contato no 98841-6038. A Pai de Pinhalzinho possui vagas para educador físico, fisioterapeuta e psicólogo. Informações pelo 99960-1108. Restaurante contrata atendente, garçom, auxiliar de sushi man e auxiliar de cozinha no 99839-4247. Vaga para auxiliar de dentista, contato no 49988691463. Contrata-se eletricista de manutenção industrial para atuar em Pinhalzinho. Currículos no 11 97568-0605. Informações para essas vagas também podem ser obtidas através do 33666200 ou diretamente na recepção da Rádio Centro-Oeste. Balcão de empregos na RCO em duas edições, 9:45 e 15:30.
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0: Valeu, gente. Obrigado pela tua audiência, Lua Santana. Pra fechar mais uma. Já tô de volta levando muito mais som. 10 e 1 agora.
1: .9 News, a informação da hora. O governo brasileiro acionou a Organização Mundial do Comércio contra as tarifas impostas pelos Estados Unidos sobre produtos brasileiros. A medida marca o início de uma disputa formal no organismo internacional, após o Brasil alegar que as cobranças violam as regras do comércio mundial. Agora, os dois países terão um período de consultas para tentar chegar a um acordo. Se não houver entendimento, o Brasil poderá pedir a abertura de um painel na OMC para julgar o caso. A iniciativa reforça a estratégia do governo de buscar uma solução diplomática e jurídica para reduzir os impactos das tarifas sobre as exportações brasileiras. 100.9 News. Com a informação da hora, para a rádio da sua cidade, Hernani Edson.

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2: Valeu, gente. Obrigado pela tua audiência. Todo mundo tá ouvindo? Curtindo a 100.9 em alto e bom som, tá? Quem mais tá por aqui, ó? Vamos atendendo todo mundo que tá mandando aquele recado todo especial, maravilhoso sempre, né? É, deixa eu ver aqui, ó. Quem tá mandando recado lá pelo 3366-6200. Maria Helena Froza tá curtindo a gente. É, deixa eu ver aqui, ó. O Adilson Santana também tá com a gente. Oi pra Sandra Marcante, Veronice Quevedo. Todo mundo tá na boa, curtindo a 100.9. Liga, participa, fica à vontade. Tem muita música boa pra você da região toda.
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0: César, Minotti, Fabiano, pra fechar mais uma de hoje. Valeu, gente. Obrigado pela tua audiência. Já, já tô de volta levando muito mais som. Agora, gente, 10h15. Bom dia.
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0: Muito bem, 10h19, obrigado pela tua audiência. Vamos lá, né? Com o nosso colega Henrique Paulo, trazendo os principais destaques da manhã desta terça-feira, né? No jornalismo da 100.9. Oi, Henrique, bom dia, bem-vindo.
1: Bom dia, Gilmar, também a todos que nos acompanham. E a gente traz aqui uma informação que foi repassada agora há pouco pela Polícia Civil de uma investigação onde dois homens foram condenados pela Justiça após um trabalho da Polícia Civil apontar a participação deles em casos do chamado golpe do nudes contra vítimas em Modelo. As condenações são pelos crimes de extorsão e divulgação de pornografia. Segundo o delegado Joel Speck, os criminosos criavam perfil falsos nas redes sociais, usando nomes femininos para conquistar a confiança das vítimas. Depois de receberem imagens íntimas, passavam a exigir dinheiro sob ameaças de divulgar o conteúdo. No primeiro caso, que aconteceu no ano de 2021, um homem de 22 anos manteve contato com o alvo por meio de um perfil falso. Após conseguir as fotos, passou a exigir R$8.000, alegando ser psicólogo da suposta mulher e afirmando que o dinheiro seria para reparar equipamentos danificados. Em seguida, fingiu ser policial e pediu R$7.898 para impedir uma suposta investigação. Esse suspeito terminou identificado e punido com 4 anos de reclusão e 3 meses de detenção. No segundo caso, os agentes localizaram um morador de Viamão, no Rio Grande do Sul, como autor de um esquema semelhante. O envolvido se passou por uma jovem no mesmo esquema e conseguiu as fotos. A vítima então transferiu R$1.030. Depois, o estelionatário entrou em contato novamente, desta vez se apresentando como delegado, e exigiu R$12.800, alegando que a suposta moça estava internada após um surto psicótico. As ameaças se agravaram ao longo da investigação, mas importante então esse trabalho feito na região de Modelo, trabalho desenvolvido pela Polícia Civil. Também, Gilmar, uma outra informação aqui que a gente traz para os nossos ouvintes sobre um vazamento de um produto altamente corrosivo que acabou acontecendo em Vitorino, no estado do Paraná, e mobilizou tanto o Corpo de Bombeiros do estado paranaense quanto de Santa Catarina, Vitorino, que fica na divisa também com São Lourenço do Oeste. Segundo os socorristas, o fato aconteceu após o rompimento da conexão entre uma válvula e um tanque com capacidade para 30 mil litros de matéria-prima. Por conta desse risco provocado, então, pelos vapores do produto químico, a área foi isolada. Equipes especializadas atuaram em conjunto, utilizando roupas de proteção e equipamentos de respiração autônoma, além de um drone. Uma pessoa ficou levemente ferida nesse fato que aconteceu, então, ontem em Vitorino, no Paraná. Mais destaques no site rco.com.br, Gilmar, e a gente volta amanhã com mais um Direto da Redação. Até lá.
0: Obrigado, Henrique. Obrigado mais uma vez pelas informações. Amanhã a gente retorna com mais destaques para você. Claro, tudo isso também muito mais no RCO Notícias de logo mais ao meio-dia.
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0: Valeu, gente, todo mundo tá ouvindo, curtindo a melhor, 3366-6200, nome completo, fica à vontade, pede a tua, indica pra quem tu quiser, tá bom, gente? Até às 11, eu te faço companhia por aqui, levando muita coisa boa. Pra você que ouve, curte a melhor, em alto e bom som, é a região na boa, curtindo a 100.9.

0: Zé Neto e Cristiano, pra fechar mais uma. Valeu, gente. Obrigado pela tua audiência. Todo mundo tá ouvindo, curtindo a 100.9 em alto e bom som. Bom dia, 10h30. Já tô de volta.
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4: Valeu, gente. Obrigado pela tua audiência. Todo mundo tá ouvindo, curtindo a melhor. 24 graus a temperatura aqui em Pinhalzinho, Santa e Bela Catarina. Tô junto, levando o melhor som do FM pra você da região toda.

0: Ô, Gui Guilherme, por te amar assim. Já tô de volta, levando muito mais, tá bom? Pra você que tá ouvindo, curtindo a 100.9 em alto e bom som, 3366-6200, já tô de volta, tá? 10h47.
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100.9 News, a informação da hora. O Partido Novo oficializou a candidatura de Romeu Zema à presidência da República nas eleições de 2026. A confirmação ocorreu durante a Convenção Nacional da Legenda, realizada em Brasília. O ex-governador de Minas Gerais será o representante do partido na disputa pelo Palácio do Planalto e deve defender durante a campanha propostas ligadas ao equilíbrio das contas públicas, redução do tamanho do Estado e incentivo à iniciativa privada. O Novo ainda não definiu o nome que ocupará a vaga de vice-presidente na chapa. A escolha deve ocorrer nas próximas semanas, dentro das articulações políticas para a formação da candidatura. 100.9 News. Com a informação da hora, para a rádio da sua cidade, Hernani Edson.

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Opa, chegamos 11:07, terça-feira, 28 de julho. Abraçando você que continua na companhia da Rádio Centro-Oeste, para você que está chegando agora. Nossa conexão começando e nós vamos fazendo companhia até as 14h. Trazendo aqui a música sertaneja, trazendo os lançamentos também, né? Tanto sertanejo quanto de bandinha. Trazendo a sua participação no 33666200, nosso WhatsApp. Ah, inclusive tem a terça-feira com Vale Gás, gentileza de Enio Gás, tem carga de gás pra galera. Tá esperando pra... Ó, ainda mais agora em diante, a qualquer momento o gás pode acabar, não se preocupe. Enio Gás é a solução. 988191423, chama. E o sorteio será às 18 no São Brasil. Então dá bastante tempo de você participar e se habilitar pelo 33666200 e também o nosso portal, o rco.com.br, na aba das promoções. 26 graus, aquele clima ventoso na Grande Pinhalzinho, também em toda a nossa região. Mas é com muita alegria que a gente aceita cada dia patrocinado, doado pelo nosso Criador. E hoje, também lembrando o dia do agricultor. O Brasil tem uma história muito fantástica, né? É na colonização, na agricultura, no empresariado rural. Mas a essência é a que permanece.

0: Uma das músicas mais tocadas da atualidade, Zanetti Cristiano, Cadeira Cativa.
1: Opa, bom dia, tudo bem, meu?
0: Bom dia.
1: Gostaria de participar do sorteio do Enio Cass. Se for atendido, agradeço. Um abraço, tudo de bom.
0: Tudo de bom. Hélio Gueira, boa sorte, galera. E alguém leva, porque o prêmio não acumula, alguém vai faturar. A Iraci Kaminski Miller na sintonia também, boa sorte. O Nilvo Hubert também participando. Vale gás, gentileza de Enio Gás. É claro, 11 horas e 12 minutos agora.

0: Ouvimos aí Bronda e Marrone com Vai Dar Namoro. Aliás, falar em ouvir a música preferida, a sua, qual é? Manda pra gente. No sinal 11 e 16.
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7: Nota de falecimento. As famílias Berger e Taufer comunicam com profundo pesar o falecimento de Lúcio Armando Berger, aos 91 anos, ocorrido hoje no Hospital Padre Avelino Garbim, no município de Modelo. O corpo está sendo velado na Capela Mortuária Municipal em Modelo. Atos de encomendação dar-se-ão hoje às 17 horas, rumando logo após para o sepultamento no cemitério municipal em Modelo. As famílias Berger e Taufer comunicaram com profundo pesar o falecimento de Lúcio Armando Berger, aos 91 anos. As famílias enlutadas, nossos sentimentos de pesar. Serviços fúnebres estão sendo prestados pela Funerária Chu de Modelo.
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0: Eduardo Costa, é a sua moda que é lançada e que acontece em todo o Brasil, roda e a Centro-Oeste, claro, toca pra você. São 11 horas e 25 minutos. Este 28 de julho. É o dia do agricultor, como a gente falou no início do programa, né? Mas é também o dia mundial de conservação da natureza. Olha só que interessante. E aí, cabe para cada um de nós também ser partícipe aí desta situação aí, né? Somos chamados. Alô, Lone Simona aqui de Pinhalzinho da Sintonia, obrigado. Quem mais?
1: Bom dia, seu amigo do Pitiga, tudo bom?
0: Tudo bem.
1: Aqui é Leocádio Marma do Sul Brasil, né?
0: Opa!
1: Nós estamos escutando o teu programa e preparando esse almoço gostoso para o meio-dia, né?
0: Olha ali, ó.
1: Quero participar do sorteio do Vale Castro, Enio Gás, né?
0: Uhum.
1: E tudo de bom para você, um bom semana para ti, né? Tá bom, tudo de bom e fica com Deus, que Deus abençoe a sua família.
0: Amém, dona Leocádia Marme, do Adão, pessoal do Sul Brasil, obrigado, nossos conterrâneos,
2: bom
0: aí, um
2: dia,
0: grande
2: amigo,
0: abraço, bom dia.
2: Quero participar do sorteio do Vale Gás, do Enio Gás, e quero fazer uma homenagem pro meu neto, Matias Pegoraro, que domingo, dia 2 de agosto, vai completar 7 cravinhos na vida, jardim da vida dele.
0: Olha aí, ó.
2: Homenagem da vossa Leti, todos os familiares, o pai Evandro e a, Mar, e a mãe Márcia, todos. Menino muito querido e amado por todos nós. É Matias Pegoraro. Traga uma música. Menino, é rico, se for possível. Um feliz aniversário para ele. Tá bom, Milton? Uma boa semana para vocês da rádio.
0: Obrigado, dona Salete. Parabéns ao netinho aí. Felicidades. Vida longa.
3: Bom dia, Milton. Terezinha Schaefer de Pinhalzinho, quero participar do sorteio do Vale Gás. Valeu, abraço.
0: Um abraço, dona Terezinha, Paulo, todo mundo, boa sorte também. A Elci Schneider, linha Navegantes Pinhalzinho, Milton, participar do sorteio Vale Gás. A Célia Frantz, igualmente na sintonia, obrigado. Cláudio Fischer, igualmente na sintonia.
4: Oi. Oi, Milton, tudo bem? Que
0: tudo.
4: Deus abençoe. Eu quero participar do sorteio. A Hilda, tudo de bom? Que Deus abençoe, ali na rádio. Saúde, saúde.
0: Isso aí, nós temos saúde, temos tudo, né, dona Hilda? E é o que nós retribuímos com muito carinho para todo mundo também. A Rosane Hirt na sintonia, obrigado. A Inês Espada igualmente na sintonia. Dona Inês, valeu. A Ineida Baques, todo mundo ouvindo. Vale Gás, Enio Gás. A 11:28. Sorteio 18 no Som Brasil. 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

0: professor.
1: União é de talentos, né? Diego e Vitor Hugo com Di Paulo e Paulino. Encontro de feira só da moda boa.

0: ele à espera no sinal, 11:31. 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
1: Terezinha. Bom dia, Milton. Sou Terezinha Pinheiro.
0: Bom dia.
1: De Boa Vista 3. Queria participar do Vale Graça por atendido. Agradeço.
0: Claro, dona Terezinha. Obrigado pela audiência também. Boa sorte, tá?
2: Bom dia, Milton.
0: Bom dia.
2: Aqui é o Nelson Vickert.
0: Opa.
2: Eu também quero participar do sorteio do Vale Gás, do Enio Gás. Um abraço.
0: Um abraço, meu amigo Nelson Vickert. Toda a família também. Boa sorte. Obrigado por estarem com a gente. A Rosa Pituco, na sintonia. Galera do Maria Terezinha também, sempre ligados, obrigado. A Janete Geisel, todo mundo nos ouvindo. Obrigadão, boa sorte, meu povo.

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10: Minuto do Agro, uma produção do Sistema CNA Senar.
11: O Sistema CNA Faesc alerta os produtores rurais sobre a prorrogação para janeiro de 2027 do prazo para a obrigatoriedade de inscrição no CNPJ. Apesar de ser um CNPJ, produtores enquadrados como pessoa física serão inscritos automaticamente no cadastro para emitir documentos fiscais. A exigência foi prorrogada pela Receita Federal e pelo Comitê Gestor do Imposto sobre Bens e Serviços. O novo prazo traz segurança e previsibilidade para que produtores com receita anual igual ou inferior a R$3.600.000 se adaptem às exigências. O produtor pessoa física precisará ter CNPJ para emitir documento fiscal no novo modelo do IBS e da CBS. Minuto do Agro, uma produção do sistema CNA, Faesc, Senar e sindicatos rurais.

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1: É aí o jovem Michel Teló, nas mais recentes gravações, compôs e gravou essa daí, Aí a Roça Vence. Aliás, os artistas também, né, além da música, muitos investem em roça, em gado. E aí realmente, e lembrando, né, aí não tem domingo, é segunda que direto, né? Então, respeita todas as profissões, mas nesse caso, o agro não para. 11h42, a hora certa. É você ligado na programação da Rádio Centro-Oeste, nossa conexão até as duas.
2: Bom dia, quem fala no Iraque, eu queria se podia participar do sorteio, eu vou ligar. Fica muito contente de amanhã, tá bom?
1: Oi, Leonir, claro, tá ótimo. E boa sorte, tá, meu amigo?
3: Bom dia, aqui é Clair do Vale Panorama. Eu queria participar do sorteio do Enugás. Se for atendido, eu agradeço.
1: Valeu, Clair, boa sorte também.
4: Bom dia, Milton. Bom dia, Vinívia Bezinho, do bairro Panorama. Eu quero participar do Vale Gás.
1: Olha só, nossa vizinhança em peso aí participando também. Obrigado, boa sorte, tá, pessoal?
5: Bom dia, Milton, tudo bem? Aromilda de Oliveira e Francisco, filho de Nova Itaberaba.
1: Opa!
5: Quero participar do sorteio do Vale Gás, do Enio Gás. E desde já agradeço. E um ótimo dia abençoado para você e sua família e todos da rádio.
1: Obrigado também, dona Romilda, Nova Itaberaba região, onde também temos muitos familiares e amigos também. Obrigado. O Claudir e a Elaine Zatter, a linha Salete, sempre na sintonia. Obrigado. Boa sorte, tá, amigos? Obrigado.
6: Bom dia, Milton, tudo bem? Eu quero participar do Enio Gás. Você até te ignore.
1: A Isadete, valeu, claro que tá participando. Boa sorte, obrigado pela audiência também. Bom dia, tudo bem? Música é para meus pais, estão ligados. Stanislau e Tereza Skierzinski, é isso? Poxa, um abração para vocês aí também. Obrigado, Ediles, que mandou a mensagem para nós. Um abraço aí para toda a família, tá bom? A Marinette Sulz Barredinha Riqueza também, pessoal ligadinho com a gente, obrigado. Tem mais modão aqui na

0: Felipe Rodrigo com Simone Mendes. Oceano. Te mandaram um abraço também, pessoal, do Degustar, Restaurante Churrascaria e Pizzaria. Agora três endereços, Pinhalzinho do Centro, Distrito de Machado e também em Modelo, olha só, abriu ontem lá em Modelo, né? Sucesso, meu povo! Que opção legal aí pra galera de Modelo e toda a região. No sinal, 13 minutos, você para no meio-dia. E olha, falar em comida boa também, todo o pessoal ali dos restaurantes da região, pessoal de casa também que tá preparando aquele almoço com capricho, muito amor. E lembrando, faltou o gás aí no gás, tá? 988-19-1423. E agora tá chegando também a feijoada do Rotary Club, minha gente. Sábado agora, no Salão Paroquial, já é tradicional, né? Se você ainda não tem a sua ficha de almoço, doutor Ezequiel Rovani tem, aqui do ladinho da Centro Oeste, tá? Quer facilitar a correria? Chama no WhatsApp 988-02-1287. E claro, com os demais membros aí do Rotary Club, né? Que é um evento tradicional e realmente muito importante, né? Para a comunidade pinhalense. Então, parabéns à família Rotária. Deixa eu mandar um abraço também, Milton, tudo bem? Claro, graças a Deus. Ângela Tinta, excelente dia para todos. Obrigado, Ângela, boa sorte para você também. Quem mais mandou?
1: Vitinho, quero participar do sorteio do Enio Gás, é o Nestor do Bela Vista.
0: Grande Nestor, um abraço também para vocês aí, obrigadão pela companhia. A Jovelina Salete Fionini aqui de Pinhalzinho, terça com todo gás. 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

Zezé de Camargo Luciano, essa foi mais uma preferência do ouvinte, Flores em Vida, de 2014. Mas continua linda. 2 minutos nos separa do meio-dia. Alô, Adilson Espada. Um abraço pro amigo aí. Boa sorte também no sorteio. A Graziela Streiser também está nos ouvindo. Boa sorte, tem Vale Gás. Gente, eles dêem o gás. E ó, próximo ao meio-dia, aí geralmente termina o gás. Mas é por uma causa muito especial, é porque você está usando, então o gás vai acabando, o gás está na área, 988-19-1423. O Vitus Renz, a dona Clara, e também um abraço para vocês aí, estão sempre ligadinhos, né? Valeu. Shaqui Milton, Everaldo Alves, ô Everaldo, e aí, tia, tudo certo? Quero homenagear o papai Getúlio Vargentan Alves, aniversário hoje, parabéns, seu Getúlio. É, também manda a programação, a música especial para a mamãe Santina Alves, que está na audiência desde manhã cedinho, ouvindo a programação. Obrigado, seu Getúlio, dona Santina, Everaldo Alves, meu amigo, aquele abraço para todo mundo aí. Tem Amadão Batista com Gustavo Lima. E daqui a pouquinho tem Guilherme Santiago e RCO Notícias. Depois a gente volta para dar sequência à conexão. Bom apetite e até daqui a pouquinho.

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1: Nota de falecimento. As famílias Berger e Taufer comunicam com profundo pesar o falecimento de Lúcio Armando Berger, aos 91 anos, ocorrido hoje no Hospital Padre Avelino Garbim, no município de Modelo. O corpo está sendo velado na Capela Mortuária Municipal em Modelo. Atos de encomendação dar-se-ão hoje às 17 horas, rumando logo após para o sepultamento no Cemitério Municipal em Modelo. As famílias Berger e Taufer comunicaram com profundo pesar o falecimento de Lúcio Armando Berger, aos 91 anos. As famílias enlutadas, nossos sentimentos de pesar. Serviços fúnebres estão sendo prestados pela Funerária Chu de Modelo.
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4: RCO. 12 horas e 12 minutos.
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6: Operação causa prejuízo de mais de 200 mil reais ao crime organizado na região em 4 dias.
7: Programa Limpa Fios é iniciado para organizar a rede de cabos em Nova Erechim.
8: Maravilha celebra 68 anos, destacando o crescimento acelerado e projeção para o futuro.
6: Oeste concentra os menores colégios eleitorais de Santa Catarina.
7: Feijoada do Rotary chega à 23ª edição e reforça compromisso com projetos sociais em Pinhalzinho.
8: E as informações do esporte.
9: Terça-feira, 28 de julho de 2026. Além do rádio, você pode nos acompanhar pelo rco.com.br ou baixar e ouvir no aplicativo do seu celular. Eu sou Hernani Edson e começa agora o RCO Notícias.
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9: Camila Cardoso e as informações do tempo.
11: A previsão do tempo para esta terça-feira é uma terça-feira em que toda a região do oeste catarinense ainda fica sob efeito de forte aquecimento. O tempo é firme maior parte do dia com sol, elevação nas temperaturas que devem beirar a casa dos 29 graus. Os ventos sopram do quadrante norte, trazendo maior aquecimento e também ficando mais ventoso, com rajadas de 30 a 40 km por hora na maior parte do dia. A gente tem a expectativa que áreas de instabilidade avancem do Rio Grande do Sul em direção às proximidades dos dois estados, ou seja, nas áreas de divisa do Rio Grande do Sul e Santa Catarina. Portanto, de Pinhalzinho para Sul, há condição para algumas pancadas de chuva que podem vir associadas a trovoadas e com risco de temporais. Esses temporais têm uma maior probabilidade de ocorrência na quarta-feira, sobretudo no período da madrugada e manhã. Portanto, hoje, no período da tarde, devido ao intenso calor, poderemos ter alguns temporais em função dessa combinação, né, que é justamente do calor e das instabilidades que estarão no Rio Grande do Sul. E na quarta-feira, essas nuvens carregadas do estado gaúcho avançam para Santa Catarina. Por isso, na madrugada e manhã de quarta, também teremos alerta. Em princípio, o calor persiste nos demais dias da semana. A gente segue com sol e calor também na quinta e na sexta-feira. Camila Cardoso, especialmente para você, ouvinte aqui da RCO.
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9: O dólar comercial está cotado em R$ 5,13. O euro, R$ 5,84. Peso argentino, 0,03 centavos de real. Mercado agrícola, preços praticados pela Cooper Itaipu. Feijão carioca, R$ 150. Feijão preto, R$ 125. Milho, R$ 59. Soja, R$ 125. Trigo, R$ 75. Suíno peso vivo, R$ 4,95. Daqui a pouco no RCO Notícias. Operação causa prejuízo de mais de 200 mil reais ao crime organizado na região em 4 dias. Oeste concentra os menores colégios eleitorais de Santa Catarina. Município de Maravilha comemora 68 anos. Programa Limpa Fios é iniciado para organizar rede de cabos em Nova Erechim. Feijoada do Rotary chega à 23ª edição e reforça compromisso com projetos sociais em Pinhãozinho. E as informações do esporte, daqui a pouco, aguarde.
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9: Boa tarde, estamos de volta com o RCO Notícias.
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9: Os acontecimentos da segurança pública e do trânsito com Roberto Lorenzon.
14: Muito bem, no trânsito tivemos um acidente em Florianópolis envolvendo um veículo Peugeot, motorista ileso e moto. Condutor da moto ficou ferido. A caroneira Gessiane da Silva e Silva, de 32 anos, morreu no local. Outros acidentes na região. Em Chapecó, a colisão de caminhonete e moto, o motociclista teve escoriações pelo corpo. Também em Chapecó, a colisão de caminhonete e veículo utilitário, ninguém se feriu. Em São Miguel do Oeste, no entroncamento dos trevos da BR-282, 163 e SC 163, entre dois veículos de passeio, deixou uma mulher com ferimentos leves. No município de Paial, no interior, tombamento de um caminhão de transportes de suínos, o motorista teve ferimentos leves. Em Cunha Porã, na BR-158, queda de ciclista. O ciclista teve ferimentos, encaminhado para o atendimento médico. Em Caibi, na linha Aparecida, na BR-158, queda de moto. A condutora apresentava ferimentos e suspeita de traumatismo crânio encefálico. No interior de Itapiranga, colisão envolvendo veículo Gol, motorista ileso e moto. A condutora da moto e a caroneira tiveram ferimentos, foram conduzidas para o atendimento médico. Na área da segurança pública, em Chapecó, um homem foi detido pela polícia militar após uma tentativa de fuga e prática de direção perigosa durante uma abordagem. Ele conduzia uma moto. Em São Miguel do Oeste, homem e mulher são presos por envolvimento no tráfico e associação para o tráfico. Em São Lourenço do Oeste, bombeiros foram acionados para atender ocorrência de vazamento de ácido clorídrico na divisa de São Lourenço do Oeste com Vitorino, no Paraná. Ninguém ficou ferido. Em Chapecó, bombeiros atenderam ocorrência de incêndio em veículo automotor. Ninguém se feriu. Em Palma Sola, no interior daquele município, filho com sinais de embriaguez causou prejuízos na casa do pai e se automutila. O homem de 25 anos chegou à residência do pai, o idoso de 65 anos, bastante alterado, passou a quebrar diversos bens da casa, entre eles geladeira, fogão e utensílios domésticos. Danificou uma moto e um veículo pertencentes ao pai. O pai, temendo pela agressão do filho, acabou fugindo e buscou abrigo na casa de um vizinho. A polícia foi acionada e localizou o suspeito nas proximidades da igreja da comunidade com ferimentos. Segundo, ele próprio teria provocado os ferimentos nele.

0: É mesmo. Em Chapecó, um casal é preso após tentar furtar peça de carne em um supermercado. Também em Chapecó, dois homens são presos após furtar pilares de alumínio de uma clínica. Em Chapecó, um homem é preso com uma pistola após denúncia de ameaça no trânsito. Ainda em Chapecó, um homem é preso com maconha durante uma ação da Polícia Militar. Em outra ocorrência, a polícia apreende quase 4 quilos de maconha, munições e coletes balísticos, também em Chapecó. Em Xanxerê, um homem é preso por violência doméstica após agredir a companheira. No município de São Domingos, homem denuncia a agressão da companheira e caso vai parar na delegacia. Seriam essas as informações do trânsito e da segurança pública.
1: Operação causa prejuízo de mais de R$200 mil ao crime organizado na região em 4 dias. Quem tem os detalhes é Henrique Paulo.
2: A fronteira entre Santa Catarina e o Paraná virou alvo de uma grande força-tarefa contra o crime organizado. A Operação Ágata, coordenada pelo Ministério da Defesa, intensificou as ações de fiscalização e combate a crimes como o tráfico de drogas e armas, contrabando e descaminho na região sul do país. De acordo com o capitão Humberto, em apenas 4 dias de operação, militares do Exército de São Miguel do Oeste provocaram um prejuízo superior a R$200 mil aos criminosos.
3: A Operação Ágata, na sua fase atual, chamada de Operação Tamandatuí, ela foi iniciada no último dia 20 de julho e na área do 14º Regimento de Cavalaria Mecanizado já resultou na apreensão de produtos que chegam a R$316 mil até o presente momento. Isso se nós puxarmos assim ao enquadramento maior que temos da nossa 15ª Brigada, que está atuando em toda a fronteira do Paraná principalmente, essas apreensões chegam a R$1.600.000. Isso é baseado no valor dos produtos apreendidos que estavam em alguma situação irregular, seja como tráfico, contrabando, descaminho, dentro da área de operações das tropas do Exército, da Marinha e da Força Aérea. A fronteira terrestre brasileira tem mais de 16 mil quilômetros de extensão. Então, naturalmente, cada parte, cada região possui características muito próprias. Na nossa área de operações aqui em Santa Catarina, nós temos uma maior incidência de crimes como contrabando e descaminho. Em outras áreas, como a fronteira no Paraná e no Mato Grosso do Sul, nós temos aí uma incidência maior de crimes como o tráfico de drogas e tráfico de armas. Mas mesmo com essas características regionais, nós temos ainda, né, corredores logísticos do crime organizado que passam, inclusive, na nossa região de fronteira de Santa Catarina, utilizando rodovias como a BR-163. Então, é importante entender que esse esforço, ele abrange uma área muito grande, uma fronteira de 16 mil quilômetros. E nós estamos atuando numa parte dela, com suas peculiaridades, com as suas realidades, com seus crimes também acontecendo dos dois lados da fronteira, mas diferentes de outros locais, de outras regiões do Brasil. Sem dúvida, o objetivo principal do Exército na Operação Ágata é o tráfico de armas e de drogas, mas o combate é a todos aqueles crimes transfronteiriços. Então, podemos citar principalmente o contrabando, o descaminho, que também é um crime, e também os crimes ambientais que ocorrem nas regiões de faixa de fronteira. Então, todos esses são os principais pontos aí, os principais objetivos que a Operação Ágata tem durante as suas ações. As operações conduzidas pelas Forças Armadas na faixa de fronteira seguem matrizes de eventos, de sincronização, de forma a alternar pontos locais, alternar ações mais na linha de fronteira ou mais em profundidade dentro do território nacional, de forma a tentar surpreender aqueles que estão praticando atos ilícitos dentro da faixa de fronteira. Então, dessa forma, nós alteramos, buscamos não repetir pontos, variar ao longo do tempo para aumentar a abrangência das ações do Exército no contexto da Operação Ágata. É, a Operação Ágata é uma operação contínua. Desde 2011, ela está dentro do Plano de Proteção Integrada de Fronteiras do Governo Federal. Claro, ela varia de intensidade ao longo do ano e também varia nas áreas atingidas pela Operação Ágata. Então, não há um encerramento da operação, e sim uma mudança. Então, nós temos pontos onde a Operação Ágata é permanentemente ativado, como por exemplo em Guaíra, no Paraná, para o qual o 14 ECMEC também contribui com tropas, e também operações sazonais dentro da nossa faixa de fronteira. Então o Exército permanece sempre aí voltado também, como uma de suas missões, o combate aos crimes transfronteiriços na faixa de fronteira. Além disso, nós temos aí como missão principal do Exército Brasileiro a preparação do pessoal, preparação dos meios para a defesa da pátria, o que é mais importante ainda numa linha de fronteira como a que nos encontramos aqui no extremo oeste catarinense.
2: Da Central de Jornalismo para o RCO Notícias, repórter Henrique Paulo.
1: Município de Maravilha comemora 68 anos. Felipe Eduardo.
4: Os 68 anos de emancipação político-administrativo de Maravilha foram celebrados ontem, segunda-feira, com um dia dedicado à comunidade e marcado por festividades que reuniram moradores, lideranças e visitantes. O ponto alto da programação encerrou uma série de eventos promovidos ao longo das últimas semanas. Em entrevista à Rádio Centro-Oeste, o prefeito Vinícius Ventura destacou que a data vai além da comemoração do aniversário do município. Segundo ele, o momento é de reconhecer a trajetória construída pela população e projetar os próximos passos do desenvolvimento.
5: Um ano que, sem dúvida, o município tem muito a comemorar, mas toda a comunidade junta também. A gente veio desde o baile da Escolha das Soberanas aí fazendo grandes comemorações e hoje culmina então na festa do município. Então é o dia todo reservado para as festividades, para a comunidade agradecer essa história e pensar no seu futuro também.
6: Prefeito, e como é que está esse desenvolvimento de Maravilha? Hoje você é à frente do município já há 2 anos. Como é que está sendo ver o município crescer? O senhor que também já foi vereador.
5: Bem, Maravilha por si só é um município pujante, é um município de gente empreendedora, trabalhadora. Desde que nós assumimos aqui no início do ano passado, a gente conseguiu acompanhar uma escalada da economia, da segurança, das grandes obras de infraestrutura, obras que vão dar condição da cidade atender essa população que cresce em torno de 1.000 pessoas por ano, seja de quem vem morar aqui ou de quem nasce aqui. Então é uma taxa de crescimento vertiginosa que nós precisamos estar preparados, não só com estruturas, mas também com uma cultura de gente que vai fazer parte da cidade e que precisa aqui se sentir acolhida, ter serviço de qualidade, e é por isso que a gente trabalha aqui.
6: Prefeito, para a gente findar, para quem é de Maravilha já conhece bem o município, mas para quem é dos municípios ao redor, sempre conheceu Maravilha como a cidade das crianças, mas também agora tem o slogan do progresso e do futuro. Se tiver que fazer um resuminho básico, como é que você resumiria Maravilha?
5: Bem, Maravilha é um lar, é mais do que uma cidade, é mais do que uma casa, é um lar que acolhe as pessoas, que desde 1949 tem recebido bem quem é imigrante, tem recebido bem quem vem para cá com vontade de somar. E nós temos uma rede de serviço público que também pensa essa cidade desde a mobilidade, das oportunidades de habitação, o pleno emprego. Então é uma rede que funciona junto e que torna a Maravilha uma cidade que as pessoas gostam de viver.
4: Da Central de Jornalismo para o RCO Notícias, Felipe Eduardo.
1: O estado catarinense ganhou mais de 236 mil eleitores desde 2022, um crescimento de 4,3% no eleitorado estadual. O aumento é resultado principalmente do crescimento populacional e da chegada de novos moradores de outros estados que também transferiram o domicílio eleitoral. Entre os municípios catarinenses com os menores colégios eleitorais, a maioria está localizada no oeste. Santiago do Sul possui o menor número de eleitores, com 1.540, seguido por Lajeado Grande, Presidente Castelo Branco e Jardinópolis, com 1.699 eleitores. Também aparecem na lista as cidades de São Miguel da Boa Vista, Alto Bela Vista, Flor do Sertão, Barra Bonita, Cunhataí e Bom Jesus do Oeste. O levantamento aponta ainda que o crescimento do eleitorado local tem forte influência da migração. O Rio Grande do Sul foi o que mais enviou novos eleitores para Santa Catarina, com mais de 40 mil transferências, seguido pelo Paraná, São Paulo, Pará e Amazonas. Programa Limpa Fios é iniciado para organizar rede de cabos em Nova Erechim. Gilmar Bortese.
7: A Prefeitura de Nova Erechim deu início nesta segunda-feira ao programa Limpa Fios, uma iniciativa desenvolvida em parceria com o PROCON, a Celesc e as empresas de telecomunicações que atuam no município. O objetivo é identificar, organizar e remover cabos de internet e telefonia que estejam sem utilização ou instalados de forma irregular nos postes da rede elétrica. A ação busca melhorar a organização da infraestrutura urbana, reduzindo a poluição visual causada pelo excesso de fios e contribuindo para uma cidade mais limpa e bem cuidada. Além disso, o programa também tem foco na segurança, já que cabos soltos ou abandonados podem representar risco para pedestres, ciclistas, motociclistas e trabalhadores que circulam diariamente pelas vias públicas. Durante os trabalhos, os cabos que não estiverem mais em uso serão retirados. Já as instalações consideradas irregulares deverão ser adequadas ou removidas pelas empresas responsáveis, conforme as normas vigentes. Conforme o fiscal da Celesc na região, André, a iniciativa faz parte de um conjunto de ações voltadas à melhoria da qualidade de vida da população, promovendo mais segurança, organização e também eficiência na ocupação dos espaços públicos.
8: O programa Limpa Fio, ele tem o intuito de remover os cabos obsoletos em desuso, né, nos postes da rede da Celesc, também com relação à questão da segurança, né, principalmente aí dos transeuntes, da população, dos pedestres e também a organização das infraestruturas de redes de telecom. As equipes de compartilhadoras, elas executam essa manutenção, como a gente pode ver atrás de nós. Eles fazem todo o processo de limpeza, né, de cabos que estão em desuso. Ao final do dia, a gente vai ter um relatório aí com quantidade de cabos, postes também que foram limpos e a medida também das ruas.
7: Da Central de Jornalismo para o RC Notícias, repórter Gilmar Bortese.
1: Mais do que uma tradição gastronômica, a feijoada do Rotary Club de Pinhalzinho se consolidou como uma importante ação de integração e solidariedade no município. Neste sábado, a entidade promove a 23ª edição do evento, que tem como objetivo reunir a comunidade e arrecadar recursos para fortalecer os projetos sociais desenvolvidos pelo Rotary. O presidente do clube, Rony Dreyer, destaca a importância histórica da iniciativa para a entidade.
9: Feijoada, dia 1º de agosto, começa ali pelas 10 horas. Nós vamos servir a feijoada no local e vai ter servido também o pessoal que quiser retirar, né? Então, esse ano, essa edição da feijoada, nós vamos servir juntamente com o feijão, que a gente sempre serviu o feijão, nós vamos servir o arroz, a farofa, a batata, né? Então, o pessoal pode retirar também. As fichas estão sendo comercializadas com o pessoal da família Rotária, né? R$60 o valor, né, dessa feijoada. E esperamos vocês, né? Porque assim, a feijoada é o que nós começamos com os projetos no Rotary, né? É a feijoada que deu início a esses projetos. E é uma forma de nós dar contrapartida para poder receber a questão dos projetos do Rotary.
1: Ao longo dos anos, os valores arrecadados com o evento já contribuíram para diferentes iniciativas sociais, beneficiando entidades como o Hospital de Pinhalzinho, a APAI e outros projetos voltados ao atendimento da comunidade. Para o Rotary, além de proporcionar um momento de confraternização entre as famílias, a feijoada representa uma oportunidade de transformar a participação da população em apoio direto a ações que geram impacto social no município. A entidade convida a comunidade para prestigiar mais um evento tradicional. Esporte. As informações do esporte com Felipe Eduardo.
10: Muito bem, chegamos com as informações do esporte e hoje é um dia sem muito futebol. Amanhã tem Campeonato Brasileiro, o Internacional joga contra o Flamengo. O jogo é no Beira-Rio, E o Colorado quer sair de uma sequência terrível que vem vivendo. O Colorado vem de 4 derrotas seguidas no Campeonato Brasileiro. E para piorar, a situação é ainda mais constrangedora, já que o próximo duelo é contra o vice-líder e depois contra o líder do campeonato, Flamengo e Palmeiras, respectivamente, o que acende um alerta para o Colorado buscar bons resultados nessas partidas e sair dessa parte de baixo da classificação. Já o Grêmio não tem jogo pelo Campeonato Brasileiro, joga pela Sul-Americana, quinta-feira contra o Bolívar. Jogo na Arena do Grêmio e tem que reverter o placar de 3-2 que perdeu lá na altitude boliviana. Quinta-feira o Grêmio joga às 19 horas. O jogo do Inter de amanhã é às 19h30 no Beira-Rio. Portanto, dupla Grenal jogando em casa neste meio de semana. Já a Chapecoense jogaria contra o Vasco, mas como o Vasco tem Sul-Americana, assim como o Grêmio, o jogo é adiado. Chapecoense volta a jogar domingo contra o Cruzeiro em casa, no jogo de ida das oitavas de final da Copa do Brasil. Inclusive, já estão à venda os ingressos. Arquibancada descoberta, R$120, cadeiras descobertas a R$140 e as cadeiras cobertas laterais a R$160. Para a torcida visitante, o ingresso é de R$120. Jogo de domingo, às 18h30, na Arena Condá, entre Chapecoense e Cruzeiro. Hoje, no Resenha Esportiva, a gente recebe o técnico Lios, da Pinhalense Futsal Zagonel, que joga sexta contra Catanduvas em casa pela Copa Santa Catarina. Com as informações do esporte para o RCO Notícias, Felipe Eduardo.
1: Mais notícias em nossa programação. Eu sou Hernani Edson e encerro aqui o RCO Notícias. Boa tarde.
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13: 12:38.
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16: 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Lembrando, ó, agora faltam 20 minutos para uma da tarde. 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

Sim, Giovanni, mensagem errada. Essa música continua linda. 8 para 1, 27 graus a temperatura. Sol brilhando aqui na Grande Pinhalzinho, também na região. Nossa conexão até as 2. Daqui a pouco a gente vai trazer aquele ritmo de bailão pra galera também. Alô, Jonathan Rodrigues Padilha na sintonia, obrigado. Alô, Ivan Navarini também na sintonia, obrigado. Alô, Lorene Streiser, obrigado. Nelly Baumgratz. Vale Gás, Enio Gás, todo mundo se habilitando. A Patrícia Kunzler também está nos ouvindo, boa sorte no sorteio. A Veronice Quevedo, o Alex Dalpiva, todo mundo ligado também com a gente, obrigadão. E continue em nossa companhia, a gente fica feliz da vida, né? Ô, modão.

0: Maiara e Maraísa, trabalho novo, novíssimo. Canseira, pra matar saudade, teve Milionário e José Rico, A Carta. Muita gente pede essas músicas também, mais saudosas, né? A gente tenta encaixar uma que outra, sempre na nossa programação. A gente tem uns horários também, de manhã cedinho, aí a gente toca a música mais raiz, Sertão Querência, né? Então, a gente se adapta aí aos horários e a gente vai atendendo a galera também com muito carinho. 13 horas, 2 minutos.
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Agora são 13h07, sequência do nosso Conexão. E conforme eu combinei com todos vocês, a partir de agora a gente vai ter o ritmo de bailão, o ritmo dançante. Alô, Lenoir Jacó Frank, aqui de Pinhalzinho. Boa sorte também no sorteio. Enio Gás na parada. Hoje tem carga de gás, presentão pra galera, sorteio no Som Brasil. A Gabriela e Cristina Quevedo dos Santos, aqui de Pinhalzinho, também está na sintonia. Então, bora lá. Pra você que não vai dançar, mas sim vai curtir o melhor som de bandinha, pode inclusive mandar a sua sugestão musical também no 33666200 e que comece o bailão assim, ó.

0: segurança, banda passarela, essa tocou muito, mas continua linda. Nós ouvimos aí o som também da banda Porto do Som, Forçando a Barra. E tudo começou no bloco com o lançamento da banda modelo com Rogério Magrão, Se Eu Não Tivesse Bloqueado. É lançamento, mas já está na boca da galera, tocando bonito. E na Centro-Oeste, claro, para você, é lançamento. A gente tem todas as modas para você curtir. No sinal, 13:17.
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3: A agropecuária brasileira multiplicou a produção nas últimas 5 décadas, impulsionada principalmente pelos ganhos de produtividade. Entre 1975 e 2020, a eficiência no uso de terra, mão de obra e capital cresceu, em média, mais de 3% ao ano. Até 2019, o avanço acumulado chegou a 297%. A transformação foi favorecida pela pesquisa agrícola, correção dos solos, melhoramento genético, mecanização, plantio direto e novas técnicas de manejo. Entre 2000 e 2023, a produção brasileira de grãos saltou de 81 milhões para 287 milhões de toneladas. No mesmo período, a produção de carne dobrou, passando de aproximadamente 15 milhões para 30 milhões de toneladas. Na safra 2024-25, o país alcançou o recorde de 350 milhões de toneladas de grãos. A área cultivada cresceu pouco mais de 2%, enquanto a produtividade aumentou quase 14%. Para os próximos anos, os principais desafios serão enfrentar as mudanças climáticas, ampliar a armazenagem e levar crédito, tecnologia e assistência técnica a um número maior de produtores.
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0: sucesso no sul. A galera lá em cima também, ó, mais forte, mais forte.
1: Esse guardanapo amassado diz como é eu tô.
0: Casinho!
2: Rainha, rainha musical, guardanapo. Teve também Zé Henrique Gabriel.
0: Obrigado, gente!
2: E do DVD dos 50 anos do Terceira Dimensão, A Resposta. Os caras também são feras, só tem moda boa. E você muito bem, sintonizado em 100.9 FM, Rádio Centro-Oeste, no dial. E para o mundo, aí você baixa o nosso aplicativo. Aí tem o nosso site, temos a Alexa. Alex tocar Rádio Centro Espinhalzinho 100.9. Ah, tá fácil. Dá volume, chama, só não troca de estação. Vem em 100.9 News, Henrique Paulo. 3 horas 31 minutos.
3: News e a informação da Central de Jornalismo. O Instituto Nacional de Meteorologia emitiu um alerta laranja para tempestades que atingem cidades do oeste e outras regiões do Brasil nesta terça-feira. O aviso indica perigo e chama atenção para a possibilidade de ocorrências provocadas pelo mau tempo. Conforme o órgão, a previsão é de chuva entre 30 e 60 milímetros por hora, podendo alcançar até 100 ao longo do dia. Também são esperados ventos intensos com velocidades entre 60 e 100 km por hora, além de possibilidade de queda de granizo. Da Central de Jornalismo, repórter Henrique Paulo.

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1: 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Alô, Jacir Guimarães, aqui de Pinhalzinho, na sintonia, obrigado, boa sorte.
2: Senhora, quero participar do Vale Gás, do Enio Gás, abraço, abençoada, terça-feira.
1: Valeu, Claudete, boa sorte pra você também. Milton é Anel Siguetes, Miote, bairro Jardim Maria Terezinha, sorteio do Vale Gás, boa sorte também. A Vanete Rena, igualmente, na sintonia, obrigado.
3: Boa tarde, Milton, falecida do bairro Maria Terezinha. Queria participar do sorteio do Vale Gás, do Enio Gás. Agradeço se for atendido.
1: Atendemos, dona Lucy, e boa sorte também, é o que a gente manda para vocês, tá bom? O nosso sempre colega e amigo Antônio Feijó na sintonia. Valeu, garoto. Aquele abraço, meu querido.
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0: Exato, a Spence na valsinha que virou do outro lado da cidade, né? Música sertaneja. Eita, sonzinho bom. Céu e Cantos, Café na Cama. Rogério Magrão e banda, esse lançamento que tá tocando tanto, Coração Pirou. É o nosso Conexão até as duas. Lembrando que terça-feira é parceria com o nosso amigo Enio Arendt, de Enio Gás. E tem uma carga de gás pra galera, sorteio do Sul Brasil. 33666200, nosso contato, ou no portal rco.com.br. A Carmen Inês Maier Metzger, em saudades, também está na sintonia. Obrigado a todos.
1: Boa tarde, Milton. Maria
0: Lúcia. Boa tarde.
1: Eu quero participar do sorteio do Enio Gás. For atendida, agradeço. Ótima tarde de terça-feira para todos nós.
0: Valeu, dona Maria.
2: Boa tarde. Queria participar do sorteio e queria que se desse para o dar a música José Felipe, meu grupo de amor. E aqui oferecer para minha filha, que está em estágio de Dalaí trabalhar na Jaganel, e para minha neta Jússia, que trabalha na secretaria, e para minha nora Júlia, que mora em Nova Cadeirada. Agradeço se for atendido. Se der, roda minha música.
0: Valeu, dona Lucia, um abraço aí para toda a família também. Mas amanhã na primeira hora do Conexão, a gente vai rodar o José Felipe, tá? Pode ficar tranquilo aí. Obrigado pela audiência, pela participação. 14 para as duas horas, certo? Temperatura 28 graus. Aí deixa eu lembrar também, Mega Sena acumulada, estimativa da Caixa para o sorteio de hoje é de 78 milhões de reais. 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

Olha só como o negão louco, apaixonado, lançar há pouco tempo e já tá fazendo o maior sucesso. Ô, Remelo Scroetz, como é que você tá, garoto? Tô tranquilo? Trabalhando. Radinho Dial 100.9. Aí é bonita. Obrigado, viu, Remy? Um abração, bom trabalho pra vocês aí, servidores municipais. Aquele abraço. Bem, faltando 8 para as 2. Temperatura em 27 graus e 8 décimos. Sol brilhando. E nós temos alguns familiares que estão no trecho indo daqui pro Rio Grande. E segundo informações, já o pessoal pegou muita chuva no trecho. Que coisa. Bem, agradecer a todos pelo carinho, pela companhia, pelas participações. Deixar também o convite, fique com a gente. Colega Lindomar está chegando com o Sincroniza. Amanhã de manhã, 5 horas, com o Sertão Querência e às 11 com o Conexão. A gente volta, se o Criador nos permitir. E assim que a gente pede que aconteça. Muito obrigado a todos. Muito, muito obrigado, Deus. A gente se encontra por aí. Tchau.

100.9 News, a informação da hora. O presidente Luiz Inácio Lula da Silva afirmou que o Brasil pretende ampliar as relações comerciais com a Coreia do Sul e fortalecer a parceria entre os dois países. A declaração ocorreu durante compromissos da agenda internacional do governo. Lula destacou o potencial de cooperação em áreas como tecnologia, indústria e investimentos, defendendo uma aproximação maior com países asiáticos como estratégia para ampliar mercados para produtos brasileiros. Durante a fala, o presidente também fez críticas a movimentos considerados extremistas e afirmou que é necessário combater discursos de ódio e ações que ameacem a democracia. Lula reforçou a defesa das instituições e da convivência democrática. A declaração ocorre em meio a um cenário de tensão diplomática na região, após novos episódios envolvendo relações internacionais do Brasil e críticas de líderes estrangeiros ao governo brasileiro. 100.9 News, com a informação da hora, para a rádio da sua cidade, Hernani Edison.

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excelente tarde. Hoje, terça-feira, 28 de julho de 2026. Eu sou Lindomar te fazendo companhia por aqui, hein? Tarde quente, quente, quente. Nem parece que estamos em julho. Temperatura 30 graus nesta tarde de terça-feira. Tempo bom em Pinhalzinho e toda a grande região. Venta forte, né? Venta bastante por aqui. Mas o tempo é bom, o clima tá pra lá de gostoso, uma excelente tarde pra você. Você que nos acompanha em casa, no trabalho, no carro, aquele abraço.

0: Volta aí nossa primeira sequência aqui na sua tarde, hein? É o nosso Sincroniza no Ar, levando até você o melhor da música, alegria, descontração e, claro, tem informação também. 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
0: Legal demais, então, 14 horas 21 minutos e a gente sempre no oferecimento aí da Eletro Zagonel, chega também com a nossa enquete de hoje, a enquete da semana. 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O que você faz, qual é assim as suas atitudes diante de tomar decisões difíceis? Você prefere conversar com um familiar, um amigo próximo? Você busca se informar aí na rede social, na internet? O que você faz? Qual é a tua atitude aí quando você está diante de uma decisão difícil? A gente quer saber aí a sua resposta. Envia pra gente no 3366-6200 com o seu nome completo e você estará concorrendo aí a mais um produto Eletro Zagonel. É isso aí, tem mais uma ducha pra você, ligadinho em toda a grande região aqui na 100.9. E a nossa enquete da semana, então, quer saber qual a sua... como você faz, né, para tomar decisões difíceis. Consulta os universitários, você conversa com um amigo próximo, os familiares. Qual é a tua atitude diante de uma decisão mais difícil? Responde pra gente aí e você concorre então a essa ducha Zagonel. 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
0: Legal então, hein? 14h23. Esse é o nosso Sincroniza aqui na tarde para você que está aí no comércio, você na indústria, você que está na construção civil, você do interior também, aquele abraço, você que está nos dando aquela caroninha esperta aí no seu carro. Tudo de bom, obrigado pelo teu carinho e sintonia, hein? Simbora, tem mais som chegando por aqui. 14h24 agora.

0: Legal demais, então. Tá aí mais uma sequência de sucessos pra você. Fechando por aqui mais uma sequência, né? Tem música boa, é a sua tarde aqui no Sincroniza. Mandar um alô para o Everaldo, tá ligadinho com a gente aqui em Pinhalzinho. O Dilvo Escarate lá em Nova Erechim. O Adilson Santana também participando por aqui da nossa programação. 14 horas e 31 minutos. Boa tarde.
1: Sem.9 News e a informação da Central de Jornalismo. Uma investigação na região de Modelo desvendou um golpe do Nudes. Segundo a apuração, os envolvidos ameaçavam divulgar imagens íntimas das vítimas e faziam pedidos de dinheiro para não publicar o conteúdo. Após a apuração, a dupla foi identificada e condenada pela justiça. O caso serve de alerta para os cuidados com o compartilhamento de fotos e informações pessoais pela internet. Da Central de Jornalismo, repórter Henrique Paulo.

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6: 25 minutos nos separando das 15 horas e tem o som de propósito, com participação de Marvin.

0: Bacana demais, hein? Big Up com Melim Pequena. Teve também o som aí de Propósito com Marvila.
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0: 19 minutos, nos separando das 15 horas. Esse é o nosso Sincroniza aqui na sua tarde. E aí, quero saber de você. Você tem dificuldade para tomar decisões? A nossa enquete da semana está perguntando isso. Você tem dificuldade? Sim ou não? E o que você faz aí para tomar, no momento de tomar decisões difíceis? Consulta algum amigo, um familiar? Conta pra gente, manda aí no 3366-6200 e você estará concorrendo a uma ducha Zagonel, né? Então participa aí pra gente fazer aí, na sexta-feira a gente faz o sorteio e saberemos quem será o ganhador, independente da sua resposta, tá? O que importa é você participar, é só mandar o seu nome completo, responder aí a nossa enquete, né? Ah, eu, na hora de tomar decisões, consulto meu amigo, tem um amigo de confiança, ou tem um professor lá da faculdade, ou tem, né, qualquer coisa. Manda pra gente aí, você estará concorrendo, então, a essa ducha Zagonel, nosso parceiro na enquete da semana. E olha só, né? Porque tem muitas pessoas que têm dificuldade mesmo na hora de tomar decisões. Fica nervoso, ansioso, fica com aquela pergunta repentidamente na cabeça, tomando aí, muitas vezes, tempo do seu horário de trabalho, horas na sua noite de sono. É difícil tomar decisões, né? Muitas decisões é um verdadeiro desafio. Então, segundo um estudioso, a fixação da crença que a dúvida é um estado de insatisfação e inquietude do qual lutamos para nos desvencilhar e passar para um estado de crença, ao passo que este é um estado calmo, satisfatório e não desejamos evitar aí, né, que as coisas deem errado, né, ou melhor, ao contrário, né, evitando que as coisas deem errado. Então, tomar uma decisão é, sobretudo, acalmar esse estado de inquietude. A dúvida é importante porque nos possibilita agir para que ela seja eliminada. E a força que nos permite sair daquele estado e buscar algo melhor. Contudo, quando exacerbado, esse sentimento nos paralisa, nos impede que tomemos as melhores decisões. Então, separar um período do seu dia ou da sua semana para pensar sobre isso. Mas separe um momento e aí você define uma lista de prós e contras que uma decisão implica, né? Seria aí uma forma de você auxiliar a tomar decisões. Outro ponto, ter em mente quem você é e o que você quer alcançar, os objetivos dessa decisão, né? Conversar com pessoas, né, que já tiveram em situações semelhantes. Também é interessante na hora de tomar decisões e avaliar o que você realmente deseja, né? Mas muitos estudos, pelo que eu já dei assim uma rápida olhada, muitos falam sobre os seus objetivos futuros com aquela decisão e se isso está de acordo com os seus valores pessoais. Essa decisão vai te ajudar, vai ser útil para a sua vida, vai ser útil para quem está ao seu redor, né? Vai ser bom só para você e mais ninguém. É viável, não é viável, né? Financeiramente é um investimento alto, quanto tempo lhe demora para se pagar, enfim, tem uma infinidade aí de coisas para serem analisadas, né? Mas na internet você acha bastante dicas, mas também, claro, nada melhor, na minha opinião, do que pessoas com experiência, pessoas com que já vivenciaram uma situação semelhante, né? Se for possível, conversar bastante antes, porque realmente, né? Eu sou uma pessoa que realmente também tenho bastante dificuldade em tomar decisões. Perco horas de sono muitas vezes, sou ansioso, a tristeza, né? Mas, enfim, a gente sabe que não deveria ser assim, porém, o saber é uma coisa, o praticar é bem diferente, né? Vamos lá então com mais sucessos por aqui, Júlia B.

aí, pra você mais uma sequência, o som de Júlia B. E olha só, hein, daqui a pouquinho tem mais música pra você. Rapidinho, intervalo, já já voltamos com

0: 11 minutos nos separando das 15 horas. Boa tarde.
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0: Legal, 8 minutos nos separando das 15 horas. Mandar um alô por aqui, a Marli Ternos tá ligadinha com a gente aí na linha Lajeado Pedro Saudades, grande abraço, tudo de bom, obrigado pelo carinho. O Marcos Vila também aí tá ligadinho por aqui e olha, pra ele na hora de tomar decisões, ele ora para Deus, né? Ele busca Deus, ele consulta na Bíblia, conversa com amigos também. É isso aí, Marcos. Também faço muito isso, viu? Isso aí, show de bola. A Rosana Riedel também está participando por aqui da nossa promoção da Terça do Gás. O Andrei Fischer também, saudades, está ligadinho por aqui. Grande abraço, tudo de bom. O Itacir Haas também de saudades. Grande abraço, sim, te joguei no sorteio também, né? Ele escreveu aí, me joga nesse sorteio, pode deixar. Tá tiradão lá, já, né? Valeu, gente. O Adilson tá ligadinho por aqui, tá participando também. Pessoal aí do Sicredi, um grande abraço. Pessoal que tá com um som ambiente na 100.9. Aquele abraço, bom trabalho, galera.

0: legal demais, tá aí, super sucesso pra você, fechando a nossa primeira hora de programação, Biquíni Cavadão, cuide bem do seu amor, teve também Vitor Clay, Lagoon. No sinal, 15 horas, 2 minutos. Boa tarde.
1: C.9 News, a informação da hora. O governo do presidente argentino Javier Milei não pretende apresentar um pedido formal de desculpas ao presidente Luiz Inácio Lula da Silva e ao ministro do Supremo Tribunal Federal Alexandre de Moraes após as declarações feitas durante sua passagem pelo Brasil. A crise diplomática entre Brasil e Argentina aumentou após Milei fazer críticas e ataques verbais contra Lula e Moraes durante um evento político em São Paulo. Em resposta, o governo brasileiro convocou o embaixador argentino para prestar esclarecimentos e chamou seu representante diplomático em Buenos Aires de volta ao país para consultas. Apesar da repercussão negativa, a avaliação dentro do governo argentino é de que não haverá recuo ou pedido de desculpas. 100.9 News. Com a informação da hora, para a Rádio da Sua Cidade, Hernani Edson.

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Bacana demais, 15h07, abrindo a hora 2, claro, tem o nosso momento flashback aqui na 100.9. Mandar um alô pro Adilson, ligadinho.

0: Jovem Hub. É o som aqui na sua tarde, o nosso momento flashback no nosso Sincroniza, hein? Bom demais recordar grandes sucessos aí do mundo da música, do pop, rock, dance, enfim, né? Cada dia tem um som diferente pra você recordar aqui na nossa programação. Pra começar a hora 2, o nosso momento flashback. Bacana? Simbora então, rápido intervalinho, já já voltamos. Quinze horas, 17 minutos. Boa tarde.
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Terça-feira, 28 de julho 2026, hein? Temperatura na casa dos 31 graus nessa tarde quente. Tempo bom em Pinhalzinho e toda a grande região.

0: 15 horas e 32 minutos. Boa tarde.
1: Em 100.9 News e a informação da Central de Jornalismo. A Polícia Civil de Santa Catarina, por meio da Delegacia de Polícia de Tigrinhos, deflagrou nesta terça-feira a Operação Central 171, que tem como objetivo desarticular uma organização criminosa suspeita de aplicar golpes por meio de uma falsa central de atendimento bancário. A investigação teve início no segundo semestre de 2025, após uma moradora de Tigrinhos procurar

A Polícia Civil relatando ter sido vítima do esquema criminoso. A partir da denúncia, os policiais identificaram indícios de atuação de uma quadrilha estruturada, com divisões de funções entre os integrantes e atuações em diferentes estados do país. Com o avanço das apurações, foram cumpridos mandados de busca e apreensão nos estados da Bahia, Ceará e também São Paulo, além de medidas judiciais de bloqueio de bens e valores dos investigados. Durante o cumprimento das ordens judiciais, os agentes apreenderam celulares, chips de telefonia, notebooks e dinheiro em espécie. Todo o material será submetido. A perícia deve contribuir para a conclusão da investigação. Segundo a Polícia Civil, também foi identificada uma outra vítima do Oeste Catarinense, no município de Concórdia. O delegado responsável destacou que a atuação da Delegacia de Tigrinhos foi fundamental para o avanço do caso, que ganhou dimensão interestadual a partir da denúncia registrada no município. Da Central de Jornalismo, repórter Gilmar Bortese.

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2: Muito bem, estamos chegando com mais uma edição do nosso Balcão de Empregos. E as oportunidades de trabalho para Pinhalzinho e região você encontra aqui. Loja de materiais de construção contrata auxiliar administrativo para Nova Erechim, operador de caixa para Pinhalzinho e multitasking Coringa para setores de venda, cobrança e caixa. Currículos poderão ser encaminhados via WhatsApp no 988040307. Fábrica contrata auxiliar de produção e técnico em segurança do trabalho. 988-385017. Supermercado atacadista contrata estoquista, conferente, repositor e operador de loja. Currículos poderão ser enviados via 999-470280. Vaga para atendente em loja em Pinhalzinho, com telefones e currículos pelo 98801-6181. Repetindo, 98801-6181. Indústria contrata auxiliar de produção, soldador, almoxarife e operador de empilhadeira. Currículos pelo 999-290094. Vaga para auxiliar de bordado e auxiliar de produção em fábrica de uniformes. Contatos no 988-41-6038. A APAE de Pinhalzinho possui vagas para educador físico, fisioterapeuta e psicólogo. Informações pelo 99960-1108. Restaurante contrata atendente, garçom, auxiliar de sushi man e auxiliar de cozinha. Currículos pelo 998394247. Vaga para auxiliar de dentista. Contatos no 98869-1463. Contrata-se eletricista de manutenção industrial para atuar em Pinhalzinho. Currículos poderão ser encaminhados via 11 975 68 0605. Contrata-se representante comercial em distribuidor atacadista. Vagas para Pinhalzinho, Chapecó e Palmitos. Contatos pelo código de área 34 98437 4042. Vaga para técnico em informática, com experiência, e também setor de planejamento e controle de manutenção. Contatos no 988-59-3716. Informações complementares poderão ser obtidas através do 3366-6200 ou diretamente na recepção da Rádio Centro-Oeste em horário comercial. Balcão de empregos em duas edições, às 9h45 e às 15h30, de segunda a sexta-feira.
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Marcelo Melão nos teclados, direto de Patrocínio. 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

0: chama? Que bandeirinha gostosa, viu?
1: Aí, mais uma sequência na programação 100.9 do seu rádio. Você curtiu aí, né? Diego e Vitor Hugo. Teve também Lucas Luco, abrindo todas por aqui na nossa Hora Sertaneja. Simbora então, já já tem mais som. Segura aí. Doze minutos nos separando das 16 horas.
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1: Bacana demais. E a gente segue por aqui. Agora, 9 minutos nos separando das 16 horas. E hoje tem enquete. A nossa enquete da semana quer saber: o que você faz na hora de tomar decisões importantes, hein? Você consulta a opinião de amigos, tem aquele familiar que você gosta de conversar, você medita de alguma forma específica, enfim, conta pra gente aí o que você faz quando precisa tomar decisões mais sérias. Envia no nosso WhatsApp 3366-6200 com o seu nome completo e você concorre a uma ducha Zagonel, tá? 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Simbora com mais música. 7 minutos e meio para as 16 horas. Tinha.

Tumi e Gabriel aqui na programação em Ostentação, linda canção aí de Anthony e Gabriel. Bacana demais, fechando por aqui mais uma hora de programação. Já já a gente volta com mais sucesso, mais música sertaneja. Nossa Hora Sertaneja aqui no Sincroniza.

0: Acerte com a gente, 16 horas, 2 minutos.
1: Ponto 9 News, a informação da hora. O MDB decidiu não disputar a presidência da República nas eleições de 2026. A decisão foi aprovada durante convenção nacional realizada nesta segunda-feira e representa uma mudança na estratégia da legenda para o pleito. Além de abrir mão de uma candidatura própria, o partido também optou por não declarar apoio oficial a nenhum presidenciável. Os diretórios estaduais terão autonomia para definir alianças conforme a realidade política de cada estado. Segundo a direção nacional, a medida busca preservar a unidade interna do partido durante a polarização política e concentrar reforços na eleição de governadores, deputados e senadores, fortalecendo a presença do MDB no Congresso Nacional a partir de 2027. 100.9 News. Com a informação da hora, para a rádio da sua cidade, Hernani Edson.

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participando por aqui. 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Lembrando que tá rolando também a nossa enquete da semana, que quer saber o seguinte: o que você faz quando precisa tomar decisões importantes? Como você age, né? Você consegue fluir normalmente? Consegue aí tomar decisões com rapidez, de boa? Ou você prefere dar um tempo, pedir uma opinião para algum amigo, um familiar, enfim, conta para mim aí no 3366-6200, nosso WhatsApp, deixa o seu nome completo e você estará concorrendo, então, participando da nossa enquete, concorrendo a uma ducha Zagonel. Bacana? Boa sorte para você desejar, bora participar. Sorteio da ducha é sexta-feira aqui no Sincroniza.

0: Bacana, foi aí, Simone Mendes, Direitos Iguais. Tudo de bom pra você ligadinho com a gente. Obrigado pelo teu carinho e sintonia, hein? Deixa eu mandar mais alô por aqui, tem mais gente que se liga com a gente. Deixe-me ver. A Belonita ligadinha por aqui, valeu, grande abraço. Quem também tá sintonizado é a Lucida Cruz, valeu, tudo de bom, obrigado pelo carinho, hein? 16 horas 17 minutos.
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2: Centro-Oeste sincroniza. 16 horas e 20 minutos. Excelente tarde para você. E aí, já participou da nossa enquete de hoje? Conta para mim aí. O que você faz para tomar uma decisão difícil? Você conversa com alguém? Você pesquisa na internet? Você ora, né? Pede uma direção, enfim. Manda aí pra gente no 33666200 com o seu nome completo e você estará concorrendo a uma ducha Zagonel. Parceria aí da Eletro Zagonel com a nossa programação aí e a nossa enquete da semana. Bacana?

0: Obrigado. Leandro. Respeita a comunidade.
1: Tá aí. Sincroniza. Sucesso de Panda aqui na programação, fechando mais uma sequência, e assim eu vou ficando por aqui também com o nosso Sincroniza. Tá chegando Som Brasil na sua tarde, com muita música legal, com muito sucesso e as informações também, para você ligadinho em Pinhalzinho e toda a grande região. Uma excelente tarde, obrigado pelo carinho e pela sintonia. Lembrando que às 18 horas tem o sorteio da nossa promoção Terça do Gás, às 18h30, Resenha Esportiva e as informações aí, né, os eventos esportivos em toda a grande região, no Brasil também. Grande abraço para você, fica com Deus, eu volto amanhã às 14 horas, se Papai do Céu assim nos permitir, com mais uma programação do Sincroniza, tá ok? Abraço, até lá!

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0: 100.9 News e a informação da Central de Jornalismo. A Prefeitura de Nova Erechim deu início nesta segunda-feira ao programa Limpa Fios, uma iniciativa desenvolvida em parceria com o PROCON, a Celesc e as empresas de telecomunicações que atuam no município. O objetivo é identificar, organizar e remover cabos de internet e telefonia que estejam sem utilização ou instalados de forma irregular nos postes da rede elétrica. A ação busca melhorar a organização da infraestrutura urbana, reduzindo a poluição visual causada pelo excesso de fios e contribuindo para uma cidade mais limpa e bem cuidada. Além disso, o programa também tem foco na segurança, já que cabos soltos ou abandonados podem representar risco para pedestres, ciclistas, motociclistas e trabalhadores que circulam diariamente pelas vias públicas. Durante os trabalhos, os cabos que não estiverem mais em uso serão retirados. Já as instalações consideradas irregulares deverão ser adequadas ou removidas pelas empresas responsáveis, conforme as normas vigentes. Conforme o fiscal da Celesc na região, André, a iniciativa faz parte de um conjunto de ações voltadas à melhoria da qualidade de vida da população, promovendo mais segurança, organização e também eficiência na ocupação dos espaços públicos.
1: O programa Limpa Fio, ele tem o intuito de remover os cabos obsoletos em desuso, né, nos postes da rede da Celesc, também com relação à questão da segurança, né, principalmente aí dos transeuntes, da população, dos pedestres e também a organização das infraestruturas de redes de telecom. As equipes de compartilhadoras, elas executam essa manutenção, como a gente pode ver atrás de nós. Eles fazem todo o processo de limpeza, né, de cabos que estão em desuso. Ao final do dia, a gente vai ter um relatório aí com quantidade de cabos, postes também que foram limpos e a medida também das ruas.
0: Da Central de Jornalismo, repórter Gilmar Bortese.

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1: Alô você, alô Pinhãozinho, alô toda a nossa grande região, estamos chegando no seu rádio 21, faltando para 5, tarde de terça-feira, 28 de julho de 2026, 30 graus, a temperatura está marcando no momento aqui no centro da capital da Amizade. Prazer estar contigo para mais uma edição do nosso Som Brasil, hoje terça-feira, está valendo Vale Gás por aqui, hein? É a terça com todo o gás, você pode pedir a sua música preferida também de quebra, participar da promoção diária por aqui, 3366-6200, por volta das 18 horas haverá o sorteio, a rádio das maiores e melhores promoções, hein? Alô para você que tá em casa, para você que tá no seu trabalho também, tá no trânsito ouvindo a gente, nos dando uma carona, tá passando pelas BRs, SCs também da nossa região aí, receba o nosso abraço, nosso carinho de toda a nossa equipe aqui, vamos que vamos, né? As canções, então, sertaneja também, gaúcha, nativista em evidência para você. Por aqui o José até às 6h30 te faço companhia. Diretamente dos estúdios no centro aqui da capital da Amizade. E a nossa primeira sequência está chegando aí no seu rádio, aumenta o som. Chitãozinho e Chororó com Jorge Mateus. 20 para 5. Boa tarde.

0: aí pra você então, 16h47, o grupo Talagaço também, Chitãozinho e Chororó com Jorge Matheus, abrindo muito bem o nosso programa, a edição da terça-feira, hein? Você pode seguir ligado também, daqui a pouco tem um Lodo Ouvinte aqui na tarde. O ouvinte está chegando agora também, mandando mensagem para nós, porque hoje está valendo Vale Gás. Alô, você da região, pode pedir a sua música preferida também, participar aqui do sorteio. 3366-6200 está valendo por aqui, então Vale Gás para você. 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Temos intervalo comercial chegando aqui na sua tarde. Já já eu volto com muito mais. Na rádio dessa cidade, 12 faltando para 5. Boa tarde.
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0: Legal demais, hein? 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
4: 16h51. É tarde de terça-feira. 30 graus a temperatura está marcando no momento. Tempo bom em Pinhalzinho. Na região também, muito calor, hein? Todo nosso grande Oeste de Santa e Bela Catarina. É o sertanejo bom demais em evidência para você, nosso fim de tarde. Vai ligar hoje. Não fica de fora, participe. 3366-6200. Vamos lá, chegando para tocar e cantar, Eduardo Costa.

0: 17h01, Cleito e Camargo pra você de presente, hein? É a programação aqui da 100.9. Alô, Roselene, aqui de Pinhalzinho. A Jo Fiorini também tá ligado com a gente, tá participando por aqui. Boa sorte, hein? Meu xará José Quevedo de Pinhalzinho, forte abraço. Valeu, excelente tarde a vocês aí. Iracy Kaminski também garantiu a participação por aqui. Gente, pode mandar essa mensagem, ficar muito bem à vontade. 33666200, meu amigo Edmilson, lá de Bom Jesus do Oeste. Valeu! 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Confirmando no sinal, 5h02. Boa tarde.
1: Em ponto 9 News, a informação da hora. O Tribunal Superior Eleitoral vai realizar no dia 17 de agosto uma nova reunião com embaixadores e representantes de organismos internacionais para apresentar o funcionamento das urnas eletrônicas e reforçar a transparência das eleições de 2026. A iniciativa ocorre após novos questionamentos sobre a segurança do sistema de votação. Segundo o TSE, o encontro servirá para demonstrar como funcionam as auditorias, os testes públicos de segurança e os mecanismos de fiscalização que envolvem partidos políticos, Ministério Público, Polícia Federal e outras instituições. A Justiça Eleitoral também voltou a esclarecer que as urnas eletrônicas brasileiras não possuem qualquer ligação com a empresa Smartmatic e reforçou que todo o sistema é desenvolvido e controlado pelo próprio TSE. 100.9 News. Com a informação da hora, para a rádio da sua cidade, Hernani Edson.

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Som Brasil pra você, 5 horas e 6 minutos, alô pra você que tá em casa também, tá tomando aquele chimarrão, tá fazendo aquele lanche gostoso, também tá na sintonia aqui da Rádio Centro-Oeste. Bom fim de tarde pra você, tá certo? Bom fim de tarde pra você que está na melhor companhia. Deixa eu mandar um abraço a toda a equipe lá do Degustar, sempre estão ligadinhos com a gente. Ontem inaugurou lá a nova, o novo estabelecimento lá em Modelo, hein? 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Meu amigo Sidney aqui de Pinhalzinho tá ligado com a gente, participando aqui, ó. Valeu! Forte abraço, obrigado pela audiência realmente. A Vanete aqui de Pinhalzinho, alô Clara também. Gabriel de Saudades, Vale da Hospitalidade. Amanda Becker também, forte abraço. Marisa Lemes, lá de Nova Erechim, também tá curtindo a programação por aqui, ó. Centro-Oeste FM. Deixa eu mandar um alô a toda a equipe lá do Enio Gás também. Sempre estão rodando pela cidade, levando a Rádio Centro-Oeste carona aí. Alô, rapaziada simpaticíssima do Enio Gás, nossos parceiros aqui na promoção da terça-feira. Vamos lá, pedido ouvinte, essa aqui, ó, Daniel, essa canção é linda demais.

0: Som Brasil no seu rádio, 5:16.
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0: Som Brasil para você, 5:18. 5:18, vai ligar, participe. Alô para Maria Rita aqui de Pinhalzinho também. Gabriel também tá ligado com a gente. Alô, Gilmar de Pinhalzinho, forte abraço. Obrigado pela companhia. Rock também da capital da amizade está participando por aqui. Boa sorte a todos.

5:29, Grupo Fogo de Chão, Sapecana, Vaneira também, Tia Chaleira e ainda Banda Brilha Som. Passaram por aqui a super sequência, hein? Babigo Gilson, Adil Santana aqui de Pinhalzinho, rapaz, tá sintonizando programação aqui na tarde também. Valeu, forte abraço, boa sorte. Alô, Janete Ternos também, minha volta grande, Pinhalzinho. O Sidney Schonel também mandou um recado pra nós aqui. Receba nosso abraço, nosso carinho de toda a nossa equipe. Valeu, alô Luna, de Pinhalzinho também. Mais uma participação chegando por aqui, o Itacir, lá de Saudades no Vale da Hospitalidade. Alô, Neuci, boa tarde também. Tá valendo aqui no horário Vale Gás, dá tempo pra você mandar essa mensagem pra nós aí, tá certo? Daqui a pouquinho, por volta das 18 horas, haverá um sorteio. 5:29, Mato Grosso e Matias. Hora e vez deles, hein? Enquanto o sol brilhar. Boa tarde.

100.9 News e a informação da Central de Jornalismo. Santa Catarina registrou um crescimento de 236.095 eleitores em comparação com 2022, uma alta de 4,3% no eleitorado estadual. O aumento está relacionado ao crescimento populacional do estado e ao movimento migratório de pessoas que escolheram Santa Catarina para morar.

também regularizaram o domicílio eleitoral. Mesmo com a expansão do número de votantes, os menores colégios eleitorais do estado continuam concentrados em municípios de pequeno porte, principalmente no oeste catarinense. De acordo com o levantamento, o município com menor número de eleitores é Santiago do Sul, com 1.540 votantes. Na sequência aparecem Lajeado Grande, com 1.596 eleitores, Presidente Castelo Branco, com 1.671 eleitores, Jardinópolis, com 1.699 eleitores, São Miguel da Boa Vista, 1.759 eleitores, Alto Bela Vista, 1.769 eleitores, Flor do Sertão, com 1.774, Barra Bonita, 1.857, Cunhataí, 1.868 e Bom Jesus do Oeste, com 1.881 eleitores. Todos os municípios do Grande Oeste catarinense. Além do aumento geral do número de eleitores, outro fator de destaque é a chegada de novos moradores no estado. Entre os estados que mais enviaram eleitores migrantes para Santa Catarina, está o Rio Grande do Sul, com 40.101 eleitores, o Paraná, com 26.167, São Paulo, com 18.472, o Paraná, com 15.374 e o Amazonas, com 6.581 eleitores. Da Central de Jornalismo, Felipe Eduardo.

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2: Som Brasil pra você, ó. 21 faltando para as 6 horas. 21 para as 18 horas. Então, 21 minutos para as 18, hein? Gente, deixa eu mandar um alô aqui pra a Lucy. Tá ligada com a gente aqui também. Alô, Lucy da Cruz de Pinhalzinho. Tá participando por aqui. Manda um áudio pra nós, hein? Valeu. Obrigado pela companhia, boa sorte. Também a Claudete Gracioli de Pinhalzinho, forte abraço. Nair Zampronha também está participando aqui na tarde. Tudo de bom, felicidades. É, alô, Marinês Botstilp, também de Pinhalzinho. Coloca os filhos, coloca no sorteio o Vitor e o Pedro Henrique. Alô, Marco Antônio também. Vale gás, hein? Então participando por aqui a família Stilp também. Tudo de bom aí, obrigado pela companhia de vocês e boa sorte. Jean Giovanni, Bruno Marrone.

0: Na Rádio da sua cidade, 14, faltando para 6. Boa tarde.
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0: 17h49. 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Vamos que vamos por aqui. E o tempo não para. Esse passa rápido o tempo, hein? 9 minutos faltando para as 18 horas. Terça-feira, 28 de julho de 2026. 27 graus a temperatura. Alô, dona Iraci de Pinhalzinho, boa sorte. Tá participando por aqui, hein? Vale gás hoje. César Oliveira, Rogério Melo. Pra Índio, que gineteia. Boa tarde.

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1: Boa noite, irmãos, irmãs e amigos de Deus. Boa noite. Sejam bem-vindos a esse momento de oração. Vamos começar em nome do Pai, do Filho e do Espírito Santo. Amém. Vamos rezar junto o Santo Ângelo. O anjo do Senhor anunciou a Maria e ela concebeu do Espírito Santo. Eis aqui a serva do Senhor, faça-se em mim segundo a vossa palavra. E o Verbo de Deus se fez carne e habitou entre nós. Ave Maria, Mãe do Amor, o Senhor é convosco. Bendita sois vós entre as mulheres e bendito é o fruto do vosso ventre, Jesus. Santa Maria, Mãe de Deus, rogai por nós, os pecadores, agora e na hora de nossa morte. Amém. Rogai por nós, Santa Mãe de Deus, para que sejamos dignos das promessas de Cristo. Amém. Aclamação ao Evangelho. Feliz quem ouve e observa a palavra de Deus. Esse é feliz. Aleluia, aleluia, aleluia. Vamos escutar com carinho o Santo Evangelho. O Senhor esteja convosco, Ele está no meio de nós. Proclamação do Evangelho de Jesus Cristo segundo Mateus. Glória a vós, Senhor. Naquele tempo, enquanto Jesus estava falando às multidões, sua mãe e seus irmãos ficaram do lado de fora, procurando falar com ele. Alguém disse a Jesus: olha, tua mãe e teus irmãos estão aí fora e querem falar contigo. Jesus perguntou àquele que tinha falado: quem é minha mãe e quem são meus irmãos? E estendendo a mão para os discípulos, Jesus disse: eis minha mãe e meus irmãos. Pois todo aquele que faz a vontade do meu Pai, que está nos céus, esse é meu irmão, minha irmã e minha mãe. Palavra da salvação. Glória a vós, Senhor. Que as palavras do Santo Evangelho perdoem os nossos pecados. Amém. Muito bem, queridos irmãos e irmãs. Hoje a igreja, que somos nós, a comunidade de Deus, a família de Deus, estamos comemorando uma grande festa. A festa da bem-aventurada Virgem Maria do Monte Carmelo. É uma grande festa na igreja. E também nós estamos comemorando essa festa junto com os carmelitas descalço e também as antigas observâncias, as monjas carmelitas. Que bonito, eles rezam por toda a igreja, sacrificam por toda a igreja. E hoje é uma grande festa no Carmelo e também em toda a igreja. Hoje, então, o Evangelho diz que o mais importante do vínculo de familiares, de ser a mãe de Jesus ou os irmãos de Jesus, o mais importante de tudo é estar à disposição de Deus, é escutar a palavra de Deus e colocar em prática a palavra de Deus, viver a palavra de Deus, fazer a vontade de Deus. Nós temos, junto a Maria, que aprender a fazer a vontade de Deus, escutar a vontade de Deus com muita fé, com muita disponibilidade, mudar a nossa vida daquele caminho ruim, das coisas más que muitas vezes nós praticamos ou pensamos, e colocar o nosso coração no caminho de Deus. Assim estaremos escutando a palavra de Deus e fazendo a vontade de Deus, porque a família de Deus é aquela que escuta a palavra de Deus e é aquela que faz a vontade de Deus. E a vontade de Deus é viver o amor entre os irmãos. Então vamos agradecer a Deus por essa grande festa hoje da bem-aventurada Virgem Maria do Carmelo, do Monte Carmelo, que a Maria nos dê muitas bênçãos e nos ajude a ser a verdadeira família de Deus, que escuta a palavra de Deus e faz a vontade de Deus. Vamos receber a bênção de Deus e ficar em paz. O Senhor esteja convosco, Ele está no meio de nós. Que a bênção de Deus Todo-Poderoso descenda sobre todos e traga a paz e a saúde. Em nome do Pai e do Filho e do Espírito Santo. Amém. Tenham todos uma boa noite, fiquem com Deus e fiquem em paz. Amém.
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18 horas e 12 minutos, excelente noite para você que está na companhia aqui da 100.9, terça-feira, 28 de julho de 2026. 27 graus a temperatura está marcando aqui no centro da capital da Amizade. Deixa eu mandar um alô aqui pro ouvinte ainda em tempo. A Veronice Quevedo está ligada com a gente. Boa noite, boa sorte. Alô, Gabriele. Receba o nosso abraço, nosso carinho também. Rosália Clauc, de Pinhalzinho, está participando por aqui, ó, garantiu a participação e também. Já tá apto a concorrer por aqui o Vale Gás, hein? Mais uma participação por aqui, ó. É Dorvalina Anzilheiro. Alô, dona Dorvalina Anzilheiro também. Tá na audiência da programação por aqui. Boa tarde para a Célia Franz, de Pinhalzinho. Valeu! Forte abraço a vocês aí. São a Nair Zampronha também tá ligado com a gente na programação por aqui, ó. São pessoas especiais que se ligam com a gente aqui no nosso Som Brasil. Vamos lá, sem demais delongas. Vamos lá para o sorteio, então. Você que ligou, participou, está valendo um Vale Gás hoje, terça-feira, com Enio Gás. Toda terça-feira tem essa mega promoção com Enio Gás, então é a terça com todo o gás. Canta aí, Menos Mar. Sorteio automático para você, então, cruzando os dedinhos. Fico louco pra te ver. Já temos uma participação por aqui, hein? Já temos uma participação por aqui, é um ganhador. Alô, você do final do telefone 5645. Alô, você do final do telefone 5645. Quem ganhou hoje no Vale Gás foi... Parabéns, Geraldo Schwendler. Parabéns, Geraldo Schwendler, ganhador de hoje do Vale Gás, hein? Final do telefone 5645, Geraldo Schwendler. Ganhador de hoje, então, da promoção do Vale Gás por aqui. O Geraldo precisa passar aqui na Rádio Erário Comercial e retirar do seu vale, tá certo? Parabéns ao Geraldo, ganhador de hoje. E amanhã tem mais, hein, gente? 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É a rádio das maiores e melhores promoções. Vamos lá, dos filhos do Rio Grande? Já tem um resenha esportiva pra você. Excelente noite.

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0: 18:21, vamos lá então, a nossa reta final por aqui, agradecendo sua companhia, sua audiência, sua participação aqui no horário também, a gente fica muito feliz com a sua participação aqui, e é claro, fechando com chave de ouro mais uma edição do nosso Som Brasil, terça-feira, prometo voltar amanhã, se Deus quiser, patrão do céu nos permitir, às 16h30, aqui nos microfones da Rádio Centro-Oeste, a rádio da sua cidade, ano 48 de comunicação, bom demais ter a sua audiência, hein? Agradecendo também ao Papai do Céu por mais uma vez estarmos aqui na 100.9, fazendo o que eu gosto, na rádio que eu amo demais. Gente, até amanhã então, tá certo? Fica bem, fica com Deus. Bom descanso, bom repouso. Até amanhã, nosso encontro marcado. Mas olha, não desligue o seu rádio. Tá chegando aí mais um grande programa aí, mais um líder da audiência aqui, ó, que é o Resenha Esportiva. Fica ligado com a gente aqui também na programação da Rádio Centro-Oeste. Valeu, até amanhã, tchau!

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1: 18:29.
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4: Muito bem, tá começando Resenha Esportiva para você aqui na Centro-Oeste FM. Hoje, terça-feira, 28 de julho de 2026. Estamos chegando para falar de esporte para você aqui na 100.9, no oferecimento da Aunet, Dr. Renan Lopes, Macocentro Construtora Incorporadora, também com a gente a Pontos Uniformes e o Degustar Restaurante Churrascaria e Pizzaria. Hoje, para falar de Pinhalense Futsal Zagonel, que após alguns dias sem jogos, volta a entrar em quadra na próxima sexta-feira, a Copa Santa Catarina, jogo em casa contra a Catanduvas, e por isso o técnico Lius está aqui para bater um papo com a gente. Lius, seja bem-vindo.
5: Obrigado, Felipe. Eu saudar o pessoal que está nos acompanhando também aí em casa, né? E agradecer mais uma vez o convite por estar aí.
4: Lius, primeira metade do ano foi. Qual que é a análise que você faz? Claro, a gente já está quase em agosto, né? Mas a temporada começa um pouco depois. Mas vamos, já foi o primeiro turno da Série Prata. Como é que está esse balanço da Pinhalense?
5: Pelos números, né? Ele está muito positivo. Eu acho que em termos de rendimento também a gente conseguiu dar uma evoluída boa, conseguindo jogar melhor, cada vez mais. E vem conseguindo resultados.

0: muito bons. Eu acho que agora o desafio é tentar manter esse nível alto, porque a Copa do Mundo esteve aí para mostrar para nós, né, que vence quem cresce na hora certa. Então havia muita desconfiança aí da Espanha, né, e da própria Argentina, que fez alguns jogos preocupantes, assim. Encaixaram a equipe na hora certa e chegaram, né. É um torneio, é diferente do que a gente passa, que é cada jogo é uma final. Mas a equipe vem trabalhando bem. Acho que os atletas estão bem, bem cientes do que a gente precisa. E agora eu acho que é a hora que vai começar a definir o ano, né? Nós temos aí jogos decisivos pela Copa, jogos decisivos pela Prata. Então agora começa a entrar numa fase de maior atenção, assim, porque os resultados de agora podem definir todo o rumo dos playoffs lá no final.
1: É, e define o resto do ano, né? Porque se você vai jogar em casa, se vai jogar fora. Vamos falar de JASC primeiramente, que é o mais recente, etapa micro-regional. Como é que foi essa disputa? É um micro-regional menor em comparação com o que é o micro de Chapecó, que lá deu quase 20 times só no futsal. Só que aqui é muito disputado, né, Lius? A gente já teve a surpresa, por exemplo, de Maravilha ter ficado fora do regional, que é um dos maiores investimentos. Entrou São Miguel do Oeste, que também tem um bom time, mas é um time que joga dali, que vem da liga. Como é que foi o duelo da Pinhalense Futsal Zagonel no JASC?
0: É, então, eu vejo que a etapa foi em Saudades, né? E a quadra menor, ela deixa o jogo mais vivo, assim, né? Não que a quadra de Saudades seja minúscula, mas ela é menor. E isso acaba deixando o jogo mais disputado para qualquer equipe, né? Então, nós tivemos Bom Jesus, que joga a Liga também, acho que é a Bronze, né?
1: Ah, tá na Prata agora.
0: Prata da Liga Catarinense. Bom Jesus fez jogos disputadíssimos aí contra Saudades, contra o próprio São Miguel, né? E aí o Maravilha também, como tu falou aí muito bem, né, com investimento muito alto e acabou ficando fora, perdeu para São Miguel. A nossa semifinal com São Miguel foi uma semifinal muito disputada também. No final a gente conseguiu abrir uma vantagem, mas foi um jogo bem disputado. Então a nossa micro, ela sempre vai ser forte, né? Sempre, no mínimo são quatro times que hoje tem divisão, né? Então Maravilha, Saudades, Pinhalense e São Miguel. Desses só passam três. E cada vez mais essas outras equipes estão se fortalecendo, né? Bom Jesus vem melhorando a cada ano. Itapiranga era uma equipe que vinha muito bem também. E agora deu uma caída. O próprio Tunápolis já tinha feito final, né, de micro. Então é uma etapa que é sempre bem competitiva.
1: Lius, o JASC você aproveita sempre para dar oportunidade, girar elenco. Teve alguma boa novidade, alguma boa surpresa nesse ano?
0: Sim, a micro, não, a gente não desmerece as outras equipes, mas como às vezes tu enfrenta equipes que não treinam todo dia e que tem um ritmo de jogo menor, tu consegue colocar alguns atletas que não vêm tendo minutagem. Então a gente aproveitou muito bem, assim, ó, todo mundo teve volume de jogo, todo mundo aproveitou. Uns jogaram mais, outros jogaram menos, né? E isso também deu uma confiança para esses atletas que não vinham jogando muito, os treinamentos melhoraram, a confiança interna melhorou. E eu acho que isso é essencial para o resto do ano, porque eu ia falar que logo acontece uma situação em que tu se pega meio sem jogador e ela já vai acontecer sexta-feira, né? Nós temos um número considerável de baixas e vamos precisar de todo mundo, até de quem não estava com muitos minutos, para fazer frente à equipe de Catanduvas.
1: Pois é, e aí você joga o JASC já sem Renan e sem o Jeff Seco, que saíram contra Saudades ainda praticamente um tempo inteiro, tu já não contou com eles, né, de algumas lesões. Como é que tá essa recuperação dos atletas?
0: Olha, o Jeff Seco foi uma pancada no pé, né, ele foi chutar uma bola, dividiu com o Douglas, chutou o pé do Douglas, o famoso chutar um toco, né, e ele criou um edema ósseo e voltou a treinar ontem, né. Sentiu um pouco de dor, mas agora é o processo natural de recuperação. O Renan foi um pouco mais sério, foi uma lesão de ligamento colateral medial, um pequeno estiramento. Como é ligamento, o processo de recuperação ele é mais delicado, não pode acelerar o retorno porque tu pode ter uma nova lesão. O Renan está quase completando um mês aí já, né? Um mês fora. Mas está num processo legal de recuperação, acho que vai um pouco ainda, no mínimo uns 15 dias. Então é um desfalque considerável de um atleta que vinha sendo um dos principais da nossa equipe, né? Mas o grupo supriu bem, absorveu bem e vamos lá. É, a gente não espera, não quer que aconteça, mas todo ano acontece, né? Então agora tem que saber lidar com essas adversidades, porque eu acho que toda a equipe passa por isso.
1: E aí, só voltando um pouquinho no JASC, para falar um pouco da final com Saudades, que a torcida se pergunta, foi mais um revés contra Saudades. Tive lá acompanhando, até o pessoal me pediu como é que foi o jogo. Eu disse, o Douglas achou duas bolas, matou o jogo, né? E realmente foram duas pancadas dele. Mas como é que você analisou essa partida da final do JASC?
0: Ah, eu vejo quem vence tem seus méritos, né, Felipe? Foi um jogo bem disputado, não foi um jogo fácil, assim, de dizer, ah, Saudades fez os gols e ganhou, não. Eles se comportaram muito bem, vinham de uma semifinal mais desgastante que a nossa, né? E vinham de uma chave também, onde eles fizeram bastante força. Nós tivemos um jogo contra a Tunápolis, que foi um jogo mais tranquilo. E tu falou bem, né, cara? Foi muito feliz. O Douglas teve duas bolas ali que ele acertou o chute de escanteio e o giro que ele faz quase sem ângulo, né? E ali, mas eu acho que um pouco também que a gente teve, não foi competente, né? Porque o jogo, pro pessoal que acompanha, ele funciona assim. Não vou falar nenhuma novidade, né? Mas existem momentos do jogo que tu tem que aproveitar, né? Eu acho que até conversava com o Sup sobre isso. Tem horas em que a equipe outra, a adversária vai estar melhor, tu tem que saber se segurar ali para não tomar os gols. E tem momentos em que tu vai estar melhor, que tu tem que fazer os gols, né? E a gente teve a oportunidade do tiro livre para passar à frente de 3-2. Nós tivemos uma bola na trave do Guto, nós tivemos um para um do Léo, nós tivemos mais um do Andy. Então a gente teve chances para fazer o placar ficar mais a nosso favor. E não aproveitamos. A equipe deles aproveitou, soube defender muito bem e mereceu a vitória, né? Eu, essas partes assim, Felipe, eu não me importo. O pessoal leva muito na mística de que é o clássico, né? Mas tem que entender que as equipes têm uma força diferente em casa, né? Então nós estávamos falando aqui em off, né? O JASC, Saudades, vence todos na chave, pega Rio do Sul, vence os Matas, pega o Rio do Sul, pega Catanduvas em casa, são 7 jogos jogando em casa. Isso é um fator diferente, né? Nós jogamos em casa aqui o clássico, a gente consegue vencer, né? Um jogo que estava equilibrado, mas nós conseguimos vencer. Nós em casa também temos um retrospecto muito bom.
1: Tem uma derrota e um empate, acho que é.
0: Tem para Maravilha e Marcílio, né?
1: Isso.
0: Então acontece, cara, acontece, né? Nós demos azar esse ano dos sorteios, a gente cair, jogamos a Copa lá, jogamos um turno lá, jogamos um JASC lá. Mas eu acho que tem que trabalhar pra gente conseguir vencer lá, porque eventualmente se um dia a gente se cruzar num mata-mata, a gente tem que saber jogar um pouco melhor lá do que a gente vem jogando. E a equipe deles, volto a falar, tem muitos méritos, sabe jogar lá, tem atletas muito bons, é muito bem treinado. Então tem que respeitar também, né? Não é quando a gente perde os outros acharam as coisas, quando a gente ganha nós somos bons, né? Eles tiveram méritos e mereceram.
1: E agora a Copa, né? Tá muito embolado o grupo da Pinhalense, Futsal Zagonel, que joga contra Catanduvas. Catanduvas também tem 6 pontos, mas tem um jogo a mais. O que falar desse jogo agora contra Catanduvas em casa, após um período de treinamento, mas com vários desfalques?
0: É, para o pessoal saber, assim, ó, nós temos hoje o Guto Castaman, né, que é o Guto pivô de modelo. O Guto torceu o tornozelo, né, ou não treinou desde metade da semana passada, então a gente não sabe qual que é o grau, a extensão, né, se ele vai estar apto pro jogo ou não. Nós temos o Guto nosso aqui, o Guto Lobenov, o Guto tá suspenso ainda da expulsão lá em Saudades, então ele cumpriu um jogo contra a Chapecó e vai cumprir o segundo agora.
1: E o Castamão, acho que não está suspenso por causa
0: do
1: jogo de Chapecó.
0: O Castamão também, verdade, está suspenso, que foi expulso de Chapecó. O Capelli e o Henrique, né, que vem sendo uma grata surpresa aí nos últimos jogos, suspenso também, e o Renan fora. Então são 4 desfalques consideráveis,
1: e
0: né?
1: E o Jeff voltando.
0: O Jeff voltando. Mas assim, eu acho que as equipes também passam por isso e nós temos um elenco bom. Então tem que apostar na força do elenco e buscar essa vitória, porque nós temos 3 jogos pela Copa ainda, né? Nós temos Catanduvas aqui em casa, Floripa em casa e Maravilha fora. Floripa é uma equipe da Série Ouro, sempre vem aqui e faz jogos difíceis, é uma equipe muito bem organizada, muito cancheira. E Maravilha jogar lá também não é uma tarefa fácil, né? Fazem valer muito mando de quadra. Então nós... A importância desse jogo aqui, ela é muito grande. A gente precisa pontuar para ficar na parte de cima da tabela. E aí tem 2 jogos aí pra gente tentar buscar a classificação.
1: É, eu até comentava ontem em bastidores, com o Floripa tá virando uma rivalidade, né? Porque todo ano tendo jogo, teve JASC, 2 jogos no JASC, todo ano na Copa tá se enfrentando. Então, também é um jogo muito complicado, né, Lius?
0: É, eu acho que perdeu um pouco dessa rivalidade, porque eles tinham alguns atletas lá que levavam mais para esse lado, atletas mais experientes, assim, sabe? E aí teve o episódio aqui do ano 2024, né? Isso. Que teve o acidente com o guri ali na tela e foi feita uma repercussão numa uma coisa que não havia nem sido falta, sabe? Então ficou toda essa coisa aí. Mas alguns atletas saíram, então eu creio que a rivalidade ela existe, né? Em função do JASC também, mas ele no JASC já foi bem tranquilo também, né? Só que é uma equipe muito boa, cara. Muito bem treinada, joga junto há muito tempo. Então é um adversário bem difícil.
1: E o jogo contra a Catanduvas? Já teve um jogo aqui, foi em 9 de maio, né? Uma vitória pela prata. Né? Agora, mudou muito a equipe deles, mudou técnico, inclusive, lá em Catanduvas. O que, que você vê desse adversário?
0: Eu acho que eles vêm melhor pro jogo, porque na época aqui eles não estavam com o elenco completo, né? Agora eles estão com o elenco completo. Trocaram algumas peças, mas os atletas que não jogaram na época aqui, que é o Fusca, né? Que é um atleta que joga aí há muito tempo, o próprio Leozinho, que é um ala canhoto, eles não estavam jogando aqui na oportunidade, agora vão vir pro jogo. E trocou o comando, né? Era o Gabriel, que é um treinador mais jovem, né? Que fez um bom trabalho em Videira, fez um bom trabalho em Catanduvas também, mas os resultados não aconteceram. E vem agora o Paulinho Cardoso, né? Que é um treinador renomado, já passou por Catanduvas em 2020, se não me engano, ou 19, eu não sei, aí a gente já se enfrentou. E é um treinador de renome nacional, né? Então, com certeza a equipe vem bem. E também precisam muito dessa vitória, porque jogaram pela Copa em Saudades fim de semana e perderam, né? Então, caso eles não vençam hoje também, ficam numa... sexta-feira, caso eles não vençam, ficam numa situação delicada.
1: E o que o torcedor pode esperar de um jogo como esse? É um jogo que é uma trocação? É um jogo que a Pinhalense tem que apresentar um melhor resultado? O que esperar dessa partida?
0: A equipe deles tem muitos jogadores experientes, então é uma equipe que vai trabalhar bem a bola, que é perigosa, assim, finalizações, sabe? É uma equipe mais... macacos velhos, sabe? Todo jogador mais experiente, assim. Um excelente goleiro, que é o Jean. Então vai ser um jogo bem estudado, vai ser um jogo que a gente tem que conseguir manter uma intensidade alta o jogo inteiro. Senão nós vamos ter algumas dificuldades. Por outro lado, eu acho que a gente vem trabalhando muito bem a semana passada, ontem também. Foi um treinamento muito bom. Os atletas estão melhorando o nível de jogo, estão bem comprometidos, a semana de trabalho lá está muito boa. O que acontece às vezes nessa época do ano, tu tem uma semana de sem jogo, de folga, em teoria, e os atletas treinarem um pouco mais leve, sabe, porque não tem a competição fim de semana, e aqui foi o contrário, a gente estava em 8, 9, e todos treinando um monte, assim, cara, um monte, foi bonito de ver, estou bem feliz com isso. E agora essa semana também, ontem começou a todo vapor, assim, hoje vamos continuar, todos sabem da importância desse jogo. Então o torcedor que for ao ginásio vai ver um jogo bem, bem disputado e um excelente jogo de futsal.
1: A Copa, como é que você está vendo num geral? Se passar, outro lado também é pedreira, as chaves são muito equilibradas, né? O Marcílio fez 4 em Palmitos no final de semana também, no outro grupo. Acha que é agora mais perto da final dessa primeira fase? É acessível? É muito difícil? Como é que você está vendo?
0: Olha, depois dos enfrentamentos que a gente teve, assim, com a Chape, né? Lá em Chapecó, jogando com o Marcílio, sabendo que Pouso está num nível, assim, da Chape, né? Em teoria, Criciúma também joga o brasileiro, né? Jogou com a Chape, que foi derrotada. Eu acho que tem que pensar, né? Obviamente, quem passar nos primeiros lugares, eu creio que Rio do Sul e Marcílio talvez fiquem ali em terceiro e quarto, né? Seria um mata-mata. Caso contrário, acho que Pouso e Criciúma vão passar em primeiro e segundo, né? Mas são enfrentamentos normais. Eu acho que hoje no futsal catarinense aí, cara, Jaraguá, Joinville, eu acho que o São Lourenço tá um pouquinho acima, assim, mas não tanto. O resto é todo confronto jogado, né? Tu pode ganhar, pode perder, mas não é aquela diferença absurda de nível, tipo tu ir lá jogar com o Joinville e ter que ganhar lá. Isso aí, 99% que não vai acontecer, né? As outras equipes eu acho que se nivelam um pouco mais.
1: Eu ia guardar essa pergunta para o final, mas eu vou fazer agora. Como é que você está vendo o nível do futsal, tanto da prata quanto da ouro? Hoje, a Pinhalense Futsal Hexagonal consegue fazer um jogo, se tiver 100% o elenco, obviamente, de frente com as equipes do estado?
0: É, eu sempre pego o parâmetro do que a gente já fez, né, Felipe? Então vamos lá, ano passado a gente elimina a Chapecoense na Copa, né, vence aqui, perde lá e consegue a vaga nos pênaltis. É uma equipe que ficou em terceiro lugar do brasileiro, uma equipe que fez semifinal de Série Ouro, né. Aí ano passado eliminamos São Lourenço, que jogava Liga Nacional, a primeira divisão, né, por 6-2, 6-3, eu acho, no mata-mata. Tomamos um gol faltando 15 segundos de Criciúma, que jogou brasileiro. Então a gente fez frente, empatamos um jogo lá em Pouso, na Tira final Concórdia. Da Copa, né? Tira a Concórdia, que era a Série Ouro. Então eu acho que o nosso elenco esse ano ele está mais experiente que o ano passado. E eu acho que a gente faria frente, sim. Não estou dizendo que venceria, né? Mas jogaria, sim, de igual para igual, assim, contra as equipes da Ouro, tirando Joinville e Jaraguá, que aí eu acho que é um patamar um pouco mais acima.
1: Comparando, por exemplo, com o Quilages e Caçador que subiram na Ouro, como é que você está vendo essas equipes também? Porque é um parâmetro que a gente consegue enxergar um pouco mais parecido com a gente que está lá, né, Lúcio?
0: O Lages está jogando a Liga Silver, né, junto com o Joaçaba, que é um caso desse ano aí. Joaçaba joga a Liga Silver, a gente conseguiu vencer 2 jogos, né? Não é parâmetro para frente, mas é um indicativo bom. Então, Lages joga Silver, Joaçaba joga a Liga Silver, e eles estão competindo com as equipes, estão ali no meio da tabela, uns um pouco mais para baixo, uns um pouco mais para cima. E a gente já enfrentou o Joaçaba, igual para igual, né? A gente já enfrentou a Chape esse ano novamente. Então, eu acho que a gente consegue entregar um nível de desempenho bom, né? Obviamente que vai chegar uma hora em que o São Lourenço lá, que é extremamente profissional, vai estar um pouquinho acima, né, fisicamente ou de alguma outra situação, mas a gente consegue sim. E eu acho que o nível da prata tá muito alto. A gente tava falando esses dias, né, teve uma rodada aí da Copa esses dias que todos os times da prata venceram as equipes da ouro, né, numa rodada. Então mostra o nível, assim, a nossa prata, eu acho que é um nível muito alto. Não lembro de ter tido um nível... Tinha equipes individualizadas, assim, uma equipe era muito acima, né? Mas todas as equipes bem como está esse ano, eu acho que não havia acontecido ainda. Então isso reforça ainda mais a qualidade do trabalho que os atletas vêm fazendo, né?
1: E aí, entrando na prata, hoje a Pinhalense Futsal Zagonel ainda é líder, né? Os outros times estão repondo jogos atrasados. Cunhaporã, acho que vai repor um atrasado, que é com o Palmitos. Agora pode empatar em pontos, né? Mas é um clássico. Como é que você está vendo a competição?
0: Como eu falei, são muitas equipes num nível alto, né? Tu pega aí Cunhaporã. Cunhaporã, se vencer o jogo, empata em pontos com a gente, mas vence no critério, que é o confronto direto que a gente perdeu de 1-0 lá. Então, Cunhaporã vira líder. O Marcílio, depois de perder de nós, não perdeu mais nenhuma partida. Vence Rio do Sul fora, vence Catanduvas fora. São dois lugares difíceis de jogar, né? Aí tu pega Palmitos na prata, tá muito bem, né? Tem jogos a menos, venceu jogos, vai jogar agora com Cunha, um confronto direto. Maravilha agora trocou o comando também, né? O JP assumiu, um treinador muito bom, o cara vai organizar bem a equipe, trouxe reforços. É uma equipe que vai crescer também, então... Não tem muito o que escolher, né? Próprio Saudades, né, cara? Conseguiu agora, pós-JASC, aí, encaixar uma goleada em Rio do Sul, vence pela Copa, vai vir forte. É exemplo do ano passado, que a segunda metade do ano cresceu, né? Então, acho que não tem muito pra onde correr, assim, cara. É todos jogos difíceis e creio que tem aí 5, 6, até 7 equipes em condições de figurar entre os primeiros, né?
1: E aí, a gente sempre tinha o papo que... A Pinhalense Futsal Zagonal precisava fazer um turno bom, né? Porque o primeiro turno, o turno era sempre ruim e depois fazia um retorno melhor, mais estável. Agora faz um turno muito bom. Como é que é o desafio de manter esse retorno bom também?
0: Não é uma receita de bolo assim, né? Mas a gente tem jogos... Acho que primeiro de tudo tem que fazer valer o mando de casa, né? Nós temos Xaxim em casa, Cunhaporã em casa e... Rio do Sul em casa. Então a gente tem que vencer esses jogos.
1: E aí tem Palmitos?
0: Tem Palmitos fora, que é bem difícil de jogar. Tem Maravilha fora, que é bem difícil de jogar. E tem Palmitos fora, que é bem difícil de jogar. Então, que são quadras menores, né? O ambiente mais hostil, assim. Então tem que fazer valer o mando de quadra e performar em alto nível nesses jogos fora também. Tem que buscar ponto. Quanto mais pontuar para manter, tentar esticar a vantagem para trazer os mata-matas para casa... Tem que ser o foco a partir de agora, hein?
1: Liz, você cita a chegada do JP em Maravilha, essas mudanças. Hoje, Maravilha, inclusive, anuncia que o Cunha saiu também. Já teve saída de outros jogadores na semana passada. A Chaxiense Arvoredo também teve aí a saída do JP. Chegada de novo treinador. Catanduvas mudou treinador. A gente vê contratações, mudanças. E a Pinhalense Futsal Zagonel parece estável, né? Tem a chegada do Jeff Seco e do Thiago durante a temporada, né? No início ali. Mas que é uma situação de reforço mesmo. Como é que você está vendo essa estabilidade da equipe aqui de Pinhalzinho perante as outras equipes que estão buscando se contratar ou que está tendo mudança na parte técnica? Você acha que aqui o projeto está bom, está estável, ou que está faltando melhorar? Como é que você vê todas essas mudanças na competição?
0: Eu vejo que o nosso elenco hoje, ele foi preenchido aí de uma forma muito boa com as contratações do Thiago e do Jeff Seco, né? Já havia uma qualidade, já havia no elenco uma qualidade muito alta, com a vinda deles ficou ainda melhor. E aí tu tem o crescimento interno, né? Tu pega, por exemplo, o Capelli, o Henrique, hoje tem 16 anos, vai fazer 17 em agosto. E é um atleta que nos últimos jogos está jogando direto, entrou no clássico, deu assistência, fez gol, né? Então já é um reforço que não era contado no início do ano. Aí o Guto também, o pivô, teve um desempenho muito bom no JASC, vem treinando bem, vem evoluindo cada vez mais. É um acréscimo que não tinha. Então hoje não vejo necessidade da gente buscar reforço no mercado, porque nós temos as peças, né? Talvez tal característica casaria melhor, sim, mas nós temos aí hoje características diferentes, atletas muito bons, tem qualidade no elenco. Então tem que manter o rendimento alto, porque não há desculpa para falta de atleta, para falta de estrutura, longe disso. Hoje temos uma estrutura muito boa dentro das nossas limitações, mas é uma das melhores da divisão, e temos atletas muito bons também que estão mostrando aí com os resultados que tem essa qualidade.
1: Ou seja, o recado para a torcida é que pode confiar, pode acreditar no trabalho que vem sendo feito?
0: Sim, Felipe. Eu tô há muito tempo aí, né? Então quem me conhece sabe que eu sempre trabalhei um monte, eu falo, não só eu, né, mas todos os envolvidos, sempre conseguimos entregar uma equipe competitiva. Às vezes faltava uma peça aqui, faltava uma peça ali, né, mas a gente sempre conseguiu competir com os melhores. Esse ano aperfeiçoamos um pouco o elenco, com jogadores mais experientes, com qualidade também, e os resultados estão aparecendo. Sabemos que não tem receita de bolo, mas vamos tentar manter esse nível alto para continuar vencendo e continuar figurando entre os melhores.
1: Antes do convite final, vou falar um pouco de futsal geral. Está surgindo muitas críticas ao voleibol masculino hoje, a nível nacional. O futebol masculino não precisa se falar. A gente tem nessa última semana o Rodrigo Capita se aposentando. A gente vê o Leozinho, no Atlético Paranaense, fazendo gols contra São Paulo, fazendo gols contra Internacional. Um cara que vem do futsal e vai para o futebol de campo. Há uma preocupação com o futuro do futsal brasileiro, Lios, ou ainda não é de se preocupar?
0: Olha, Felipe, vem a meu ver, né? Eu iniciei como treinador em 2010. Eu noto uma queda de qualidade daquela época para agora, principalmente nas gerações mais jovens. Os atletas que estão aí no mercado já, que é da geração aí de Renan, Pi, Rossato, Andy, que é a geração que eu comecei ali, né? E entre outros tantos, Maisena aí, né? Própria, se tu colocar a geração que o Gelson jogava ainda, né? Que a geração aí do Rodrigo ainda era novo, mas Falcão, Leco, esse pessoal, era uma qualidade técnica diferenciada, assim, né? Hoje o futsal ficou muito físico, só que tem muito jogador, né? Eu vejo que a qualidade diminuiu, e um pouco também, assim como acontece no futebol de campo, os empresários entraram um pouco em cena, inflacionaram um pouco o mercado, então as equipes estão com dificuldades de contratar, estão tendo que desembolsar um valor maior, às vezes por uma qualidade inferior. Mas é um assunto meio complexo, né, Felipe? Porque tô vendo o futebol de campo uma diminuição absurda de qualidade também, né? Nós não temos mais rua hoje para jogar bola, nós não temos mais campinho, as crianças treinam escolinha duas vezes por semana. Eu me criei na rua, tu se criou na rua. Então é uma série de coisas que vem contribuindo aí para que essas atividades que envolvam a parte motora, elas percam qualidade, né? Mas o Brasil é um celeiro, sempre vai ter os melhores do mundo aí no futsal, é difícil, mas para nós, projetos menores, acaba atrapalhando um pouco.
1: E aí, para fazer uma pergunta, então, só para emendar, o futsal hoje se tornou muito uma questão física de ter muita jogada em grupo e menos o individual, talvez, ou não?
0: É relativo, né, Felipe? Eu acho que tem que ter uma organização coletiva, mas o que desequilibra hoje ainda é o individual, né? Tu botar uma bola no pivô, o pivô conseguir segurar a bola e tu ter um atleta que passe livre para finalizar, é uma vantagem. Tu ter um cara muito bom driblador, tu já preocupa dois, né, a três atletas da outra equipe. Então, para mim, o individual vai ser sempre o diferencial. tu coloca o coletivo para que todo mundo pense a mesma coisa, né? E conforme quanto menos qualidade tu tem, mais coletivo tu tem que trabalhar. E quando tu tem um pouquinho mais de qualidade individual,

0: individual tu consegue deixar um pouquinho mais solto, né? Para que esse atleta ele resolva o problema para ti ali aonde ele consegue. Mas as minhas equipes aí, as equipes que eu acho que o Gelson trabalhou também, tem uma característica de ser muito coletiva, né? Coletiva para daí aparecer o individual. E acho que esse ano não tá fugindo disso aí também.
1: Lewis, pra gente finalizar, um convite ao torcedor para acompanhar sexta, 19h30, no Centro de Eventos Pinhalense Futsal Zagonel e Catanduvas.
0: Então, convidar o pessoal todo aí que compareça, né? Compareça ao ginásio, ao Centro de Eventos. É um jogo muito importante para nós e a gente tem a prova, e há muitos anos eu falo isso, que quando a nossa torcida vem e abraça, a nossa equipe cresce. E nós estamos tendo bons públicos, né? Até jogos que a gente achou, esse aqui não vai vir, o pessoal tá indo. Né? Levem seus filhos, deixa a criançada sonhar um pouco também, tá ali algum dia, né? Ou em palcos maiores. Mas venham prestigiar, faz um tempinho que a gente não joga em casa e a gente precisa do apoio da torcida para buscar essa vitória.
1: Lewis, obrigado, e a RCO sempre de porta aberta também.
0: Agradeço, Felipe. Vamos lá tentar seguir esse ano aí cada vez melhor, né?
1: Com certeza. Gente, agradecendo a sua companhia, a sua audiência, a todos um forte abraço, até a próxima. Tchau, tchau.

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1: Edmilson Samuel!
0: Beto Jun!
2: Obrigado!
0: Rapaz, que é isso? Obrigado, gente!
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2: Está no ar a Voz do Brasil. As notícias do governo federal que movimentaram o país no dia de hoje.
3: Olá, boa noite.
4: Boa noite para você que nos acompanha em todo o país.
3: Terça-feira, 28 de julho de 2026.
4: Vamos aos destaques na Voz do Brasil.
3: Saúde e bets.
4: Campanha orienta sobre riscos das apostas online e atendimento em saúde mental no SUS.
3: Em entrevista, Marcelo Quimatti, do Ministério da Saúde, comenta sobre o impacto das bets e o apoio para quem quer parar de jogar.
5: Uma incidência muito maior de transtornos de humor, como transtornos depressivos, transtornos de ansiedade, entre pessoas que jogam e principalmente aquelas que desenvolvem algum tipo de jogo patológico, e se trata de fato de um fenômeno novo que ele tem que ter uma atenção no campo da saúde mental.